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É, que maravilha, né? Agora já 9:09 aqui na Vale. Olha, você ligando, participando comigo pela hotline, a linha quente é o 66-992-44-7878 e 66-3401-6788. A Janete Segassi lá no carro do Segassi, né, Janetinha? Um abraço pra você, felicidades. A Janete, o Francesco, tá todo mundo curtindo o Love Hits para ouvir a marca. Sabadão, a Janete tá aqui de 9h30 no Araguaia Sertanejo. E à noite vai ter um encontro de violeiros lá do Pontal do Araguaia, né? Ô, Janete, um beijão pra você, felicidade. Ligou pra cá, pediu, me diz, Cherry Rats. Ah, mandando pra toda a galera que curte, né, boa noite.

0: Ah, que legal essa viagem, né? Rosana, o Amor e o Poder, Charlie Red, Bee Gees, também Heaven, Brian Adams. Olha, até as 11 aqui na minha companhia, tá bom? É o Love Hits para ouvir e amar. É do jeitinho que você gosta.
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0: Penso que um sonho para sido não volverá mais. É, que legal, né? Agora são 9 horas mais 22 minutinhos aqui na Vale, 9 horas mais 22. Daqui a pouquinho tem tradução da noite, né? 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Scorpions Still Love You, eu continuo te amando. Daqui a pouquinho tem tradução aqui na Vale. É para ouvir e amar.

que maravilha, ele é o mais importante, é o verdadeiro amor, Márcio Greek. Still loving you, continuo te amando, Scorpions. Também tem I Show Have No Better.

Sabia de gostosa por aqui, Love Hits. John Sequeda. Olha, um abração pra Marcinha. Marcinha tá comigo, né? Tá lá no São José. Boa noite.

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1: 21 horas e 45 minutos.
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3: É, que legal, né? É legal até às 11 aqui na minha companhia. Agora faltando apenas 15 minutinhos para as 10, né? Faltando 15 para as 10, hoje é terça-feira, dia 1º de setembro. 1º de setembro, 2026. Ah, que maravilha, né? Começando um novo mês, o Love Hit, para ouvir e amar do jeitinho que você gosta. Daqui a pouquinho tem tradução da noite e tem o toque de amor, tá bom? Você ligando e participando comigo pela hotline 66992447878 e 66340167888, o telefone da Vale.

Λέει ο νέο Τζέμι Πίση. Uma viagem por aqui, lá vem para o Viriamar. Também tem o Vando, estou apaixonado. Daqui a pouquinho tem tradução da noite aqui na Vale.

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Agora já 10 horas mais 7 minutinhos aqui na Vale. Daqui a pouquinho eu vou traduzir a música do Bryan Adams, Ever Since I Do It For You. Tudo que eu faço por você, tá bom? Aqui na tradução de hoje aqui na Vale, para ouvir e amar.

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Procure em seu coração, procure em sua alma, e quando você me encontrar, não haverá mais procura. Não me diga que não vale a pena tentar. Não me diga que não vale a pena morrer por isso. Você sabe que é verdade. Tudo que eu faço por você. Olhe bem dentro do seu coração e você vai descobrir que não há nada mais para esconder. Aceite-me como eu sou. Fique com a minha alma. Eu daria tudo. Eu me sacrificaria. Não me diga que não vale a pena lutar por isso. Não posso evitar. Não há nada mais para esconder. Você sabe que é verdade. Tudo que eu faço por você. Não há amor como o seu. E nenhum outro poderia dar muito mais. Eu não consigo evitar. Não existe lugar algum, a menos que você esteja por lá. Por todo o tempo. Por todo o tempo.

Eu poderia lutar por isso. Não me diga que não vale a pena lutar. Eu lutaria por você. Eu mentiria por você. Eu andaria na corda bamba por você. Eu até morreria por você. 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

Que legal, né? Everything I do it for you. Tudo que eu faço por você. A tradução de hoje aqui, Bryan Adams.

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7: É maravilha, né? Agora já 10 horas mais 23 minutinhos aqui na Vale. É um verdadeiro show de rádio, 98,7. Love Hits, de segunda a sexta-feira aqui na minha companhia, Vicente Kersu. Aquele cara que gosta muito de você. De 8 às 11, né? Só flashback nacional e internacional. Aquela viagem aos anos 60, 70, 80, 90. É bom, né? Você viajar. Lembra que você dançava de rosto colado? A Janetinha tava dançando o rosto colado, era mesmo ali, né? É bom, né? É bom você matar a saudade. Lembra do Rolling Stones? Angel. Essa música é linda, né?

0: 22h41.
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5: Que legal, agora faltando apenas 16 para as 11, né? Tá na reta final.

0: do Love Hits para ouvir a mãe. Mas tem um pedacinho ainda, né? Tem um pedacinho para você que gosta. O romantismo à flor da pele. Ah, tem o toque de amor. É para ouvir e amar.
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É, que peninha, né? Tá acabando por aqui mais um Love Hit para ouvir e amar. Amanhã eu tô de volta, se Deus quiser, tá bom? Olha, vou deixar a programação legal pra você curtir a noite toda aqui na Vale. Amanhã cedo, o Milton vai estar por aqui, a Luiz Filho, a Mel Farias. É, eu também tô aqui no Bom Dia Comunidade. Eu volto à noite no Love Hit para ouvir e amar. Obrigado, obrigado por tudo que você teve até agora aqui na Vale. Eu sou Vicente Kersu, aquele cara que gosta muito de você. Eu sou apenas uma nuvem passageira que com o tempo você vai. Valeu, hein? Tchau, tchau.

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0: Que história pesada é essa, hein?
1: 23 horas e 26 minutos.

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0: Obrigado. Acabou já? Daqui a pouco quero ouvir vocês pedindo as músicas que vocês gostam mais, tá bom? Certo?
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Maravilha! Estamos começando mais um programa Paisagem Sertaneja nessa manhã de quarta-feira, hoje 2 de setembro de 2027, 5 horas e 19 minutos. Estamos chegando à primeirinha de hoje. Chico Rei e Paraná, participação de João Mineiro e Marciano, As Paredes Azuis. Bom dia!

0: Linda música do Leandro Leonardo, Um Copo de Vinho. Também ouvimos Chico Rei Paraná, As Paredes Azuis, 5:28. Vamos para um rápido intervalo comercial e já já eu volto com muito mais música para você. Não sai daí, é Pai Bola, tá?
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Linda música, Indomado Batista, Amar Amar. Olha a hora certa, agora são 5 horas e 33 minutos. Você está ouvindo o seu programa Paisagem Sertaneja nessa quarta-feira, hoje 2 de setembro de 2026. Para você que está no outro lado do rádio, o nosso desejo de um ótimo dia, né? Ontem chuviscou, hein? É, ontem chuviscou em Barra do Garça, choveu em vários locais de Mato Grosso, em Cuiabá deu um pé d'água, né? Primavera. Só aqui em Barra do Garças, né? Chavantina. Aqui em Barra do Garças que não choveu. Chavantina só chuviscou. Acabei de falar com o Sargento Edu lá de Chavantina. Falar nisso, dá um abraço pra ele, né? Tá de plantão hoje lá. O Sargento Edu que é da minha turma de soldado de Cuiabá. Nós formamos juntos em 2000, né? É, Edu, velho. Edu tem história. Tá certo. Quero dar um bom dia para minha esposa Juliana, pro Heitor, que tá em casa, ouvindo nós nessa manhã de quarta-feira. Beijo no seu coração, meu amor. Muito obrigado pela sintonia. Vamos de música? Quem tá chegando aí? Aê, Mirosmar. Alô, Edu, aí em Chavantina. Aí, Mirosmar para você, ó. Zezé de Camargo e Luciano. Cada volta é um recomeço. 5 horas e 34 minutos. Bom dia, mas bom dia mesmo.

0: Tá aí, Zezé de Camargo e Luciano, cada volta é um recomeço. Quer dar um bom dia pra Gerlane Vidal, já já eu rodo a sua música, ela pediu Cicatriz, tá bom? Depois do Bruno e Marrone, a próxima música aqui no seu rádio.
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0: Chegando Bruno e Marrone. Fruto especial. Confira a hora certa, 5h39. Bom dia.

0: Você tá doido? Que música bonita. Vou para um rápido intervalo comercial, já eu volto.
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1: 5 horas e 48 minutos.

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1: Maravilha! Ao som de Edbit Samuel, ponto G, estamos de volta aqui. Eu tava no celular aqui falando com meu amigo, o Sargento Assis, lá de Cuiabá, né? Ouvindo nosso programa lá na capital. Choveu ontem aí, né, Assis, em Cuiabá. Meu primo mora aí no Pedra 90, o Vicente. Falar nisso, dá um alô pro Vicente, meu primo, que mora aí no Pedra 90, falou que choveu lá bom, hein? Moço do céu, só barra que não choveu. Aqui chuviscou, né? Igual o Edu lá em Chavantina falou que chuviscou lá. Em vários locais do Mato Grosso só chuviscou, infelizmente. Esse calorzão, né? Nossa Senhora. 5 horas e 50 minutinhos. Bom dia pro Assis lá em Cuiabá. Pra ele, pra sua esposa. Qual que é o nome da sua esposa, Assis? Rosiane. Bom dia pra Rosiane. Aí no bairro. Que bairro você mora, Assis? Fala aí seu bairro aí que eu quero dar um alô. E passa esse aplicativo, Assis, para seus parentes, amigos aí. Quiser ouvir uma música boa, depois se quiser fazer um pedido, tá? A gente roda música aqui atendendo pedido, tá bom? Beijo no seu coração, ex-gordinho, né? É, o Assis tomou Mojaro. Eu tô tomando Mojaro também, tô tomando 2,5. É muito bom, top, hein? Top de linha. Tô fazendo aquela caminhadinha. É, todo dia à tarde eu e a Juliana estamos fazendo uma caminhadinha lá perto de casa, né? Tranquilo. 5 horas e 51 minutos. Vamos atender pedido? Quem que tá aí pedindo? Vamos ver aqui. É a Gerlane Vidal, lá da Vila Maria, oferecendo para todos os locutores com muito amor e carinho, para todos os ouvintes, especialmente aí para Lindinha, para Dona Alzira e também para Dorinha, que estão ligadinhos na nossa programação. Então vamos lá atender o pedido da Gerlane Vidal. A música linda, hein? Cicatriz. Cristiano Neves, bom dia.

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Tá aí, linda canção, hein? Henrique Juliano, Seja Ex. Também ouvimos aí Cristiano Neves, Cicatriz, que a nossa amiga Gerlane Vidal nos pediu. E o Assis pediu uma música aqui do Christian Ralph, né? Um Cantinho do Seu Coração. Essa música é bonita, hein? Tá apaixonado, né, Assis? Assis está oferecendo com muito amor e carinho para sua esposa. Aí ligadinho na nossa programação. Vamos lá? Cicatriz? Cicatriz não. Agora é Um Cantinho no Seu Coração com Christian Ralph, né? Cadê a música? Tá aqui, que eu tinha que procurar em outro computador, porque na programação da rádio. Aí, ó. Agora sim. Vamos lá. Christian Ralph, Um Cantinho do Seu Coração. Faz tempo que eu não vi essa aí, hein, Assis? Boa música, hein? Bom pedido. 5h57, bom dia.

Ok, ok, ok. Agora são 6:01. Ouvimos aí Christian Ralph, a linda canção, hein? Um cantinho no seu coração, pedido do nosso amigo Assis, lá de Cuiabá. O Sargento Assis, né? Policial militar da minha turma de soldados. Já passaram 25 anos e pouquinho, né, Assis? Vai fazer 26 já em novembro, hein? Quanto tempo? 6:01. Bom dia para você que está acompanhando a nossa programação. Quer dar um bom dia aí pro Cabo Farias. Ele e a esposa, né? Doutora Rosália, advogada, que toda sexta-feira vai estar aqui no Bom Dia Barra, né? Toda sexta-feira ela está aqui tirando as dúvidas, doutora Rosália. Bom dia também pro meu amigo que está nos ouvindo, Fabinho. É, o Fabinho que vendia cigarro, agora ele não vende mais cigarro, agora ele abriu uma casa de eventos. Alô, Fabinho, bom dia, palmeirense roxo. E o Assis é flamenguista, né, Assis? Flamengo tá colando aí no Palmeiras, hein? Rapaz do céu, tá doido. E hoje tem Copa do Brasil, né? Tem Palmeiras e Santos, jogo de volta. Palmeiras ganhou o primeiro jogo de 3-0. Pra você que tá ouvindo o nosso programa, daqui a pouquinho tem Bom Dia Barra. Notícias, muita informação com a apresentadora Mel Farias, Euridicílio e a apresentação também desse amigo de vocês, Milton Araújo, das 7 às 9 da manhã, Bom Dia Barra, o seu jornal de todas as manhãs. Quero dar um bom dia aí pra minha esposa Juliana que tá ouvindo a gente, ela e o Heitor lá no Nova Barra, ligadinha aí na nossa programação, né? Já acordou, foi cedo hoje. Rapaz, nós estamos com um filhotinho de Shih Tzu, acho que tá 40 e poucos dias. Ele quer dormir com a gente no quarto, na cama, acho que é por causa do ar, né? Tá certo. E essa noite ele deu trabalho, nossa senhora. 6:03. Bom dia para você que está acompanhando a nossa programação pelo aplicativo. É o Leandro lá em Washington, nos Estados Unidos, tá ouvindo a gente pelo aplicativo. Muito obrigado, Leandro, pela sua sintonia. Um beijo no seu coração. Muito obrigado mesmo. Hoje, quarta-feira, dia 2 de setembro de 2026. Bom dia para você. Vou tocar uma música e depois eu quero atender pedido, tá? A gente tem um monte de pedido para atender já. Quem que tá aí? Vamos dar um bom dia para eles primeiro? Dona Alzira, bom dia, Dona Alzira. Já já eu atendo a senhora. O Jânio Paulo Pé de Anta. Olha o apelido do rapaz. Bom dia para você, Jânio. Bom dia também para Dorinha, que tá ligadinha. Ana Maria. Já já eu atendo vocês, tá? Só vou rodar uma música aqui que eu gosto muito dela. Amado Batista. Aê! Trem que pula. Essa aí vai pro meu primo Vicente, lá em Cuiabá, no Pedra 90. Ele e a esposa ouvindo a nossa programação. Olha a hora certa, 6:04. Bom dia, mas bom dia mesmo.

0: Bom dia.
1: Bom dia, Milton. Tudo bem com você? Estou pedindo uma música com João Mineiro e Marciano, No Mesmo Lugar. Aí eu ofereço para todos vocês, para todos que gostaram da música.
0: Certo.
1: Falou, obrigado.
0: Falou então, Ana Maria. Tá chegando aí seu pedido, ó. João Mineiro e Marciano, No Mesmo Lugar. Confira a hora certa, 6h08. Não perca a hora de trabalhar. É, para quem vai ficar em casa de boa, tranquilo. Mas para quem vai trabalhar, ó, 6h08. Bom dia.

0: Tá aí no mesmo lugar, João Mineiro e Marciano, pedido da minha amiga Ana Maria, lá de Nova Barra. Ela e seu esposo, sua família, nos ouvindo nessa manhã de quarta-feira. Amanhã tem feira lá no Nova Barra, né? Ah, tá certo. Bom dia pra dona Alzira também, que tá ligadinha aí. Já já eu atendo a senhora, tá? Eu vou para um rápido intervalo comercial. Já já eu volto com muito mais música pra você. Não saia daí, é Pai Bola.
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0: Maravilha! Estamos de volta às 6 horas e 16 minutos. Quase não sai, a garganta tá difícil. Nesse tempo seco, a gente tem que se hidratar mais, beber muita água, né? Eu bebo água, mas eu tô bebendo mais ainda, porque tá difícil. 6 horas e 17 minutos, para você que tá ouvindo nosso programa. Daqui a pouquinho tem momento de reflexão. E hoje o momento de reflexão vai ser falado sobre amigo. É, para você que tem um amigo aí do peito, não perca, daqui a pouquinho, a partir das 6h25, 6h30, a gente faz um momento de reflexão, tá bom? Para você que está ouvindo a nossa programação, não saia daí sem antes nos ouvir o momento de reflexão, tá bom? Ao som de Edbrito e Samuel.g, estamos aqui para atender você. Quem que está aí na linha? Ah, a Dorinha? Vamos lá então, ouvir a Dorinha. Alô, Dorinha, bom dia, minha amiga. Tudo bem com você?
1: Bom dia, Milton. Tudo bem com você?
0: Bom dia.
1: Se der tempo, toco com o André de Andrade, Jardim da Passarada. Ah. Ofereço para você, para o Caetano,
0: para o
1: José,
0: obrigado.
1: André da Band, Vicente, Sérgio Esteca, Anjo do Bem.
0: Certo.
1: É, Helena Fistan, Janete Segatti, Lindinha, Mirava Lacerda, Maria Rita, Gerlano Vidal, Zira do Novo Barra, Joana, Francisco, Giovanna da Vila Maria, quem estiver ouvindo e gostar da música.
0: Beleza então, Doria. Muito obrigado pela sintonia, você e sua família. É, um abraço, um beijo no seu coração. A Dorinha que mora ali no Jardim dos Ipês, aqui em Barra do Garça, nossa amiga que sempre participa aqui todas as manhãs, né? Bom dia, tá chegando aí sua música. André e Andrade, Jardim da Passarada, 6h18, bom dia.

0: Tá aí, Andréia Andrade, Jardim da Passarada, 6h22, vou para um rápido intervalo comercial, já já eu volto trazendo muito mais música para você, não sai daí.
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0: Maravilha! 6 horas e 27 minutos. 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Quer dar um abraço, um beijo no coração de toda a equipe lá da Pousada 070, ligadinho na nossa programação. Rapaz, eu recebi um áudio aqui agora. Desliga o som aí. É, pra me falar. Jânio Paulo Pé de Anta. Ele manda o áudio, aí ele canta a música, aí ele quer que eu adivinhe o nome da música. Aí não, aí você tá de brincadeira. Já pensou se todo mundo cantasse e quisesse que eu adivinhasse? Você tá parecendo quando eu trabalhava na polícia, que a pessoa desesperada ligava no 190 e falava assim: vem aqui, tem um cara armado aqui, vem aqui, e desligava o telefone. Aí achava que a polícia tem uma bola de cristal para saber onde ela tá, qual é a rua, qual é o bairro. Né, Paulo? Ei, Jônio Paulo, vamos ouvir ele aí. É brincadeira esse rapaz. E ele tem um vozeirão. Tinha que ser cantor, Paulo, você. Ou então radialista. Esse vozeirão que você tem aí, rapaz. Bom dia, Jânio Paulo Pé de Anta.
1: Bom dia, Vale do Araguaia 98.7. Bom dia a todos os ouvintes. Bom dia, doutor.
0: Bom dia.
1: Tudo bom? Graças, paz para todos vocês. Passa uma música para nós aí. Eu não sei o nome dela, não. Você tem que aprender a caçar aí. Você vai aí, você aprende. A gente pede uma música para você, falar, não achei, não. Lógico que tem que achar. Vai. Você tem que treinar o policial. Policial e locutor.
0: Volta aí. Volta aí.
1: Bom dia, Vale do Araguaia 98.7. Bom dia a todos os ouvintes. Bom dia, locutor.
0: Bom dia.
1: Tudo bom? Graça e paz para todos vocês. Passa uma música para nós aí. Eu não sei o nome dela, não. Você tem que aprender a caçar aí. Você vai aí, você aprende. A gente pede uma música para você falar, não achei, não. Lógico que tem que achar. Vai. Você tem que treinar o policial. O policial e locutor. Passa uma música aí que fala bem assim. Eu ofereci ela para todos os ouvintes do Vale do Araguaia. E também é que o Din do Gás, tá? E também o Miltinho, pintor, tá bom? Aprende pra ela. É uma música que fala bem assim, ó. Vou cantar um pedaço dela.
0: Canta aí.
1: Fala bem assim, ó. Ah. Eu sou um desconhecido que anda perdido pelas garras do além.
0: Certo.
1: Sou um companheiro daquele que debaixo da chuva espera alguém. Ando à procura da sorte, não tenho passaporte de minha solidão. Essa música aí, falou?
0: Falou, jovem. Cada coisa aí, rapaz. Vamos lá então, essa música aí é do Mato Grosso Matrias, tá? Tá bom? Vamos lá então. Mato Grosso e Matias, o desconhecido. Pedido do nosso amigo Jânio Paulo Pé de Anta, ligadinho. 6h31, já já a gente volta com um momento de reflexão.

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Ok, a partir de agora, momento de reflexão aqui no seu programa Paisagem Sertaneja, 6 horas e 35 minutos. Hoje o tema da nossa mensagem é sobre amizade. Amigo não é quem tá perto. Ô Gil, se eu tô no ar, não dá pra falar com você agora, tá bom? Vou ler a mensagem aqui, depois eu te atendo. Manda uma mensagem de voz aí ou de escrita, tá bom? É difícil. Amigo não é aquele que tá perto todo dia. Amigo é quem tá perto de verdade. É aquele que te escuta sem te ajudar, que te corrige quando você precisa e quando é preciso corrigir, e que te ama, que fica feliz com a sua vitória como se fosse a dele. Amizade verdadeira não faz barulho, faz morada. Ela não some quando a grana acaba, quando a saúde falha ou quando o mundo vira as costas para você. Se você tem um amigo assim, cuida, manda mensagem hoje, diz obrigado por existir, porque amigo de verdade é Deus te mostrando que ele ainda acredita na humanidade. Valeu por ser meu amigo, de verdade. Na alegria e na luta, você ficou. Isso não tem preço. Tamo juntos sempre, meu amigo verdadeiro. Essa mensagem vai para você que tem aquele amigo que é melhor do que um irmão, melhor do que uma irmã, né? Irmão é de sangue, mas tem amigo que você passa momentos com ele, né? Que nem um irmão, nem ninguém passa, tá bom? Então tá bom então. 6 horas e 36 minutos, momento de reflexão aqui no seu programa Paisagem Sertaneja. Quero dar um bom dia aí para todo o pessoal que tá ouvindo o nosso programa, né? Que participou aqui com a gente nessa manhã de quarta-feira, hoje dia 2 de setembro de 2026. Eu sou Milton Araújo, até às 7 horas eu te faço companhia aqui na programação da Vale do Araguaia FM. Tá chegando aí Maria Marçal, Deserto, 6h37, bom dia.

0: Tá aí, Maria Marçal, Deserto, aqui no seu programa Paisagem Sertaneja e no seu momento de reflexão que hoje a gente fez aí pra você que... Rapaz, mas tá difícil, hein? Hoje tá difícil. Gilson, manda mensagem aí, por gentileza, meu irmão. Manda mensagem que agorinha eu te respondo aí, meu irmão. Vou para um rápido intervalo comercial e já eu volto.
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2: 6:45.
3: Ok, estamos de volta agora, 6:45. Eu quero chamar a atenção de você, ouvinte, e que está no outro lado do rádio aí. Às vezes a gente não atende o telefone é porque a gente está no ar. E como que eu vou atender o telefone se eu estou no ar falando um anúncio, atendendo um outro pedido? Não tem como, tá bom? Manda mensagem, escrita ou então áudio, que fica mais fácil para a gente trabalhar aqui, tá bom? Que aqui tem uma mesa grande, tem dois computadores, aí é telefone, é o meu particular, é o da rádio, entendeu? Aí tem um telefone fixo, não é que a gente não queira atender, é porque a gente tem que fazer várias coisas, tem que programar a música do ouvinte que está pedindo do outro lado do rádio, tá bom? Mas pode mandar pedidos aí que a gente atende com maior carinho. Agora são 6:46. Quero dar um bom dia aí para minha amiga Gerlane Vidal, que está lá na Vila Maria ouvindo a gente. Ela pediu mais cedo a música Cicatriz, a gente rodou e vamos trazer música. Vamos lá? E só avisando que a partir das 7:00 da manhã tem horário político, tá bom? E depois, às 7:30, tem um Bom Dia Barra com a Mel Farias, apresentadora, o repórter, nosso amigo Eurides Filho, flamenguista roxo, e também Milton Araújo participando da bancada aí do jornal Bom Dia Barra aqui da Vale do Araguaia FM. A partir das 7:30 da manhã a gente faz o jornal aqui, tá bom? Para você ficar bem sintonizado. Sexta-feira tem a doutora Rosália, né? A mãe da nossa amiga Mel Farias, apresentadora aqui do jornal. Sexta-feira tem ela. Quer dar um bom dia aí pra dona Alzira? Eu não encontrei essa música que a senhora pediu aí, mas eu vou rodar uma outra aqui, tá bom? Com Bruno Marrone, Trânsito Parado. Também um bom dia pra Lindinha, aí do Posto Fiscal, ligadinha na nossa programação. O Gilson aí do Jardim Pitaluga, oferecendo para todo o pessoal lá do Pontal do Araguaia. Bom dia também para o Fábio Henrique lá na Aragaça, ligadinho aí. Muito obrigado, Fábio, pela sintonia. Muito bom dia também para a doutora Rosália. Ela mandou mensagem aqui: seu programa cada dia está melhor. Muito obrigado, tá, doutora Rosália, pelo carinho. Bom dia para Patrícia Elane lá na Vila Santo Antônio, ligadinha aí na nossa programação. Bom dia para a Dorinha lá na Vila dos Ipês, Jardim dos Ipês, ligadinha aí. Bom dia para o meu amigo Jânio Paulo Pé de Anta, ligadinho na nossa programação. Bom dia para o Tatu, aí na Vila Santo Antônio, ligadinho. Bom dia para a Marli, na Aragaças. A Ana Maria, lá no Nova Barra, ligadinha na nossa programação também. Beleza? Vamos de música? Então, essa próxima música aí vai para dona Alzira, lá no Nova Barra, ligadinho aqui na programação. Bruno Marrone, Trânsito Parado, chegando aqui. 6:48, bom dia!

Patrick pula. Bruno e Marrone, trânsito parado. 6h50, vamos mudar de ritmo um pouquinho? Vamos animar esse trem, vamos lá? Eita, Eduardo Costa, os 10 mandamentos. Depois tem Forró Boys, acabou. 6h51, bom dia, simbora.

0: Ok, 6 horas e 57 minutos, faltando 3 minutos para as 7 horas da manhã. Já já tem horário político, tá? 7 horas da manhã, horário político, reservado aos partidos políticos. Estamos chegando ao final de mais um programa Paisagem Sertaneja. Que pena que acabou. Hoje, dia 2 de setembro de 2026, estamos chegando ao final de mais um programa Paisagem Sertaneja, nessa manhã de quarta-feira. Que pena que acabou. Que pena que acabou. 6h58. Fechando com chave de ouro o nosso programa Paisagem Sertaneja. Aqui vai uma mensagem acolhedora e reflexiva para você. E chegou a hora de encerrar mais um programa Paisagem Sertaneja. Leva contigo essa mensagem, cuida da tua família, honra teu trabalho e guarda a fidelidade no coração. Que Deus abençoe tua casa, tua estrada e teus sonhos. Muito obrigado pela companhia. Até o próximo programa, se Deus quiser. A todos vocês, um beijo no coração e até amanhã. Antes aí, eu quero dar um bom dia pro Márcio Lima, lá na Aragaças, né? Ele do Conselho Tutelar, toda a equipe lá do Conselho Tutelar, muito obrigado pela sintonia. Bom dia também pro meu amigo Adailto Mercearia Tem Sim. Obrigado pela sintonia. Infelizmente não vai dar para atender todo mundo hoje, mas amanhã a gente... A Lindinha, coloca o áudio da Lindinha rapidinho. Coloca o áudio da Lindinha aí, por gentileza. Cadê? Ela dando um bom dia só, ela falou que acho que acordou tarde hoje, né, Lindinha? Né? Vamos lá? Alô, Lindinha. Bom dia, minha amiga. Tudo bem com você? Hoje não vai dar pra atender todo mundo, mas vamos ouvir a Lindinha aí, rapidinho.
1: Bom dia, Milton.
0: Bom dia.
1: Não vai dar tempo mais de eu pedir a música, mas é pelo menos um bom dia aí pra você. Deus abençoe o dia de você e de todos aí, tá bom?
0: Obrigado, amém. Muito obrigado pela sintonia aí, Alindinha, e todos do Poço Fiscal ouvindo a nossa programação. Um beijo no coração e até amanhã, a partir das 5 horas da manhã. Tá ficando minha última. Gustavo Lima, termina comigo antes. 7 horas pontualmente.

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Tá certo, agora são 7h28. Após o programa eleitoral, onde você tem a oportunidade de estar aí ouvindo as propostas dos candidatos, tanto a deputado estadual, deputado federal, Senado da República, governador e presidente da República. Agora nós damos início aí ao nosso Bom Dia Barra. São 7h29. Bom dia para você de Aragarça, Barra e Pontal, sítio Chagres Fazenda e toda a região da Araguaia. Goiás, Mato Grosso e o mundo através da NET. Bem, Aragarças está de luto. É, rapaz. Ontem uma fatalidade ou uma tragédia, assim como queiras. Um jovem de apenas 31 anos de idade tirou a própria vida ontem em Aragarças, setor aeroporto. Triste, triste. Nesse momento de luto, nós aqui, em nome do nosso diretor proprietário da Vale do Araguaia FM, Fernando Mondes, as nossas condolências à família do senhor Vinícius. Vinícius é o doutor Vinícius, médico veterinário de Aragarças aí, que perdeu a vida, né? Melhor dizendo, tirou a própria vida. E você, eu vou passar para você o relato, para que você possa entender o que de fato aconteceu. O jovem Vinícius Martins, 31 anos de idade, eu tive a oportunidade de conhecê-lo na barriga da mãe, da Andréia. Andréia Martins, elas são gêmeas, duas irmãs, Andréia e Adriana são gêmeas, e ela teve a honra de ser mãe, Andréia Martins, que nesse momento está vindo de Goiânia para cá, porque ela fez uma cirurgia ainda essa semana, encontrava-se hospitalizada, teve que largar tudo, o repouso aí da cirurgia, e está vindo para a cidade de Aragarças. O corpo do Vinícius foi encaminhado ao Instituto Médico Legal de São Luís Montes Belo. Depois eu vou falar sobre isso também. Sobre essa questão do corpo ser atendido em São Luís Montes Belo. Não vai ficar pedra sobre pedra. Quem quiser me gravar, grava. Quem quiser ligar para fulano, ciclano, liga, que eu não estou nem aí. Tá? Aqui não é rádio de faz de conta, não. Aqui não é apresentador, repórter, ou contador de história faz de conta, não. Aqui tem procedência e sentimento também. Estou muito sentido, muito triste mesmo. O Vinícius, quem conheceu a vida pregressa dele como eu conheci, foi uma vida pregressa muito difícil. Uma família muito simples, muito humilde, mas muito honesta a família. Ele chegou a vender DVDs piratas para pagar o seu estudo. Naquela oportunidade e hoje também é muito caro o curso de veterinária, medicina veterinária, é muito caro. E ele vendia DVDs pirata para custear essa despesa, com a ajuda da família também. Da própria avó, a Andrelina, que é minha amiga, há mais de 40 anos. Também a mãe André, que sempre foi uma funcionária estadual muito firme nas ações. Uma mãe muito presente, junto com a tia também. E esse menino foi criado. Cresceu, também se formou em medicina veterinária. Ele, há 2, 3 anos atrás, ele chegou a fazer uma bariátrica, que ele estava um pouco acima do peso. Foi um sucesso, emagreceu bem, se formou e foi trabalhar na prefeitura de Aragarças como médico veterinário. Só que de lá para cá, ele estava reclamando muito, porque tinha que sacrificar animais, que é o papel dele como médico veterinário. Ele vai medicar o animal, não tem condições mais, é natural você sacrificar. Só que aquilo foi entrar na cabeça dele de uma forma ruim. E ele chegou a comentar nos últimos meses, até ano, que não aguentava mais, não suportava mais sacrificar animais. Inclusive, há 2 dias atrás, antes ele cometeu o suicídio ontem, ele havia sacrificado 2 animais, que é natural e faz parte. Você consulta ali o animal, vê que não tem condição mais de vida, que ele vai ficar só sofrendo, tem que sacrificar. É normal. Isso é normal, é o papel do médico veterinário. Só que ele não suportou a carga. Ele dizia para a avó, olha, avó, eu não aguento mais, eu vou me suicidar, eu não aguento mais essa situação, eu não aguento mais, e comentava com amigos também. Era comum ele falar na cidade de Aragarças. Só que a gente, por pouca experiência, por pouca malícia nessa situação de depressão, a gente, não, dava um conselho ali, outro conselho ali, e esse momento não é conselho. Esse é o momento de pegar o garoto e falar, vamos internar ele, vamos cuidar dele.
Mas a gente acha que é aquele momento só, depois a pessoa vai refletir e vai continuar a vida. Hoje a depressão, ela é silenciosa, ela mata aos poucos. Às vezes você não tem contato com o seu filho, ele pode estar depressivo. E a depressão não escolhe idade. Ela pode ter 8, 10 anos de idade, pode ter 30, pode ter 60, pode ter 80, não tem. Hoje, o mal do século hoje é a depressão, porque ela é silenciosa. Ela não existe medicamento X, eu vou tomar esse medicamento, essa injeção e vou curar, não. Então é muito difícil. E o Vinícius vinha passando por esse momento de muita dor. E ele fez recentemente uma cirurgia de hérnia, estava tomando medicamento e sempre vinha falando, eu não suporto mais, não suporto mais. Então, gente, você que tem seu filho, muito cuidado com seu filho, tenta conversar com seu filho, saber o que aconteceu. Chegou da escola, ô filho, como é que foi sua aula? Ah, mãe, foi bem. Ah, pai, foi bem. Teve alguma confusão, algum problema, algum professor? Não, foi tranquilo. Você está satisfeito? Não custa você tirar 2, 5 minutos do seu tempo, pai e mãe, para conversar com seus filhos. É o que nós precisamos. Nós estamos vivendo um mundo muito carente, onde todo mundo se preocupa só em trabalhar e ganhar dinheiro e nada mais. E esquece do filho, esquece da mulher, esquece do marido. Eu não estou dizendo que é esse caso, não. Não quero culpar ninguém. Não quero culpar ninguém. Eu tenho um tratamento do meu filho diferente dos outros, que sou até chato. De manhã eu saio, meus filhos, boa aula, Deus abençoe, levo um para a escola. Quando chega da escola, como é que foi a aula? Ah, pai, como é que foi com os colegas? Eu pergunto tudo, eu sou chato. O outro faz faculdade, como é que foi? Ah, pai, não, eles nem querem falar. Eu falo, não, mas quero saber. Para aí, quero saber. Eu sou chato. Porque a gente pode interferir na vida de um filho nessa hora. É uma reclamação de um professor, é uma reclamação de um colega, é uma reclamação de uma roupa, de um calçado, algo parecido. Porque a depressão, ela começa assim, silenciosa. Então o Vinícius, ele sempre comentava, e ontem, por volta das 7 horas, ele foi encontrado por um tio, no quarto, no chão, desacordado. Ele ingeriu vários medicamentos, e as pessoas tiveram lá exatamente esse garoto aí. Novo, 31 anos de idade, menino. É vizinho meu e da Mel lá. E outro detalhe, é uma coisa que dói, cara, dói. Eu me senti impotente nesse momento quando eu recebi essa notícia. É um menino cheio de vida, um menino bonito, um menino inteligente. Um menino que trabalhava com o maior carinho, o maior amor e tratava os animais como fosse gente. Isso é bacana, cara, isso é humano. Aí Euridice, quem suicidou vai pro inferno? Não. Quem sou eu e você para dizer isso? Quem sabe é Deus. Ah, mas tá na Bíblia que quem suicida não vai pro céu. Primeiro a Bíblia, ela tem a fala dela, mas quem é a última palavra é de Deus. Não é minha, não é sua, é de Deus. Tá? Quero confortar a família nesse momento, que ficaram muito preocupados. E agora? O que vai acontecer? Ele vai pro inferno? Não. Era um menino bom, um menino cuidadoso, um menino amoroso. Era amoroso com a avó, era amoroso com a mãe, era amoroso com a tia, amoroso com os amigos. Um menino muito dedicado, muito humilde, muito simples, que estava passando por essa depressão silenciosa, que poucos sabiam, né? Então, pode ter certeza, família, que ele está nesse momento com Deus, sim. Quem é, sou eu e quem é você para negar isso? Quem sabe é Deus. Quem sabe da minha vida, da sua, é Deus, tá? Eu quero tirar esse momento, porque muita gente fala, olha agora, e agora o quê, rapaz? Vai orar pela família nesse momento que está precisando de uma força, né? Então é lamentável, eu estou muito triste. E agora eu vou falar, quiser me gravar, grava, quem não quiser que vai para o quinto dos infernos, mas eu vou falar. Cadê a parceria entre os ML de Aragaça e Barra do Garças, que aconteceu há menos de uma semana? Hã? É, porque o corpo ainda se encontra lá em São Luís do Montes Belo. Ainda não chegou para a família velar. Cadê a parceria? Não veio aí um deputado e falou, e papapó, olha, tá aqui o papel, e nós vamos ter a parceria? Ou a parceria não funcionou? Ou só vai funcionar depois da eleição? Me desculpe a sinceridade, cara. Eu tô com o coração amargurado, doendo, machucado, maltratado. Eu tinha esse menino como filho também. Eu tenho 2 filhos, cara.
Você que é pai, você que é mãe, sabe o que eu estou falando. Até mesmo você que não é pai, você que é mãe, também está sentindo nesse momento essa dor. Cara, é inadmissível, cara. Um jovem desse, 31 anos de idade, que tem uma vida toda pela frente, e acontece uma fatalidade dessa envergadura. Então fica aí o alerta a você pai, a você mãe. Procure conversar mais com seus filhos, procure saber um pouco da vida deles. Ah, meu filho, mas meu filho é enjoado, é chato, não gosta. Todo menino é, o meu também é. O meu não gosta quando eu entro nos assuntos. Não, pai, esse assunto meu, resumo, não, é negativo. Quando você estiver morando embaixo do meu telhado aqui, quem vai ajudar a resolver sou eu. Na hora que você estiver morando sozinho, tiver sua família, aí você se vira. Mas aqui não, eu sou chato. E não é problema o pai e a mãe ser chato, entrar na vida do filho, não. Tem que saber mesmo. Porque esses meninos são muito vulneráveis. Eles não têm maldade. Eles não têm maldade na vida. E a gente que é mais experiente, já viveu de tudo mais um pouco, tá? Então fica a dica aí, tá? Nesse momento nós perdemos o meu, o seu Vinícius. Menino bem criado, menino bom, médico veterinário, que nos deixa nesse momento de muita dor. É lamentável, cara. O Vinícius Martins, aí eu posso falar porque eu conheci. Era um menino dedicado, era um menino de ouro. É lamentável. Me dói o coração nesse momento, essa fala minha.

0: etapa que eu conheci, era um menino dedicado, era um menino de ouro. É lamentável. Me dói o coração nesse momento, essa fala minha que está com o coração machucado, está com o coração maltratado nesse momento. Oh, Deus, Deus. Só Deus conhece a dor e o coração de quem parte dessa forma. Não cabe a nós condenar e nem afirmar seu destino, pois a misericórdia divina é maior do que a nossa compreensão. Entregue essa alma a Deus e consolemos a família com amor e oração. Olha, Helena Fistan, parabéns pela sua fala, pela sua mensagem. Você diz tudo, Helena Fistan. Você é mãe, você sabe. Eu estou fazendo esse programa hoje aqui, junto com o Milton Farias e com a Mel Farias, coração doendo, coração partido. Meu Deus, Milton Araújo, desculpa, Milton Araújo, eu estou aqui, cara. Rapaz, ontem eu tive que apresentar uma reunião ontem política da Leda Borges, lá em Piranhas. Tinham mais de 8 municípios presentes, mais de 30 vereadores, vice-prefeito e prefeito presente, coordenadores e assessores e também suplentes lá. E eu cheguei naquele momento com o coração, eu fiz aquela reunião com o coração doendo, apertado, porque não é fácil. Você conheceu aquele menino trilhar na Aragaça, ele dá os primeiros passos, a caminhar. E eu, Milton Araújo, você desculpa aí, cara, porque o coração tá doendo, cara. Bom, como fosse alguém da família da gente.
1: Bom dia, Euridice.
2: Bom dia aos nossos ouvintes. Eu estava chegando na UFMT quando o Marcos Lima enviou para mim, né, esse fato lamentável na cidade de Aragaças. Inclusive, eu acredito que ele estava no velório acompanhando lá o seu João da Mata, né, a família. E aí ele mandou para mim e eu fiquei assim, sabe aquele momento assim que você para, pensa e não acredita numa situação dessa? É muito difícil para a família, porque... E é importante também, para você que está nos ouvindo, acompanhe seus filhos, acompanhe as pessoas à sua volta, veja o que está acontecendo, tenha sempre uma palavra amiga, porque muitas vezes você não sabe o que o outro está passando. Você olha para aquela pessoa ali e você vê só aquela imagem. Você não sabe o que aquela pessoa está vivendo por dentro, qual o momento dessa pessoa. Então, é bom você ter essa reflexão de ter um pouco mais de empatia pela vida do outro. Né? Porque sorriso no rosto todo mundo tem. Né? Mas é quando a pessoa chega em casa, nos momentos dela, que tudo desaba. Então, às vezes... Uma palavrinha que você fala para uma pessoa que está num momento ruim pode destruir a vida dela. Então, tenha mais empatia pelo outro, tenha mais amor pelo outro, converse mais, brinque mais, ajude mais, seja mais legal, mais parceiro. Ah, você não gosta do fulano? O problema é seu, você não gosta, mas existem pessoas que gostam. Mesmo você não gostando, não destrua a vida de alguém, né, Milton? Porque às vezes você pode levar essa pessoa a um suicídio.
1: Bom dia, Mel. Bom dia, Euridice. Bom dia aos ouvintes. Euridice, segundo caso de suicídio de médicos aqui no Vale do Araguaia. Recentemente, em Nova Chavantina, a filha da doutora, não, da Andréia, ela era médica, né? E estudava fora. E ela não queria fazer medicina. E a mãe tinha um sonho da
0: insistindo para fazer.
1: Tinha um sonho de dela ser médica. E relatos da própria família do pai, que é meu amigo, Antônio Bettenbach, que é André Bettenbach, falou que ela fez forçadamente, que ela tinha medo de sangue, que ela tinha medo e formou. Depois de 6 meses, ela pulou de uma caixa d'água do condomínio onde ela morava. Então a gente se preocupa porque... A minoria fala que depressão não é doença, é manha, é não sei o quê. E não é. Depressão é um caso sério que tem que ser tratado por um profissional de saúde. A família tem que se preocupar. Às vezes a gente

0: E pensa assim, ah, ele tá trancado no quarto, ele tá trancado no quarto, né? Às vezes a gente fala, ah, tá com manha, ah, ele tá estressado,
1: Tá
0: ah,
1: com preguiça.
0: tá com preguiça, não é. Tem que levar no psicólogo, no
1: O
0: profissional,
1: Milton,
0: porque isso é muito sério.
1: você é pai. A Mel ainda não teve o prazer de ser mãe, mas vai ser mãe também. Mas a Mel também é uma mulher muito inteligente, vive com pessoas.
0: Mas ela tem irmãs que ela ajudou a criar também, né?
2: A Mirella
1: Exatamente.
2: Vitória.
1: E
2: Meu bebê.
1: o meu filho, ele passou a primeira faculdade que ele passou no Enem para medicina. Passou para medicina em Goianésia. E segunda opção, ele escolheu direito. Ele chegou em mim e falou: pai, não é meu ramo. Não me identifico com essa profissão. Era uma vontade da minha mãe que eu seja médico. Mas hoje minha mãe não está mais no nosso meio. Eu falei, nem se tivesse, filho, você tem que ir o seu sonho. Não é o meu nem da sua mãe. É o seu sonho. Eu e minha mãe já vivemos, sua mãe já vivemos nosso sonho. Então, o sonho é seu. E assim ele está terminando direito esse ano, porque você não pode querer obrigar o filho.
0: Eurídice, só te interrompendo um pouquinho. Como profissão, e tem, eu não sei na sua família, que o pai era flamenguista, o filho tinha que ser o quê?
1: Flamenguista.
0: Se o pai é palmeirense.
1: Palmeirense.
0: E você acredita que eu tenho cinco filhos e nenhum torce Palmeiras?
1: e deixou de ser seu filho?
0: Não.
1: Não, muito pelo contrário, mais amado ainda.
0: Um é flamenguista.
1: Ei, não, esse é inteligente, eu sem conhecer ele. Esse aí eu já gostei dele sem conhecer.
0: As duas meninas é corintianas.
1: Tem esse defeito de ser corintiano, é
0: E
1: gente
0: um
1: boa.
0: é ele fala que não torce para nenhum time para não me magoar, mas a mãe dele é São Paulino e ele, eu acho que ele é São Paulino.
1: Ai,
0: E o outro não torce para nenhum time.
1: é
0: Entendeu? Ele fala que torce pra seleção brasileira, que ele não gosta muito de
1: Não, mas
0: futebol.
1: logo pra seleção, que outro time ele escolher, não? Na
0: Não, que ele
1: seleção
0: fala que ele não
1: brasileira.
0: gosta muito de futebol.
1: É, não, mas tá certo, a gente fala isso pra descontrair. Rapaz, esse é caso muito sério, cara. A gente fica aí.
0: Euridice, como você fala que a gente não passa régua e eu quero que tá lendo uma matéria aqui,
1: Fique à
0: isso é,
1: vontade.
0: infelizmente a gente vai ler essa matéria. Eu não gostaria. É, policial militar é preso transportando 53 quilos de mercúrio e anfetamina na BR-070 em Barra do Garças. Um policial militar foi preso em flagrante pela Polícia Rodoviária Federal, PRF, na última segunda-feira, dia 31, ao ser flagrado transportando cerca de 53 quilos de mercúrio líquido e 3 comprimidos de anfetamina. A abordagem ocorreu no KM-14, na BR-070, em Barra do Garças, 511 quilômetros de Cuiabá. A identidade do condutor não foi divulgada. Durante a vistoria no automóvel, os agentes encontraram 4 recipientes com metal tóxico, além de resíduos espalhados pelo assoalho no lado do passageiro. A fiscalização apontou diversas infrações no transporte de produto perigoso, incluindo a ausência de sinalização de risco no veículo, falta de equipamentos e proteção individual, a ausência de documentação no material e falta de habilitação específica do condutor. Essa matéria, Euridice, a gente fica. O Ibama estava lá, tá a PRF, olha aqui a foto, Euridice.
1: Rapaz,
0: A gente não quer dizer que tem
1: foi
0: algumas
1: aqui na barra,
0: pessoas.
1: foi?
0: Foi. Algumas pessoas pensam que é droga. Mas isso aqui dá para preparar a droga.
1: É,
0: Né?
1: isso é verdade.
0: E, infelizmente, era um policial militar. Mas a PRF fez a apreensão, quero parabenizar o trabalho da PRF. E a gente não passa pano, né? Policial militar,
1: E
0: policial
1: nem
0: civil,
1: pode, né?
0: né? Porque às vezes a pessoa fala, ah, ele é policial, ele não vai falar da matéria. E a gente fala.
1: Você quer saber mais? Olha, justiça afasta delegado e dois policiais civis de Goiás investigados por suposto desvio de cargas apreendida. A justiça afasta o delegado e dois policiais civis de Goiás por 90 dias. O juiz de garantias de Goiânia determinou o afastamento cautelar do delegado Alexandre Bruno de Barros e do escrivão Silvio Pereira de Macedo e do agente policial civil Antônio Gomes de Assis Sobrinho, conhecido como Toninho. Os três são investigados por suposta participação em um esquema de desvio de vendas e clandestina de cargas e veículos apreendidos pela Delegacia Estadual de Repressão a Furtos e Roubos de Cargas, a DECAR. Segundo o Ministério Público, bens apreendidos teriam sido encaminhados informalmente para galpões ligados a integrantes do grupo investigado, sem contrato e licitação ou controle judicial. Entre os casos citados está de uma carga de vergalhões, avaliada em aproximadamente 1,4 milhões de reais. O que é vergalhões, hein? Vergalhões.
0: Ferro.
1: É ferro? Ah, tá. Aí, ó, um delegado, cara. O cara ganha mais de 30 mil por mês. Aqui, pela cara do delegado aqui, ele deve ter mais de...
0: 38.
1: Ganha quase 40 mil por mês.
2: Fora as regalias,
1: né? Aí o cara vai inventar de fazer desvio de carga, e apreende a carga e dizia... Pra mim não é delegado, é bandido. Isso não é delegado, é bandido. E o escrivão e o policial também são bandidos.
0: Mas sabe o que que é, ô Euris? É. Faz uma vez, dá certo. Faz duas, dá certo. Uma hora a casa cai.
1: Cara... Quanto o cidadão brasileiro queria ter a honra de só estudar, não é ser policial não, de ter um segundo, ter um curso superior, só o curso superior. Olha lá chegar um policial, policial civil ou escrivão. E delegado é o ápice. É o ápice.
0: Autoridade, né?
1: É o ápice de um acadêmico, é chegar no ápice, que seria um delegado, um promotor, seria um juiz, seria um procurador.
0: Você acompanhou o debate ontem da TV?
1: Não, ontem foi quem ontem?
0: Você acredita que eu gostei? O Hélito e o sargento lá e o...
1: O Hélito, o Piveta, não foi não?
0: O Piveta, os três.
1: E a Natasha, foi?
0: Não, não vi ela não.
1: A Natasha não foi?
0: Eu assisti só um pedaço. Deixa eu te falar aqui. E você acredita que eu acho que eu vou votar no Hélito?
1: No Hélito Fagundes?
0: Eu vou dar uma carta branca pra ele pra ver se ele vai dar esse RGA. Deixa eu ver ler a matéria aqui.
1: Pode ler, fica à vontade.
0: Debate na TV, o Wellington reforça compromisso com servidores e garante recomposição integral do RGA. O candidato ao governo de Mato Grosso, o Wellington Fagundes, questionou Otaviano Piveta sobre uma declaração feita durante o debate na TV Vila Real Record nessa terça-feira, dia 1º, em que se refere aos servidores públicos. Piveta afirmou que falta talento aos servidores de Mato Grosso e o Hélito considerou esta fala desrespeitosa com profissionais que atuam diariamente na saúde, educação, segurança e nos demais serviços públicos. Eu respeito o servidor público e minha história fala mais do que minhas palavras. Servidor público não é gasto, é investimento, afirmou Wellington. Ele lembrou sua trajetória na gestão pública e destacou que os avanços alcançados em diferentes áreas só foram possíveis com participação e composição dos servidores. Wellington também criticou a falta de pagamento da revisão geral anual RGA e questionou as prioridades do atual governo. Tem bilhões para construir parques, uma roda gigante de 70 milhões, mas não tem dinheiro para pagar o RGA, questionou o Hélito ao Piveta.
1: Eu acho que se o cara está no governo, está tendo dificuldade para pagar, alguma coisa está acontecendo nesse governo. Alguma coisa está acontecendo.
0: E deixa eu te falar, aí o Piveta depois falou que vai pagar o RGA, mas ele falou só porque ele está abaixo da pesquisa. Você acredita nisso?
1: Agora tem um detalhe também. Eu entendo a sua razão, concordo com você, respeito o seu voto. Mas agora o candidato que quer entrar no governo, ele promete até vender a mãe, se for preciso.
0: Mauro Mendes.
1: Ele promete vender até o rim do filho, se for preciso, ele vende o rim do filho. Para entrar para governador, ou para entrar num cargo político. Eu tenho medo dessas promessas.
0: Tem que ver se vai cumprir, né?
1: Porque o Mauro Mendes ficou 8 anos no governo junto com o Piveta. Ele chegou a pagar algum ano, assim... dele, sim ou não? Nem um ano ele pagou?
0: Nada.
1: Pois é, mas aí eu se o Wellington Fagundes está fazendo essa promessa, é porque ele já conhece a realidade do Estado e o Estado tem condição de pagar.
0: Tem um áudio aqui, você quer ouvir ou você vai falar outra coisa aí?
1: Tá aqui, ó.
0: Só pra...
1: Aí você separa depois um áudio do Piveta também, tá? Pra gente ouvir os dois lados aí. Deixa eu ligar aqui. Pronto.
3: Ia fechar o SAMU, ironizou os servidores que eles arrumassem emprego. Agora, novamente, o senhor declarou publicamente que falta talento aos servidores de Mato Grosso e eles são despreparados e tiram vantagem do cargo. Eu pergunto, o senhor acha mesmo que o policial, a merendeira, eles são oportunistas sem talento? Porque além de negar o direito ao RGA, não paga, o senhor escolheu ofender quem carrega o nosso Estado nas costas, na mão, sendo atrasado o RGA.
4: Um minuto para a resposta de Otaviano Piveta.
5: Candidato, é época de maldade. O senhor é especialista nisso, o senhor concorre em todas as eleições. Eu respeito o servidor público e a minha história fala mais do que minhas palavras. Fui prefeito durante 3 mandatos em Lucas, governei para todo o conjunto da sociedade, respeitando os servidores, valorizando os servidores, e é por isso que nós fomos destaque no Brasil em educação, em saúde, em infraestrutura, porque os servidores me ajudaram a governar e fazer o que nós fizemos. Aqui no Estado, nós trabalhamos 7 anos e meio junto com os servidores, nós pegamos o Estado numa situação falimentar, salários atrasados, servidor aflito, doente, que ansioso, não sabia o dia que ia receber, e nós viramos essa página, botamos o Estado no trilho e estamos fazendo o desenvolvimento, valorizando os servidores.
4: Réplica de Wellington.
3: Tem bilhões para construir parques, uma roda gigante, 70 milhões, mas não tem para pagar o RGA. Eu quero dizer que, para mim, respeitou, não é funcionário público, servidor público não é gasto, é investimento. Então, eu vou valorizar e qualificar quem faz a máquina pública funcionar e pagar o RGA em dia e o atrasado também.
4: Tréplica de Piveta.
5: O povo lembra como era o Estado de Mato Grosso quando o senhor participava do governo. O senhor foi parceiro do Silvio Barbosa, indicou secretário da infraestrutura dele. Vocês faziam grandes negócios, tanto que ele delatou o senhor e o seu secretário. O senhor, no governo federal, mandou no DENIT do governo Lula 1, 2, Dilma 1, 2, Temer, e o Bolsonaro fez um favor ao Brasil, expulsando o senhor do DENIT. Agora o senhor vem falar para mim, em moralidade, o senhor vem falar para mim que tem uma história de fazimento, de realizações, de servidão. Eu servi o povo todos os mandatos que eu tive com muita devoção.
4: Temos mais um pedido de resposta agora, direito.
1: Tá aí, ouvimos as duas falas aí, é que o Piveta falou, pegou o Estado lascado, fudido, e tava mesmo, salários atrasados, tava mesmo, colocou a casa em ordem, hoje ninguém recebe atrasado, recebe dentro do mês, o governo hoje está cumprindo rigorosamente pagar em dias. E o Piveta já foi prefeito, ele sabe. Você fazer um compromisso com o povo de Mato Grosso é uma coisa, e você cumprir é outra. Então eu tenho muito cuidado dessas promessas, porque agora o cara, para entrar na política, ele vende o pai e a mãe. Ele vende para entrar, para dizer que é o salvador da pátria. E a política tem que ter responsabilidade. Eu vejo aí o Piveta aí bem equilibrado na sua fala. Eu senti muita firmeza e muita verdade no Piveta. Não conheço o Piveta. O Hélio Fagundes eu conheço de outros carnavais. O Hélio Fagundes, já trabalhei na empresa dele aí. Inclusive, a empresa dele muito mal administrada também, né? Fazer o quê? É igual ele mesmo, desorganizado também. Mas eu acho que o caminho é da gente ter uma reflexão e saber quem está com a verdade. Porque Papai Noel existe nessa época de política. Coelhinho da Páscoa existe. Porque agora todo mundo é o salvador da pátria. Todo mundo quer resolver o problema de Mato Grosso, de Goiás e do Brasil e do mundo. Todo mundo quer resolver. Será que tem competência para isso? Será que tem gestão para isso? Pega o passado. Se pegar o passado aí lascou, né? Não vou até mudar de assunto aqui, porque senão... Agora são 7:58. Após o intervalo, Milton, nós vamos trazer as falas do pastor Silas Malafaia, que ele profetiza em cima de um caminhão sobre Alexandre de Moraes. Nós vamos ter a fala aqui também do Cleitinho, que ontem no Senado Federal determinou aquele bandido do Alcolumbre que colocasse aí em discussão aí e também em votação para o afastamento, até o desligamento do STF Alexandre de Moraes. Nós vamos estar aqui também falando também, e com áudio e tudo mais, aonde os repórteres da Globo ontem fizeram um papel fantástico ontem, a Globo ontem. Então daqui a pouco nós vamos soltar essas três matérias ou mais aqui, pra gente estar vendo o absurdo. E daqui também vamos colocar a fala também dos presidenciáveis, do Flávio Bolsonaro, do Zema, do Caiado, do Renan Santos e do Augusto Cury. Apenas o Lula não quis se manifestar. Mas isso após o intervalo comercial, porque eu falo sempre em nome dos melhores e maiores anunciantes do Brasil. 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Rapaz. Ô, Zezinho Varjão! Hoje tem Flamengo, Zezinho Varjão? Tem Flamengo hoje, Milton, não?
0: Tem hoje... Palmeiras e Santos.
1: Ah, hoje tem Palmeiras e Santos. É, então nosso Mengão...
0: Vocês saíram...
1: Não, mas Brasil, eu acho que tem Flamengo e Mirassol, um jogo atrasado hoje também.
0: Eu vou dar uma olhada. Agora.
1: É, acho que vai ter Flamengo e Mirassol hoje. O Milton vai olhar daqui a pouco, eu vou passar pra gente também.
0: É, você falando desse... O Moraes é exposto em abertura do Jornal Nacional.
1: Tá. Exatamente. Tudo é, nós vamos colocar agora aqui, já tá guardadinho pra gente colocar aqui. 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Rapaz. Rapaz, nós vamos para o intervalo comercial, Milton. Após o intervalo, nós vamos trazer as falas dos nossos internautas também.

0: que está interagindo com a gente. A gente também Euridice, acha antes, bacana.
1: Antes do intervalo, eu queria dar notícia para você.
0: Fala.
1: Eu não sei se é boa, se é ruim e tal. Você lembra que eu falei para você que minha caminhonete ficou na oficina 54 dias, o cara não mexeu?
0: Lembro.
1: Eu fiz vários piques para ele. Foi preso segunda-feira.
0: Quem? O dono da oficina?
1: O mecânico.
0: O mecânico foi preso?
1: Uhum.
0: Ué, por que ele foi preso?
1: Pensão e também umas denúncias que ele tava pegando peça de carro.
0: Xiii, rapaz, hein?
1: Isso tava xilindró, já tem mais de semana. E é 23 mil a pensão. E ninguém quer ajudar ele, porque ele deu o nome na cidade toda.
0: Eu recebi também um comunicado. Teve um empresário aqui na Barra também que foi preso por dever 100 mil reais de pensão. E é muito conhecido na Barra. Chegou a ficar preso, aí ele vendeu o carro e pagou a conta. É assim que eu fiquei sabendo.
1: Euridice, tocaram fogo na oficina dele, eu acho que deve ter uns 5, 6 meses.
0: Vixe!
1: Aí ele abriu outra oficina em outro lugar e ele tá com mais de 10 carros lá dentro da oficina. O pessoal tá querendo os carros e os carros presos lá dentro tá trancado.
0: Meu Deus do
1: céu. Aí ele pega dinheiro de um, mil conto dois, de dois de outro e tal, e só enrolando o povo. Tá feio.
0: É, não é brinquedo não. Vamos pro intervalo comercial. Após o intervalo tem muito mais pra você.
2: 8 horas e 6 minutos. E ela me ligou. 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

0: Tá certo, estamos de volta, agora são 8 horas e 14 minutos. Tava conversando com meu amigo Renner, o Renner de Aragarças, grande amigo que eu tenho em Aragarças aí, ele é apoiador da Marúzia. É, pai, apoia a Marúzia aí, já é deputada federal, hein? Né? Bacana, show de bola, uma grande mulher, uma grande guerreira. Eu falo, ela é grande, mas ela é pequenininha, né? Pequenininha e bonitinha, né? Ajeitadinha, né? Aí eu falo mesmo, eu não tenho papo na língua mesmo, né? E lá ele também ele apoia o Thales Barreto, que é deputado estadual. Aí tá com dois candidatos bons, hein? Dois candidatos que tem chances reais de ganhar a eleição aí também. Agora são 7 horas e 15 minutos. Como eu havia prometido, ontem desmoronou, ruiu as estruturas do STF ontem. Eu já liguei para a Pax aqui da Barra do Garfo, falei, Pax, vocês preparam aí um caixão aí para o André Mendonça, o ministro do STF. Esse cara fez o que só o Bolsonaro tem coragem de fazer nesse Brasil, peitar o STF. Ele cortou na própria carne ontem o André Mendonça. Ontem ele mostrou que é macho, que é homem de verdade, que é brasileiro nato. Só tem duas pessoas na história do Brasil que teve coragem de peitar o sistema. Um está preso injustamente, que é o Jair Messias Bolsonaro, e o outro vai ser morto nos próximos dias aí, que vai ser o André Mendonça. Mas eu vi umas falas do André Mendonça, o Milton, ele é pastor evangélico, e ele lá no culto ele dizia, Senhor, eu estou preparado para ser recolhido a qualquer momento. Eu, a minha missão na terra, estou cumprindo com muita honestidade e seriedade. Quando o Senhor quiser, eu estou pronto. Então, um homem desse, que é temente a Deus, e como
1: tá
0: nós
1: correndo,
0: somos...
1: Ele está correndo risco.
0: Não. Primeiro, ele corre risco de segurança dele, que não é confiável. Tem que trocar toda semana, ele tem que trocar. Aqueles policiais federais tem que trocar. Tem que trocar. Então, cara, o que ele fez ontem, cara... Ele não fez nada demais. Ele não bateu, ele não furtou, ele não assaltou, ele não mentiu, não falou nada. Ele apenas mostrou uma gravação envolvendo Alexandre de Moraes. E ontem ruiu... As estruturas ruiu do STF ontem.
1: Eurídice, não sei se você já viu comentar que o Alexandre Moraes, o Lula, o Flávio Dino estão se encontrando nas escuras querendo armar para pegar o André Mendonça.
0: Tá querendo.
1: Entendeu? Pega um cabo aí pra mim. Fazer a armadilha. Tá aqui no meu celular, pode pegar. Toma. E eu fiquei sabendo que eles estavam querendo armar para ele e ele... antecipou a armadilha.
0: Ele falou o seguinte, antes que me tire dessa vida, desse plano espiritual, eu vou soltar merda do ventilador. Aí, agora, nós vamos soltar as matérias aqui, que eu separei, para você entender esse caso. É um caso esdrúxulo. Um caso que requer todo o cuidado. É um caso perigoso. Nós tivemos um ministro que até hoje não tem esclarecimento da sua morte. Ele entrou no avião, o avião explodiu, o avião caiu. Até hoje. Tentaram sabotar o avião do André Mendonça duas vezes.
1: O prefeito Daniel, você lembra?
0: Prefeito lá de Osasco, o Daniel do PT, naquela época já denunciava, olha, o PT é quadrilha, esse Lula é bandido. Aí foi lá e mataram ele. Inventaram aquele, um assalto pra ele
1: aquele
0: mentiroso.
1: Aquele candidato a presidente lá que tava bem nas pesquisas, eu ia votar nele.
0: O Eduardo Campos, que isso, tem um filho Eduardo malandro, um filho bandido, covarde. O que fizeram com o pai dele, mataram o pai dele no avião, e ele ainda fica do lado desse sistema podre. É outro covarde, por isso está perdendo a eleição lá no Pernambuco, pagar de ser malandro, covarde.
1: Houve muitas mortes no Brasil, e o povo sentou em cima, jogou debaixo do tapete.
0: Mas antes, eu vou ouvir Silas Malafaia.
1: Vamos lá, então.
0: Que ele profetizou a queda do então todo-poderoso ministro do STF aí, Alexandre de Moraes, rapaz, ele não brincou.
1: Mas você falou debaixo de um caminhão, como que
0: é? Hã? Não, ele estava num caminhão, naqueles caminhão elétrico, o trio elétrico, estava num caminhão, e lá ele profetizou a queda, ele profetizou a queda do Alexandre de Moraes.
1: Ah, eu achei que era o caminhão que ia passar em cima do Alexandre
0: de Moraes. Não, o caminhão já passou há muito tempo, já deve estar sendo atropelado e estrodiçado há muito tempo, porque vamos soltar a matéria aqui.
1: Desejo todo brasileiro, né?
0: Peraí.
2: Tu vens a mim com a toga?
0: Não. Peraí. Rapaz, eu fiz uma lambança aqui.
3: Saiu aqui, tá saindo.
2: Só tá. Porém, eu venho a ti. Em nome do Deus Todo-Poderoso.
0: Peraí, vou voltar aqui de novo, peraí.
2: Alexandre de Moraes, tu vens a mim com a toga, com o seu poder e a sua injustiça. Porém, eu venho a ti, em nome do Deus Todo-Poderoso, a quem tu tens afrontado. O Deus Todo-Poderoso vai te derrotar no tempo certo. O Brasil é de saber que existe um Deus acima de tudo e de todos. E a Igreja de Cristo no Brasil vai saber mais uma vez que Jesus Cristo é o Senhor do Brasil. Deus vai te derrotar no tempo certo. Povo brasileiro, acabou o medo. Nós somos o supremo poder. Deus abençoe o Brasil. Deus abençoe você. Deus abençoe sua família. O Brasil não vai virar Venezuela. Vem tempo de paz e de prosperidade. Homens injustos vão cair. A justiça será feita.
0: Tá aí, essa foi a fala aí de Silas Malafaia profetizando aí. E naquele momento o Brasil parou para orar e pedir a Deus que tomasse providência. Porque já tinha saído da linha do homem. O homem não tinha mais força de combater esse elemento chamado Alexandre de Moraes, que mostrou que ele é corrupto.
1: Que é o presidente do Brasil.
0: Que ele é bandido.
1: Sabia que ele está sendo presidente? Que...
0: Não, ele comanda o Brasil já tem quase 8 anos.
1: Ele está dando
0: nas canetadas. E agora, cara, o que vai acontecer agora? Qual é a explicação dele? Aí, olha, eu vou pôr o Cleitinho agora aqui. O Cleitinho chamou o presidente do Senado, que é outro covarde. Rapaz, eu conheço tanta gente do Acre que tem peito, tem postura, cara. Aí um elemento desse, cara. Ah, eu não dou conta, não. Deixa eu ouvi-la aqui. Peraí.
4: Vossa Excelência, presidente Davi, paute o impeachment dele. Presidente, eu saí de largar minha campanha na Minas Gerais aqui para poder pedir Vossa Excelência que possa pautar o pedido de impeachment do ministro Alexandre de Moraes o mais rápido possível. Ele gosta de dar 48 horas, mas em 24 horas ele deveria vir nesse plenário aqui para a gente poder questionar ele. Moraes modificou o contrato de 130 milhões entre escritório de sua esposa e Vorcaro. Vorcaro pediu ajuda a Moraes para tentar reverter investigações junto a Gunê e Andrei. Tem mais. Mensagens indicam que Gunê teria dito a Vorcaro: estou na torcida por vocês. Tem mais. Vorcaro autorizou cartões de crédito 300 mil para os filhos de Moraes. Vorcaro, para mim aqui, é o batom na cueca. Vorcaro perguntou a Moraes se deveria deixar o país 2 dias antes de ser preso. Então chegou a hora do Senado dar uma resposta para o Brasil e a gente impeachmentar o ministro Alexandre de Moraes. Eu não vou largar, eu vou largar a campanha, vou vir para cá todos os dias, para todos os dias pedir impeachment do ministro Alexandre de Moraes. Novamente, a responsabilidade é do Senado, é de nós senadores e peço, olhando para Vossa Excelência, presidente Davi, paute o pedido do ministro Alexandre de Moraes, paute o impeachment dele. E vamos trazer, saiu um requerimento agora do Viana, pedindo para que ele viesse aqui agora, aqui, poder esclarecer isso tudo aqui que eu mostrei aqui agora. Aqui. Se ele gosta de dar 48 horas para qualquer cidadão brasileiro, que ele tenha 24 horas para poder esclarecer. Até porque, Moraes, quem não deve não teme. Então passou da hora de nós aqui, senadores, dar uma resposta urgentemente para o Brasil. E que 7 de setembro toda a população brasileira saia na rua e fora Moraes. Muito obrigado.
0: Tá aí, Milton. Rapaz, hein? O Cleitinho, ele falou até de largar a campanha lá só pra ficar em alerta, né? No Senado Federal. Isso é muito bom, cara.
1: Tem do Jornal Nacional aqui pronto, se quiser.
0: Eu tenho aqui também. Eu vou colocar, o que você tem, eu tenho também aqui, eu vou colocar aqui, aproveitar, obrigado, Milton, aqui. Ah, não, eu tenho aqui do Jornal Nacional, onde entrevista todos os presidenciáveis, os candidatos. Aí você vai colocar o seu aí também, tá? Deixa eu colocar aqui também, peraí. Vamos aqui. Todos os candidatos a presidente da República, fala aí, vamos ver aqui. Vamos ver aqui. Peraí.
5: Candidatos à presidência da República se manifestaram sobre essas novas revelações no caso Master.
6: São muitas acusações graves e que eu espero de
0: verdade que
6: ele esclareça, porque caso contrário, se ele não esclarecer e se comprovar o que essas suspeitas que estão sendo reveladas agora por vocês da imprensa, vejam a importância da imprensa, da transparência a tudo, ele não tem a menor condição de continuar sendo ministro do Supremo Tribunal Federal.
7: Nós sabemos
0: Zema.
7: Que o Supremo no Brasil hoje é uma instituição desacreditada, até porque alguns ministros lá estenderam o tapete vermelho para o banqueiro bandido Vorkaro, fizeram negócios com esse bandido e temem qualquer candidato que venha com uma proposta moralizante.
8: Vendo o que está acontecendo agora,
0: Renan Santos,
8: que está envolvido até o pescoço no escândalo do Banco Master, vendo como funcionam as grandes reuniões em Brasília, a forma como as coisas são decididas hoje no nosso país. O impeachment será protocolado, os memorandos serão enviados para vocês.
9: Com os fatos que
0: ganham
9: conhecimento da população brasileira, diante a quebra do sigilo do caso Master, fica claro que o ministro Alexandre Moraes não tem a menor condição de continuar à frente do Supremo Tribunal Federal. Eu acredito que o colegiado deverá se reunir e o Supremo dar uma satisfação à população brasileira que ele estará afastado daquela corte.
10: Quem paga os colaboradores
0: Augusto Cury
10: em todas as esferas, inclusive no STF, é o contribuinte. E ele quer respostas. E ele merece respostas. Então, a minha posição é, tem de investigar de maneira séria.
0: Tem um detalhe. Deixa eu voltar aqui, vou voltar. Peraí. Deixa eu até concluir, não deixei concluir a matéria, peraí.
10: Séria.
5: O presidente Lula, candidato à reeleição pelo PT, não se manifestou.
0: Por que que esse malandro não se manifestou? Por quê? Porque é cúmplice. A casa dele também vai cair.
1: Tá com o rabo preso.
0: Ele tá com o rabo preso. Ora, senhor, você não deve nada porque... E vocês prestaram atenção aí? Olha quem foi beneficiado em 300 mil reais. Olha aqui, ó. Mensagens, esse aqui tá no gabinete do sódio. É um site aqui, ó. Olha só. Mensagens encontradas no celular de Daniel Vorkaro indicam que o Banco Master autorizou em outubro de 2025 cartões de crédito com limite de 300 mil reais cada para Juliana e Alexandre Barsi de Moraes, filhos do ministro Alexandre de Moraes. Rapaz. Segundo os diálogos do administrador do escritório da família, entrou em contato com o Vorkaro para tratar dos cartões e do próprio banqueiro autorizou a emissão após ser consultado pela executiva do banco. O escritório Barsi de Moraes confirmou que os cartões foram oferecidos, mas afirmou que jamais foram usados por advogados ou pessoas do escritório. A defesa de Vorkaro informou que não irá se manifestar. Tá vendo aí? Os filhos do
1: Alexandre.
0: Do Alexandre de Moraes, né, a Juliana e também o Alexandrinho, eles estavam com um cartão, cada um de 300 mil reais oferecido para o Vorkaro. Isso é prisão na hora. Não tinha nem que discutir. O Alexandre Moraes tinha que ser preso. Não tem nem que discutir, ô Milton.
1: Quer dar um bom dia pro Sargento Ademar lá no Nova Barra. Ele mora ali perto do Daniel. Você sabe onde é o Daniel? O bar do Daniel?
0: No Nova Barra?
1: Isso.
0: Não, Bado Daniel, não sei não.
1: Perto do Zezinho do Gás.
0: Ah, o Zezinho do Gás é meu parceiro, meu brother, então, conheço demais.
1: Dá um abraço pra ele, pra esposa, pro Cílio.
0: Sargento Ademar.
1: Isso. Todo mundo chama ele de Sargento Ademar do COI, que ele serviu o COI, né, antigamente.
0: É o meu amigo Sargento Ademar, meu amigo, cara que eu gosto muito, cara fantástico, gente maravilhosa demais. Ô, Sargento Ademar! Um abraço pro senhor, bom dia pro senhor e pra família aí. Obrigado pelo carinho, pela audiência aí.
1: Mandou o que tá ouvindo lá.
0: Opa! Agora nós vamos tomar um café sem açúcar, porque eu tô no Monjara, já foi 70 quilos já emagrecido.
1: Mais 20 fica beleza, né?
0: Ah, mais 20 aí eu fico peitoral, lábios carnudos, mãozão. Aí eu vou começar a passar o rodo aqui na Aragaça, na Barra e no Pontal.
1: Eurides, vamos ouvir o Jornal Nacional?
0: Ficou... Vamos, cara, deixa eu pegar.
1: Todo mundo gostou, hein? Todo mundo gostou.
0: Olha
1: até,
0: só.
1: Até que enfim estão saindo de cima do muro, né?
0: Passou da hora, né?
1: Vamos lá?
0: Vamos.
11: André Mendonça, relator do caso Master, retirou hoje sigilo e tornou público...
1: Calma aí.
11: 52 mensagens enviadas pelo banqueiro Daniel Vorcaro para Alexandre de Moraes. O relatório da Polícia Federal revelou que Moraes editou o contrato de 130 milhões de reais do escritório da mulher dele com o Master.
12: O documento da Polícia Federal traz mensagens de 21 de dezembro de 2023 a 17 de novembro de 2025, data em que o banqueiro Daniel Vorcaro foi preso pela primeira vez. Na ocasião, a PF apreendeu um celular de Vorcaro com 4 terabytes de informação. Em 2024, o Banco Central já acompanhava a situação do Master diante de falhas de governança e problemas de liquidez, falta de dinheiro em caixa para pagar investidores. Em 2025, a PF começou a investigar as suspeitas de fraudes no banco. A grave crise de liquidez do Master levou o Banco Central a liquidar o banco de Daniel Vorcaro em 18 de novembro de 2025, um dia após a primeira prisão do banqueiro. Ao analisar os registros digitais e os metadados de arquivos do celular de Vorcaro, a PF identificou que o ministro Alexandre de Moraes atuou diretamente na análise e na edição de um contrato de 130 milhões de reais assinado entre o Banco Master de Daniel Vorcaro e o escritório de advocacia Barsi de Moraes, de Viviane Barsi, esposa do ministro. A PF também reuniu mensagens que tratam da negociação desse contrato. De acordo com o relatório da PF, em 11 de janeiro de 2024, o contato denominado Vivi Moraes, a esposa do ministro Alexandre de Moraes, envia mensagem para Daniel Vorcaro informando que, conforme conversamos, estou enviando minuta de contrato de prestação de serviços para sua análise. Segundo a investigação, o arquivo compartilhado, minuta de contrato, aponta em seus metadados como autor usuário Guilherme Benazzi, que é administrador do escritório de advocacia. E a última modificação foi realizada por usuário denominado ministro Alexandre de Moraes, no dia 11 de janeiro de 2024. A PF informou que no dia seguinte, 12 de janeiro, o ex-ministro das comunicações do governo de Jair Bolsonaro, Fábio Faria, pergunta se Daniel Vorcaro pode falar. E diz que vai já já a um interlocutor não nominado no diálogo, ao qual se refere por meio do emoji de homem careca. 3 dias depois, o banqueiro devolveu a Vivi Moraes o contrato de prestação de serviços com seu escritório de advocacia, com marcas de revisão feitas pelo advogado do banqueiro. 2 dias depois, em 17 de janeiro, o contato Vivi Moraes retorna à versão final do contrato. Segundo a PF, a versão final da minuta do contrato teve sua última modificação pelo usuário ministro Alexandre de Moraes no dia 15 de janeiro de 2024, às 11h04 da noite, conforme metadados do documento. O contrato foi assinado por Daniel Vorcaro em 23 de janeiro. O relatório cita mensagens de 2024 e 2025 que tratam do pagamento mensal referente a este contrato entre o Banco Master e o escritório de Viviane de Moraes. O documento assinado tinha prazo de 3 anos e previa o pagamento de 36 parcelas mensais no valor de 3 milhões de reais cada. Em 8 de fevereiro de 2024, Vorcaro pede ao seu cunhado, Fabiano Zettel, que envie o contrato Barsi Moraes assinado e depois questiona quando era o primeiro pagamento. Zettel responde com um anexo intitulado Barsi de Moraes, contrato Banco Master final e diz até o quinto dia útil. Vorcaro diz, então já passou e pergunta, não foi feito? Zettel responde, ontem no caso. Vorcaro pergunta, quais os dados da conta? Zettel responde, vou pegar, é o banco que paga, e envia os dados do banco e da agência. Vorcaro, confirma com o Ângelo se não foi pago. E Zettel, agora, e encaminha uma mensagem. Está no fluxo de pagamento para hoje. No mesmo dia, 8 de fevereiro de 2024, Ângelo Silva, que trabalhava com Vorcaro, envia para o banqueiro um comprovante de transferência do Banco Master para o escritório Barsi de Moraes Sociedade de Advocacia, no valor de R$ 3.422.268,14. Em 15 de março daquele ano, o ex-ministro Fábio Faria envia mensagem a Vorcaro. Irmão, depois vê aí que preciso retornar o careca. E diz ainda, manda pagar a ele, o careca não pode atrasar. Passo o contato do Ângelo que passo para ele. E Vorcaro envia o contato. Segundo a PF, imediatamente após a cobrança de Fábio Faria, Daniel Vorcaro envia mensagem para Ângelo Silva. Ângelo, PQP, não pagaram Barsi de Moraes. Não estou entendendo isso. Contrato mais importante que temos. Te pedi para não falhar. Surreal. Vamos ter problemas. Ângelo responde. Pagamento? ADV? Vou checar. E Vorcaro diz. Manda pagar agora. Segundo investigadores, o banqueiro tinha uma preocupação em não atrasar os pagamentos. De acordo com a PF, alguns minutos depois, Daniel Vorcaro diz à sua funcionária, em contato salvo como Home Banco Master: Home, esse Barsi Moraes, por favor, não deixe atrasar um dia, coloca no seu trabalho. É o pagamento mais importante que temos. Em seguida, segundo a PF, Home envia documento do registro de uma transferência do Banco Master para o escritório de Viviane de Moraes, no valor de R$ 3.422.268,14. O relatório da PF também traz mensagens de 2025. Em 1º de outubro, Alberto Félix, funcionário do Master, informa Vorcaro que foi pago o Barsi de Moraes. Em seguida, Vorcaro diz: mas não faz Barsi Pix, né? Fez? Alberto Félix responde: fez, não pode? Foi Pix para os mesmos dados da TED. E Vorcaro acrescenta: não é bom. A investigação também encontrou um segundo contrato de empresa de Daniel Vorcaro com o escritório da família do ministro Alexandre de Moraes. É datado de 12 de maio de 2025, firmado entre o escritório Barsi de Moraes e a empresa Vikings Participações Limitada. Segundo a PF, a empresa Vikings era representada por Daniel Vorcaro. O contrato era para prestação de serviços e de honorários advocatícios, incluindo consultoria nas áreas administrativa, tributária e trabalhista, com pagamento de até R$ 50 milhões durante 36 meses. Segundo a investigação, em 16 de maio de 2025, o advogado Leonardo Palhares envia a Vorcaro duas propostas para quitação do contrato. Em uma delas, pela minuta apresentada, R$ 40 milhões seriam pagos mediante entrega de cotas de duas aeronaves, um jatinho e um helicóptero. E os R$ 10 milhões restantes, previstos no contrato, seriam pagos por meio de reembolso das despesas do uso das aeronaves. De acordo com o relatório, Vorcaro queria ter certeza de que as aeronaves estariam sempre à disposição de Moraes e sua esposa. Chegou a pedir isso a um sócio. Ele respondeu mostrando uma troca de mensagens com a esposa de Moraes, em que pergunta se Viviane está gostando da utilização das aeronaves. E ela responde: sim, estamos gostando muito. Todos que nos atenderam sempre foram muito educados e atenciosos. O ministro Alexandre de Moraes não quis se manifestar. Em nota, o escritório da esposa do ministro confirmou que mostrou o contrato para o ministro e afirmou que, em virtude da abrangência do pedido de contratação de prestação de serviços advocatícios pelo Banco Master ao Barsi de Moraes, o setor de compliance do escritório, como faz em outros casos semelhantes, solicitou informações ao ministro Alexandre de Moraes, na condição de marido da sócia diretora do referido escritório, sobre a eventual existência de impedimentos legais para a contratação nos termos propostos na minuta contratual, tais como ações no STF sobre sua relatoria ou mesmo participação em julgamentos de interesse do possível cliente. Diante da inexistência de previsão de atuação no STF ou de qualquer impedimento legal, uma vez que o ministro Alexandre de Moraes jamais julgou qualquer causa envolvendo o Banco Master, o contrato foi assinado e os serviços advocatícios devidamente prestados.
11: Após a divulgação do relatório, o escritório Barsi de Moraes declarou em nota que não assinou um segundo contrato com empresas de Daniel Vorcaro, que não aceitou os termos do acordo e que, por isso, não recebeu cotas de aeronaves ou outros ativos previstos na negociação.
5: Segundo a Polícia Federal, numa mensagem enviada 2 dias antes de ser preso, o dono do Master perguntou ao ministro do Supremo, Alexandre de Moraes, se tinha que deixar o Brasil. Ainda de acordo com a PF, Daniel Vorcaro pediu ajuda ao ministro para conter ações da PF e do Ministério Público Federal contra o banco. O relatório afirma que Vorcaro e Moraes se encontraram 8 vezes.
11: A Polícia Federal encontrou 52 mensagens enviadas por Daniel Vorcaro ao ministro Alexandre de Moraes, de 28 de outubro a 17 de novembro do ano passado, dia em que Vorcaro foi preso pela primeira vez. Na época, o Banco Master já era alvo de investigações. Nos diálogos, segundo os investigadores, os dois combinaram encontros e conversaram sobre as investigações envolvendo o Master. Segundo o relatório da Polícia Federal, foi o ex-ministro das Comunicações de Jair Bolsonaro, Fábio Faria, quem compartilhou o contato de Alexandre de Moraes com o banqueiro Daniel Vorcaro. A PF afirma que os contatos nominados como Alexandre de Moraes Brasília, Novo, STF, TSE Novo e Eu STF, todos com o mesmo número de telefone, foram compartilhados pelo interlocutor registrado no dispositivo como Fábio Faria, em 26 de dezembro de 2023, às 11h43, por meio do aplicativo WhatsApp. Ato contínuo, o contato Alexandre de Moraes Brasília foi salvo na agenda telefônica de Daniel Vorcaro. Segundo a PF, no dia seguinte, Fábio Faria encaminha mensagem a Daniel Vorcaro mencionando Alex e almoço no dia 30. O banqueiro envia a localização do hotel Six Senses Botanique, em Campos do Jordão, São Paulo, e o contato de sua funcionária, salvo em seu telefone como Tatiane Prime. A PF afirmou no relatório que Daniel Vorcaro acompanha como ocorre a visita da comitiva do interlocutor Alex junto com seu funcionário, Michel. Ele pergunta: chegaram?
13: E o funcionário responde: chegou, estou apresentando a casa. A PF descobriu que Vorcaro escrevia no bloco de notas os textos que enviava a Moraes, fora do WhatsApp. Segundo a polícia, ele tirava prints da tela e depois enviava as fotos dos textos.

fora do WhatsApp. Segundo a polícia, ele tirava prints da tela e depois enviava as fotos dos textos como imagens de visualização única, aquelas que se apagam assim que são lidas. A mesma dinâmica se repetia nas respostas do ministro, segundo a investigação. A PF não conseguiu recuperar as mensagens enviadas por Moraes, porque os dados só ficam armazenados no aparelho de quem envia o conteúdo, e o celular de Moraes não foi apreendido. Já as mensagens de Vorcaro foram recuperadas, porque continuaram acessíveis no celular dele, apreendido na primeira vez em que ele foi preso. Em 30 de outubro de 2025, Vorcaro diz que vai alterar uma passagem para encontrar Alexandre de Moraes e fala sobre as apurações do Banco Central envolvendo o Master. O banqueiro disse a Moraes que tinha acesso a informações confidenciais de dentro do BC. Falou sobre o avanço das investigações da Polícia Federal e do trabalho do Ministério Público. Vorcaro escreveu a Moraes: vou mudar minha ida a Abu Dhabi para conseguir te ver, se você puder, na terça-feira. As coisas aqui, do ponto de vista econômico, estão andando bem. Consegui colocar no banco 800 milhões e já devem entrar mais 400 milhões próxima semana. E FGC, o Fundo Garantidor de Crédito, começou a fazer aos poucos. O problema agora é que tive informações informais e em confidência de turma do Banco Central que G, Gabriel Galípolo, presidente do Banco Central, segundo a PF, e os diretores estão na pressão máxima de novo para uma medida, pois o Bacen está sendo muito pressionado pela PF e MP, alegando que farão algo contra mim. É importante reforçar com Andrei e Paulo para não deixar ninguém de baixo fazer uma sacanagem, que aí vai tudo para o saco. Segundo as investigações, uma referência ao diretor-geral da Polícia Federal, Andrei Rodrigues, e ao procurador-geral da República, Paulo Gonê. A mensagem prossegue: estou disponível para tratar e explicar qualquer coisa, só não pode ter sacanagem. Vou te mandar os nomes que têm ido ao Bacen, alegando que farão algo em breve. A investigação da PF já apontou que dois então diretores do BC, Beline Santana e Paulo Sérgio de Souza, passavam informações a Vorcaro em troca de propina. Não é possível saber o que Moraes respondeu. Em outra mensagem, Daniel Vorcaro disse: de pessoas de dentro do Bacen, que são meus amigos e ficaram preocupados. Eles participaram das reuniões, por isso, info 100%. Eu só não posso queimá-los, porque tinham poucas pessoas e saberão que eles me falaram, se isso chegar no G, Gabriel Galípolo. Então, temos só que ter cuidado de como conduzir com o G depois. O banqueiro seguiu a conversa e disse ao ministro: tudo de importante no final fica no seu colo. Impressionante, mas seu legado para o Brasil será eterno. Tenho muito orgulho e tenho certeza que cada vez mais se consolidará como a pessoa mais importante do país. Então, todo sacrifício pessoal no final valerá a pena. E concluiu: juntos em tudo. Muito obrigado por tudo. Esse fim de semana tratarei do tema lá de fora e te dou notícia. No dia 4 de novembro do ano passado, a 13 dias de sua prisão durante tentativa de fuga para o exterior, Daniel Vorcaro voltou a falar com Moraes. Ele buscava informações sobre o avanço das investigações. Mas pedido deferido por parte deles? Algo que dê para bloquear? Porque se conseguem alguma medida contra agora, vai tudo por água abaixo. Essa é a minha maior preocupação. Vorcaro então citou formas de tentar barrar o caso. Não sei nem do que se trata para poder tentar atuar. Se vier algo, Bacen entrará na hora. Já me avisaram isso. FGC também. Ele não consegue segurar isso? Ou passar de onde seria para podermos tentar falar com Paulo? Segundo a PF, o procurador Paulo Gonê. A conversa seguiu e Vorcaro perguntou sobre medidas que poderiam ser adotadas contra ele. Médio a grave, seria busca ou quebra de sigilo? Só vai saber quando ele chamar, né? Ao longo das conversas, o banqueiro pede conselhos de Alexandre de Moraes sobre medidas jurídicas que a defesa dele poderia adotar. No dia 5 de novembro, Daniel Vorcaro escreveu: o Pier Paolo, um dos advogados de Vorcaro na época, Pier Paolo Bottini, estava querendo fazer uma petição nos órgãos para nos colocar à disposição e para ter conhecimento se existem inquéritos. Acha que vale a pena? Não vou fazer nenhum movimento que você não achar produtivo. Estamos no escuro. O Paulo, Gonê, procurador-geral da República, só disse que estava olhando pessoalmente e que não teria sacanagem. Mas ontem ligou alerta vermelho, né? Uma ação desmedida coloca em risco milhões de clientes. Horas depois, o banqueiro voltou a falar com Moraes. Como estamos aí? Conseguiu bloquear a maldade e sacanagem? A PF também encontrou mensagens de Vorcaro a Moraes nos dias 6, 7, 10, 11 e 12 de novembro. Nelas, o banqueiro tenta marcar encontros com o ministro. Já no dia 14 de novembro, Daniel Vorcaro faz um agradecimento a Moraes. Estamos juntos sempre. Você sabe que tenho gratidão da minha vida a você. Toda a minha família, funcionários, parceiros, amigos que dependem de nós, têm uma dívida de vida contigo e com a sua família.
Muito obrigado por tudo. A

0: Agora é continuar na pegada para conseguir concluir, se Deus quiser. De acordo com as mensagens, no dia seguinte, 15 de novembro, a 2 dias da prisão, Vorcaro e Moraes trataram novamente sobre o avanço das investigações e a possibilidade de a Polícia Federal deflagrar uma operação contra o banqueiro. Na conversa, Daniel Vorcaro consultou o ministro sobre deixar o país. Que loucura, bem na semana que estou resolvendo tudo. Aquele mesmo juiz Ricardo e o Galípolo, tá sabendo? Conseguimos fazer algo? Acha que segunda já tenho que estar fora? Ricardo é o juiz Ricardo Leite, da Justiça Federal de Brasília, que estava com o caso Master na primeira instância. Logo depois, ele voltou a citar o procurador Paulo Gonet e o diretor da PF, Andrei Rodrigues. Não conseguimos reverter isso com Paulo ou Andrei? Muita sacanagem isso. Isso em Brasília? Em outra mensagem, também um dia antes da prisão, Vorcaro sugere um encontro com Moraes. Às 14, então, passo na sua casa ou prefere na minha? Pouco depois, ele escreve: bom dia, já estou em voo. Vou pousar 14h20 e irei direto para aí. Tudo bem? Naquela época, Vorcaro tentava fechar uma venda de última hora do Banco Master a investidores estrangeiros. Ele falou sobre isso ao ministro na madrugada do dia 16 de novembro. Na terça e quarta, vamos assinar com todos os investidores. Mobilizei gente pesada. Te mostrei até carta da família real de Abu Dhabi. Loucura essa postura na última hora, no momento que vou resolver tudo. Ele está sabendo das soluções e quer antecipar para não deixar acontecer? Qual sua leitura? O que está havendo? E com o Andrei, está para segurar? Vorcaro voltou a citar o presidente do Banco Central sobre a possibilidade de uma intervenção no Master. É o Galípolo quem está pressionando isso para fazer intervenção? Tentar que o Galípolo me receba e eu apresente o que vamos protocolar essa semana. Vamos resolver tudo. Não podem estourar uma bomba atômica na hora da solução. Não faz sentido para ninguém. Nem para ele, nem para o governo, para a economia e nem para o Brasil. À noite, Daniel Vorcaro perguntou a Moraes se existiria alguma chance de o diretor da Polícia Federal atrasar uma eventual operação contra ele e o Banco Master. Se o Andrei conseguir atrasar para outra semana, pois teria feriado, o banco não quebra. Tenta chamar ele e sensibilizar isso, se achar possível. Você acha que existe alguma chance disso acontecer amanhã de manhã? Na manhã do dia seguinte, 17 de novembro, Vorcaro informou ao ministro que estava tentando antecipar a venda do Master. À noite, 2 horas antes de ser preso, o banqueiro enviou 4 mensagens a Moraes. Fiz uma correria aqui para tentar salvar, fiz o que deu, vou anunciar parte da transação. Alguma novidade? Conseguiu ter notícia ou bloquear? Ele voltou a cobrar o ministro por informações. Alguma novidade? Moraes respondeu com 2 imagens de visualização única. Em seguida, Vorcaro enviou a última mensagem. Foi. Seria melhor na sexta, junto com os gringos, mas foi o que deu para fazer dentro da situação. Acho que pode inibir. Amanhã começam as batidas do Esteves. Tô indo assinar com os investidores de fora e estou online. Esteves, segundo a PF, é André Esteves, dono do banco BTG Pactual. Naquela noite, a Victor Holding Financeira anunciou a compra do Banco Master, movimento que coincide com o que Vorcaro descrevia nas conversas. Pouco depois da última mensagem a Moraes, Daniel Vorcaro foi preso pela PF no aeroporto de Guarulhos, enquanto tentava embarcar num avião particular para Dubai. No dia seguinte, o Master foi liquidado pelo Banco Central e o negócio com a Victor não foi fechado.
1: As mensagens recuperadas pela Polícia Federal do celular de Daniel Vorcaro indicam uma relação próxima entre o banqueiro e o Procurador-Geral da República, Paulo Gonet.
2: Os investigadores analisaram mensagens trocadas entre o banqueiro Daniel Vorcaro e o advogado Ciro Soares. Segundo o relatório, o advogado serviu como um interlocutor de recados destinados ao Procurador-Geral da República, Paulo Gonet. No dia 14 de abril de 2024, Ciro Soares escreveu para Vorcaro: amizade é tudo, irmão. Gonet é firme. Leia isso aqui. Fique só com você. Em 15 de março de 2025, Ciro Soares manda para Daniel Vorcaro uma selfie ao lado de Paulo Gonet e diz: liga aqui, ele quer falar com você. Depois, Vorcaro faz 3 ligações curtas para o advogado. Ciro responde: peraí, e retorna numa ligação que durou quase 4 minutos. Algumas semanas depois, em 28 de março de 2025, Ciro Soares encaminha Daniel Vorcaro 3 mensagens com o seguinte conteúdo: que bom, estou na torcida por vocês. Já estou com saudades de você. Estou embarcando para Roma. Manda essa mensagem para ele. Em seguida, Ciro escreve que as mensagens foram enviadas por Gonet. No dia 28 de março, Ciro encaminha a Vorcaro mensagens que atribui ao procurador-geral. Diz que ele adora e que vai para Londres com eles. E encaminha outro comentário atribuído ao PGR, segundo a PF. Oba, tomara que tenha charuto e Macallan. Macallan é uma marca de uísque escocês. No dia seguinte, Ciro Soares manda nova mensagem. O Goné perguntou se o filho dele pode ir com a gente para Londres. E Vorkaro responde: óbvio, né? No mesmo dia, 29 de março de 2025, Ciro Soares encaminha para o Vorkaro uma mensagem com a frase: você é uma máquina, risos. E completa: Goné mandou. De acordo com o relator...
3: É, rapaz, essas falas aí...
4: Só bandidagem, isso aí que é uma formação de quadrilha, não é aqueles velhinhos que passam batom lá de 70, 80 anos que o Alexandre de Moraes mandou prender, não. Isso aqui que é bandidagem.
3: O que eu tava observando aí, o Jornal Nacional ainda é o jornal mais completo do mundo ainda.
4: Eu quero parabenizar o repórter que fez uma matéria.
3: É, eles estão entre os quatro, as quatro melhores televisão do mundo, está a Rede Globo. Ontem a Rede Globo mostrou profissionalismo.
4: Que matéria?
3: Uma matéria que acredito mais de 20 minutos aí, 15 a 20 minutos aí, relatando tudo, tintim por tintim. Tá envolvido lá o procurador da justiça lá, o Gonoê, o nome do cara lá?
4: Gonoê.
3: É, esse bandido. Também Alexandre de Moraes, os filhos do Alexandre, os filhos do procurador também lá da República, também estão envolvidos. Cara!
4: E você viu quando a Polícia Federal quer... Faz direitinho.
3: É quando deixa ela trabalhar, né? Quando deixa, porque o Lula não deixava trabalhar. Aí o STF falou negativo, deixa o pessoal trabalhar. Negócio de mudar, rapaz, não sei o quê. Não, porque se isso fosse o Bolsonaro, cara, o mundo já tinha caído. Já tinha caído. Ele não dava 48 horas, já tinha prendido o Bolsonaro, tinha prendido os filhos do Bolsonaro, já tinha tudo. Então nós temos que fazer a mesma coisa. Na hora, o Alexandre Moraes tinha que ser preso na hora.
4: Deixa eu te falar... A mulher dele também é bandida, hein?
3: Bandida também.
4: Que ela tá participando?
3: Tá participando.
4: Será que ela vai ser presa também?
3: Agora que eu vejo o comportamento do presidente do Senado, Davi Alcolumbre...
4: Porque se caçar
3: aquele ele... Aquele cara é doente, mais... aquele cara é psicopata. Ele, mas tem 180 pedidos. Então coloca os 180 pedidos aí. Ah, tem os 10 ministros foram denunciados. Põe os 10 ministros para ser denunciado aí. Vamos investigar os 10 ministros então aí. Uai. Agora, esse caso do Alexandre de Moraes não tem como voltar atrás, cara. A Globo detalhou. Quem detalhou foi a Globo. Não foi a Record, não foi a Band, não foi a Rede TV, não foi a Jovem Pan, não foi o Flávio Bolsonaro.
4: Euridice, não sei se você observou. Os magistrados, juízes, eles não podem pegar a causa de parente. Igual o Alexandre de Moraes palpitou... editou o contrato, teve contato com o Vorkaro, né? Não pode, é crime. Qualquer um que é leigo em direito sabe disso, que não pode.
3: É verdade.
4: Entendeu? Agora, porque o Alexandre de Moraes é ele pode. Né?
3: É, rapaz, cara. Mas tem um desdobramento. O pessoal tá andando aí, o pessoal tá correndo atrás. Opa, que recebi uma benção aqui agora, cara. Que maravilha. Obrigado.
4: Pix?
3: É uma benção. Uma benção aqui agora.
4: Acho que é Pix, hein?
3: Rapaz, que maravilha.
4: Manda pra mim a metade, né?
3: Rapaz, quando você tem propósito, tem lealdade com Deus, a coisa acontece. Nem esperava. De repente recebi essa benção aqui. Bacana, cara. Gostei, hein? Chegou no momento oportuno da minha vida aí. Não é Pix, não. É um desenrolar aí de uma situação aí que precisava ser desenrolado aí. E graças a Deus deu certo aí. Porque a verdade, ela cabe em qualquer lugar. Às vezes você me ouve aqui na rádio, esse cara duro, esse cara seco, sem educação, arrogante, prepotente. Muita gente me acha assim. Só que na vida real eu sou um cara dócil, um cara parceiro, um cara amigo, um cara que ajuda, né? E é porque o nosso comportamento aqui ele é mais duro, mais agressivo, porque a gente quer ver um país livre, a gente quer ver um país bacana. Eu gostaria que a concentração de renda chegasse para todo mundo, não só para uma minoria. A fatia do bolo tem que ser repartida para todo mundo. Hoje o melhor lugar de se viver do Brasil... e do mundo, é em Aragaça, Barra e Pontal. Eu vou falar isso para você porque eu tomo café na Pousada Colosso quase todos os dias, lá do meu amigo Rogerinho. Rogerinho, um forte abraço, meu querido. Você tá de parabéns aí pela Pousada Colosso. Você e o Joel Colosso, vocês dois são dois empresários de sucesso que acreditam, que investem em Aragás, que investem em Barra do Garças aí. Tanta Rações Colosso, lá na Ministro Gilberto, lá no setor Bela Vista, em frente ao Poço Carinhoso. Também a Rações Colosso, aqui na Gabriel Ferreira, ali após o estádio também. E também a Rações Colosso, lá no Nova Barra, de frente ao Zaqueu. Lá é o Zaqueu, é? Depois da Coca-Cola? É o Zaqueu, de frente ao Zaqueu lá também. Cara, eu vou falar para vocês, hein? Vocês estão parabéns pelos investimentos que vocês aportaram nesses dois municípios. Nós ficamos muito felizes, empregando gente, dando dignidade às pessoas, pais e mães de famílias que dependem do seu sustento, trabalham com vocês aí, tá? E eu tenho o prazer de sempre tomar um cafezinho lá, quase todos os dias, pela manhã lá. Isso eu fico muito feliz mesmo. Agora são 7:55. Eu vou trazer uma pesquisa. Deixa eu pegar aqui, rapaz. Eu falei que ia agradecer aqui e não agradeci. Ah, peraí, cara. Eu tenho uma pesquisa para deputado federal de Goiás. Rapaz, eu tenho uma pesquisa para deputado federal de Goiás. A jiripoca tá piando. Ô, meu amigo, hein? Você vai me desculpar aí. Minha moral tá baixa com você. Fiz o convite pra abertura da Semana da Pátria aqui na escola e você não deu moral. Fiz um café e você não apareceu. Ô, Tenente Gomes, meu amigo Tenente Gomes, peço mil perdões, mil desculpas, tá? É que eu, como sou funcionário público municipal, e ontem, infelizmente, faleceu um amigo nosso, o pai de um amigo nosso aí. E a gente, aqui na rádio, nós tivemos que nos deslocar aí para a gente dar seguimento para velar o corpo aí do seu João da Mata lá na Câmara Municipal de Aragás. E foi na hora que eu desviei de rota. Peço mil desculpas aí ao meu amigo Tenente Gomes, que é o diretor da escola militar lá no Nova Barra. Tá de parabéns. Você conduz a escola com muita inteligência, com muita maestria. Você é um diretor moderno, um cara que eu gosto muito, amigo meu há mais de 30 anos, meu amigo. E onde você chegou na sua vida não foi por acaso, foi com muito esforço, dedicação. Você tem uma família maravilhosa, você tem uns filhos lindos, maravilhosos. Você tem uma família, uma esposa dedicadíssima, uma pessoa maravilhosa, tá? Jesus te ama, Tenente Gomes, e eu também, tá? Peço mil perdão, mas eu tenho certeza que está sendo um sucesso aí a Semana da Pátria, que você conduz essa garotada aí com muita inteligência. Parabéns, meu amigo, que Deus te abençoe e te ilumine sempre. Gosto muito de você, meu amigo Tenente Gomes. Tem que pedir desculpa ao homem, né? Ele me convidou, fez um cafezinho pra nós lá e... Mas a vida nos prega isso. Então, eu quero trazer... Vamos embora, vou trazer a pesquisa rapidinho aqui. Falta 4 minutos pra encerrar.
4: Euridice,
3: eu tenho uma pesquisa aqui.
4: Sobre o Flamengo e Mirassol.
3: Hoje?
4: Hoje às 18h30.
3: Às 18h30? Pai, na hora que eu tô na academia, cara.
4: Vai mais cedo.
3: Peraí, deixa eu ligar lá pro presidente, lá pra adiar pra 7h30 aí. Que eu entro na academia, eu saio da câmara 6h, aí eu entro 6h15 na academia e saio 7h15. Não, pede pra Jair pra 7h30, liga lá pro presidente do Flamengo lá, fazendo um favor, Milton. Aí eu posso perder minha academia aí.
4: CBF divulga mudanças na tabela do Campeonato Brasileiro. Jogo adiado entre Atlético Paranaense e São Paulo será no dia 21. Outras 8 alterações são por adequação e tabela da liberação. Eu achei que ele já tinha mudado por causa de você, ué.
3: Ah, é? Mudou?
4: Não.
3: Ah, mudou? Deixa eu trazer a pesquisa rapidinho aqui.
4: O microfone da Mel tá desligando.
3: Deixa eu trazer essa pesquisa rapidinho aqui. Olha só, atenção Goiás, hein? Atenção Goiás. A pesquisa IGAP é do Instituto Gazeta de Pesquisa IGAP. É um levantamento feito aí ontem e está sendo divulgado hoje em todo o estado de Goiás. Os 17 nomes que estariam eleitos hoje para deputado federal em Goiás. Nós temos a relação aqui, estamos mais bem pontuados aqui na pesquisa. Eu vou trazer agora aqui, olha, confira os candidatos e percentuais. Silvier Alves, do União Brasil, 4,9%, já é deputado federal do União Brasil. Bruno Peixoto, do União Brasil, 4,1%, que fica em segundo lugar. Em terceiro lugar vem Flávia Moraes, do MDB, com 3,9%. Em quarto lugar vem delegado Valdir do União Brasil, 3,4%. Em quinto lugar vem Lucas do Vale, com 3,4% do PSD. Em sexto vem Daniel Agrobon, do PSD, com 3,2%. Do PT vem Adriana Arcos, com 3,1%. Professor Alcides, do PSDB, com 3,1%. José Nelto, União Brasil, 2,5%. Adriano do Baldi, do PP, 2,3%. Fred Rodrigues, do PL, 2%. Ricardo Quirino, do Republicano, 2%. Célio Silveira, do MDB, 1,9%. Glauchinda Fox, do Podemos, 1,9%. Lucas Calil, do PRD, 1,8%. Magda Mofato, do PL, 1,7%. E Leda Borges, do Republicano, 1,7%. Hoje, o Republicano tem condições de fazer dois deputados federais, seria aí a Leda Borges e também Ricardo Quirino, e são os dois mais bem avaliados pelo Republicano do Estado de Goiás, tá certo? E eu quero agradecer ao presidente Nego Leão ontem, uma festa linda lá em Piranhas ontem, onde eu estive apresentando uma reunião política de Leda Borges. Fico muito feliz. Dia 15 será o evento em Aragás também, com grande participação de Leda Borges, presidente Nego Leão, Léo Leão, também Zé Carlos Leão, Maria Rosa também, quem mais dos vereadores ali? Isaac Victor de Oliveira, doutor Rones, Dilcinho, Alcione, Paulinho Piaba e Murilo da Picanha. Quem mais? Traz a informação, olá, Mel Farias aí.
5: Aqui na nossa sintonia, bom dia, Juninho, filho da Regina Guedes, minha amiga, mandando um abraço pra galera do Bar do Daniel, um abraço pra vocês. Também um abraço aqui pra, deixa eu ver quem aqui, a Marli da cidade de Aragaças, o Márcio Lima aqui conosco, o Marcos Lima também, a Dorinha, o Íris, o menino das tintas Titânio e do Portal da Saúde, bom dia pra você. Bom dia também aqui pro Adelson no bairro Santo Antônio. O Flávio de Jesus, Carlos Wagner, peraí só um pouquinho. Bom dia aí para o nosso amigo Flávio de Jesus em Brasília. Um abraço, Flávio de Jesus. O Carlos Wagner, ele liga, religa. Um abraço, viu, Carlos Wagner? Quem mais aqui? Elizabeth do Sena Marques, a Luzia do Sena Marques, o Gil Gomes, Tenente Gomes, um abraço para você, Lucas Marques, a Lindinha no Posto Fiscal, Helena Fistan, o Adevaí lá do Gela Guela, bom dia, o Adalto da Mercearia Tensim, Dona Alzira, o Gilson e você que esteve aí conosco. Um bom dia para você. Eu volto daqui a pouquinho, às 13 horas, trazendo o nosso flashback aqui para você no Boa Tarde na Vale do Araguaia FM, logo em seguida atendendo seu pedido musical. Você vai ficar agora com o nosso amigo Vicente Quersu e às 11h30 tem mais jornal para você, o nosso SB News, Notícias e Esportes com Sidmar Bernard, Charles Silva, Luzemar Pereira e toda a galera lá do SB News.
4: Só finalizando aqui, minha última notícia de hoje. O Santos e o Palmeiras se enfrentam hoje na Vila Belmiro a partir das 8h30 e o Sport Vitória pega o Vasco da Gama hoje às 20h30. Até amanhã, um beijo no coração de cada um. Tchau, tchau.
5: Tchau, tchau.
6: 9h03. 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

que maravilha, né? Maravilha, maravilha, maravilha. Já chegou quarta-feira, dia 2 de setembro de 2026. Olha, depois da boa comunicação do Eurides Filho, Amel Farias, o Milton Araújo, eu tô chegando pra ficar contigo até as 11h30 da manhã, tá bom? Eu sou Vicente Kersu, aquele cara que gosta muito de você. Até as 11h30 a gente vai bater um papo legal. Liga pra mim, 66992447878 e 66340167888. São os telefones aqui da Vale. A gente vai até as 11h30, tá batendo aquele papo legal, né? Daqui a pouquinho tem a viagem zodiacal, o que reserva seu signo na sua manhã. Meio de semana, olha, tem aonde comprar barato, né? Tem que comprar barato. Tem a dica de saúde, a dica de emprego. Olha, também tem para você a dica de lazer. Nada melhor do que relaxar um pouquinho, né? Ah, tudo isso e muito mais a partir de agora aqui na minha companhia, tá bom? Bom dia!

Você do outro lado é muito importante. Vamos dançar, vamos dançar, vamos dançar, vamos. Vamos dançar, vai, né? Todo mundo aí, afasta, tira a geladeira aí. Ô, Talerga, Juninho, pega a vassoura aí. Ô, Carlão, Diogo, na lanterna de pintura, larga a lata de tinta de lado. Doutora Rosália, pega o Cabo Farias, vai lá pra fora. Solange, pega o Nando, vou todo mundo dançar, ó.

0: Ah, que legal, né? Peguei você dançando aí. Muito bom, muito bom, bom, bom. Alegria solta no ar com a missão de te encantar. Vamos lá, nossa viagem zodiacal, falar pra você de Áries, Touro, Gêmeos e Câncer. Ariana e Ariana, bom dia, como é que você tá? Tá tudo bem? Ô Áries, o trabalho e as finanças vão estar favorecidos e você vai ter a oportunidade de mostrar que sabe o que pode, tá bom? Olha, vai ter um aumento nos ganhos e a sorte com atividades educacionais vai estar muito boa. Os meios propícios para pagar as contas e ficar mais tranquilo. Tá bom, tá melhorando, né? Vai ter um aumento nos ganhos, vai poder pagar essas contas antigas e tá melhorando, viu, Áries? A cor para você hoje, a cor é amarela. Você de Touro, Taurino e Taurina, olha, o dinheiro pode faltar. Pode faltar e as despesas podem ser maiores do que os recursos em mãos, tá? É preciso buscar equilíbrio, vai equilibrando, vai organizando aí, tá? Pra não deixar de pagar as contas, tá bom? Então o dinheiro tá curto e a despesa tá grande, vai costurando aí, tá bom? No setor amoroso você vai ter o que precisa em breve. E a cor pra você hoje é a cor é amarela, viu, Touro? Gêmeos, geminiano, geminiana, conte mais com as pessoas de Escorpião, de Touro, em momentos inesperados. Converse, troque ideias, se vale as informações, é muito importante. A originalidade deve ser mais canalizada. E no trabalho tá muito relativo, viu, geminiano, geminiano? No amor, mesmo com as pessoas contra, você pode ser feliz, né? Tava brigando aí devagarinho, a cor é laranja para você hoje, tá bom? O câncer, canceriano e canceriana, preste mais atenção nas próprias ideias, na renovação da sua vida. Talvez você pense em retomar um caminho que foi deixado para trás. Recupere o tempo perdido, meu amigo, e faça isso com otimismo e mais confiança em você. Potencial seu é muito grande, eu, canceriano. Hoje a cor para você, a cor é rosa. Você diria, Libra, Virgem, Escorpião. Daqui a pouquinho a gente bate um papo legal. Até às 11h30 eu tô por aqui, tá bom? Bom dia.
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0: Ah, que legal, né? Agora já 9:27, 9:27, quarta-feira, dia 2 de setembro. Olha, a temperatura hoje está um pouquinho mais amena, né? Ou 28 graus, a umidade relativa do ar 43%. E hoje deve chegar na máxima 34 graus, né? Então já vai melhorar um pouquinho aquele mormaço de ontem. Ontem foi brava, ontem chegou 39 graus. Deve chegar hoje a 34 a máxima, tá? E a temperatura no momento aqui no estúdio da Vale do Araguaia, na rua Amazonas, esquina com a 22, na faixa de 28 graus. Umidade relativa do ar 42%, 43%. Tá bom, né? Tá bom você fazer exercício. Exercício físico, né? Fazer exercício físico, fazer uma caminhadinha, andar de bicicleta. Tá bom, né? Vamos fazendo a nossa espichadinha aí, vamos fazer o nosso alongamento. Pega um cabo de vassoura, né? Pega um pedaço de pau aí, vamos fazer 10 vezes para a esquerda, 10 vezes para a direita, 10 vezes para o alto e 10 vezes para baixo, né? Fazer a nossa caminhadinha aí, que é muito bom, né? Para poder começar bem o dia legal. Ah, que legal. Olha, hoje é quarta-feira, né? Hoje é quarta-feira. Hoje tem a Loteria Federal, tem a Loto Fácil, tem a Loto Mania, tem a Quina, tem a Dupla Sena, tem o Dia da Sorte e a Super 7. São sorteios de hoje, né? Sorteios de hoje. A Mega Sena não teve acertador ontem, acumulou 41 milhões para amanhã, quinta-feira, tá? E a Lotérica Zebrana fica aberta até as 5:30 da tarde. Vai lá fazer sua pezinha, participar dos seus bolões, tá bom? Essa é a dica legal para você começar bem a sua manhã, amanhã gostosa de quarta-feira. Vamos lá, nossa viagem zodiacal, falar para você de Leão, Libra, Virgem, Escorpião, Leonina e Leonina. Olha, dê asas à sua imaginação e vá em frente com seus planos. Os caminhos estão abertos, tá? Você deve expandir o seu trabalho e os seus projetos também, tá? É, confiando que tudo vai dar certo. Não esmoreça, não. Não fique à espera de terceiros, não, viu, Leonino? Vá sozinho, com a cara e a coragem, resolva esses problemas aí, tá? A cor pra você hoje, a cor é preta. Você de viagem, virginiano e virginiana, talvez você vai ter que emprecar um pouco o entusiasmo para refazer os seus planos, equacionar as dificuldades com inteligência, traçar novas metas, né? E na área sentimental não há motivo para preocupação, viu, virginiano? A cor hoje, a cor é azul turquesa. Você de Libra, Libriano e Libriana, tá na hora de dividir a preocupação e responsabilidade com as pessoas, com o marido, a mulher, com o sócio, né? Conversar para isso se entender melhor, esclarecer algumas dúvidas de todos os lados para começar no período novo, tá? Olha, no amor, na paixão e atração vai estar em alta. A cor é violeta para você, viu, virgem? Ô, Libra, não, isso foi o Libra, né? Agora vamos ao Escorpião. Escorpiana, tá, hoje tá bom você dividir também aquele lado, né? Saber dividir as coisas. Na família mesmo tem que botar responsabilidade pra alguém, pra não ficar tudo às suas costas, não, viu, Escorpião? Hoje, diversão e passeio é recomendável pra tirar um pouquinho o estresse, tá? A cor é azul marinho. Daqui a pouco eu falo pra você de Capricórnio, Aquário e Peixes aqui nessa viagem zodiacal. Ô, telefone, dá um tempinho aí, eu tô no ar agora, o telefone não para, o pessoal parece que não tá ouvindo a rádio, né? Vamos lá então, vocês de... Ô, André, meu amigão, tudo bem? Como é que você tá? Bom dia.
9: Bom dia, Vicente Kersul, o homem mais antigo.
0: Como é que você tá?
9: Vicente, hoje eu quero ouvir a música, hoje é quarta-feira. Hoje tem o meu verdão, vai atropelar o Santos. Hoje eu quero ouvir a música. Raça Negra, seja feliz. Eu quero oferecer pra Dorinha, Lindinho, Gerardo Vidal, o Edinaldo, Edielson, Domingo, o Sidmar, o Charles, o Mutuca, irmão dele e a esposa, e a Rosane Bastos Antônio. Seja feliz, Raça Negra.
0: Valeu, meu amigo, um abraço, felicidade.

0: que maravilha, né? Seja feliz que eu vou tentar. A música do Raça Negra. Ô, lindinha, como é que você tá, minha linda? Bom dia, como é que você tá? Tudo bem? Tranquila?
1: Bom dia, Vicente, que tudo
0: como é que
1: bem?
0: Você tá? Tudo bom?
1: Vicente, eu vou pedir uma música de Zé Henrique Gabriel, uh-huh. Dona do Meu Destino.
0: Certo.
1: Eu ofereço pra você, pra seus ouvintes, pra sua família, pra todos aí da rádio, pra todos nós, do Posto Fiscal. Também para a Janetinha Segato, para o Francesco, Dorinha, Alzira, Gerlane Vidal, Miralda Lacera, para a Deusa. Também para o Adel Vai, para o André, também para o... Para o Giovanni.
0: Não esquece de ninguém, não.
1: E para todos que gostaram da música, tá? Para o Vanderlei, quem estiver na sintonia. Para todos, tá bom? Tchau, tchau, menino.
0: Valeu, um abraço, felicidade.

eu, Zé Henrique, Gabriel, Zezé de Camargo, Luciano, Dona do Meu Destino. A Zelane Vidal tá lá na Vila Maria também, tá participando comigo na manhã. Zelane Vidal, minha linda, bom dia. Ligou pra cá, pediu Rio Negro e Sonimões. Mandando pra toda a galera que curte a Vale, né, Zelane? Bom dia.

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1: Ah, essa aí é a música de trabalho, da música nova Bandida do Amor, de Orley Gomes. Vai ter sorteio já 25, né? 25 tem um sorteio aí, R$200 em dinheiro. Você continua ligando pra cá, pedindo a música aí, vai concorrer a R$200 no dia 25. Sorteio aqui na Vale. De Orley Gomes, Bandida do Amor. Liga pra cá, tá bom?
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1: É, legal, né? Legal, legal você ligando, participando comigo nessa manhã gostosa. Agora faltando apenas 10 minutinhos para as 10. 10 para as 10 faltando. 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Ah, que maravilha, vamos terminar a nossa viagem zodiacal, vamos falar para você de Sagitário, Capricórnio, Aquário e Peixes, você de Sagitário. Olha, sagitariano e sagitariana, a saúde deve ser prioridade. O tratamento médico que você precisa deve ser levado mais a sério, viu? Faça exercícios físicos e se mexa, tá? Olha, lucros e dinheiro extra pode vir em boa hora. A sorte com vendas e publicidade, tá? Então, olha, para você hoje, o sagitariano, a saúde deve ser prioridade. Tratamento médico que você precisa tem que ser levado a sério. Fazer exercício físico, se mexer um pouquinho mais, né? E vai ter lucros e dinheiro extra, pode vir uma boa hora, tá? Hoje a cor pra você, Sagitário, a cor é verde. Você de Capricórnio, Capricorniano e Capricorniana, algumas dificuldades e limitações na situação financeira podem acontecer. Talvez o dinheiro não chegue para tantos compromissos, né? Muito trabalho no sentido de construir, de resolver alguma coisa, né? Busque a compreensão e o apoio da pessoa amada também, viu, Capricórnio? Hoje a cor para você, ô Capricórnio, a cor hoje para você é a cor é azul, tá bom? Aquário, aquariana e aquariana, bom dia. Você vai estar cercado de pessoas, amigas, colegas, fazem tudo para te fazer feliz. Converse, troque ideia, receba aí e dê informação. Mas não leve muito a sério as promessas não, tá? Ainda mais se for um assunto de família, tá? Muita gente gosta de ficar buzinando no ouvido aí, mas não resolve nada. Toma cuidado com isso, aquariano. Hoje a cor para você é a cor bege. E você de peixe, pisciana e pisciana, fique mais atento. Observe melhor as coisas que acontecem ao seu redor. E não confie demasiadamente nas aparências e principalmente nas pessoas que prometem muito e falam demais, tá? Olha, pode haver um conflito no amor. Tome cuidado, tá? Tenha calma, espere, vá com calma em tudo que fizer. A cor é marrom, viu, peixes? Essa aí é a nossa viagem zodiacal. Você quer saber mais alguma coisa? Liga pra mim. A gente bate um papo legal. Até as 11h30 da manhã eu tô por aqui, tá bom? Minha amiga Mirava Lacerda, bom dia.
3: Bom dia, Vicente.
1: Tudo bem?
3: Vicente. Eu gostaria de ouvir a música do nosso amigo Fernando Del Monte. Quem diria? Eu ofereço para todos vocês.
1: Certo.
3: Também para a Janete, Dorinha, Neide, Orci, Aline, Alcírio, Lindinha, Lenin, Nilda, Gerlano, Vidal, Francisco, Cícero e todos que gostarem da música. Obrigado.
1: Valeu, um beijão.
3: Quinta-feira. Fica com Deus.
1: Tchau, tchau. Boa quarta-feira para você.

0: essa música é linda, linda de montanha, o Fernando Del Mondes, quem diria? Ô, meu amigo Adelson, bom dia!
1: Bom dia!
0: Como é que você tá?
1: Bruno Marrone.
0: Ah.
1: Quero mandar pra Dani, Cabeção,
0: ah,
1: pra Dona Maria lá na Aragás, pra filha dela.
0: Aham.
1: Pra Carlinha lá no Horizonte. É. O seu Baiano,
0: é,
1: que falou, se for Davi.
0: Tá bom, você não falou com a música do Bruno Marrone, eu escolhi essa aqui, ó, tá bom?

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1: 10 horas e 1 minuto.
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0: Passa tão rápido que você fica até meio embananado. Hoje é 2 de setembro, sabe, meu amigo? É a Semana da Pátria, Semana que vem já é 7 de setembro, depois 15 de setembro do aniversário da Barra. É, o tempo vai passando rapidão, né? 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Meu amigo Adevaí, bom dia, como é que você tá? Dia, tudo bem? Sim,
1: eu Adevaí, tá tocando agora, hein?
0: Tudo bom, meu amigo?
1: Eu queria que você rodasse a próxima pra mim, Renan e Raí, onde anda, meu amor, onde anda? Onde anda você, minha vida?
0: Ah, olha.
1: Queria oferecer pra Janete, pra Segate, pra Dorinha, pra Rosângela, pra Lindinha, pra Mel Farias, pra Dona Neuci, lá no Jacaré Grills, e a Giza também. E pra quem gostar da música, tchau, obrigado.
0: Valeu, meu amigo, um abraço, felicidade.

0: E vai dar o nosso amor, né? A música do Renan e Raí. Ô, minha amiga Ana Maria, tudo bem? Bom dia.
1: Bom dia, Vicente.
0: Tudo bem? Bom? Como é que você tá?
1: Estou com Fernando Belmondes.
0: Ah.
1: Corações, buscando corações. Uhum. Eu ofereço para todos vocês, para todos que gostaram da música.
0: Falou, valeu, um obrigado. Abraço, felicidade.

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0: pense antes de agir. O simples dá crédito a toda palavra, mas o prudente atenta para os seus passos. A notícia explodiu como uma bomba entre os moradores do bairro da Mooca, na zona leste de São Paulo. A amizade entre Márcio e Ricardo acabara em morte. E ninguém conseguia entender nada. Márcio não fugiu, nem tentou dar explicações. Com as mãos ensanguentadas e a cabeça baixa, simplesmente chorava diante do corpo inerte de Ricardo, seu concunhado e melhor amigo. Ambos tinham crescido juntos, moravam na mesma rua e casaram com as duas filhas de José, o vizinho da frente. A amizade deles era daquelas que ninguém imaginaria que um dia pudesse acabar. Na delegacia, Márcio confessou que matara o amigo porque alguém lhe dissera que a esposa estava traindo-o com seu melhor amigo. As investigações posteriores provaram que Márcio se deixou levar pelas fofocas. Agiu como o simples age. Não parou para pensar, não perguntou, não esperou, nem atentou para os seus passos. Permitiu que o instinto tomasse o controle de suas ações. A raiz hebraica para simples, no texto de hoje, significa inexperiente. Diferente do cinismo ou da perversão, a simplicidade é uma etapa de crescimento. Todos passamos por ela. Ser simples não significa ser mal, porque se está num período de amadurecimento. Errado é permanecer nesse estado. A vida está cheia de sonhos destruídos, lares acabados, amizades desfeitas, corações feridos e empreendimentos falidos prematuramente, porque o ser humano age por impulso, num momento de loucura. Não são essas as explicações que damos depois de agirmos sem pensar? Devo analisar a minha própria história hoje. Alguma vez agi movido por impulso? Preciso responder para mim e não para os outros. Não tenho por que proteger minha imagem, porque ninguém está me vendo. Contemplo-me no espelho de minhas lembranças e o que vejo? Isso não importa, porque existe esperança, e a esperança é Jesus. Para sair do estado de simplicidade, é necessário tomar a decisão de mudar e, em seguida, buscar a fonte da sabedoria que é Deus. Pense naquilo que você fará hoje com relação ao seu filho, ao seu cônjuge ou ao seu colega de trabalho. E lembre-se, o simples dá crédito a toda palavra, mas o prudente atenta para os seus passos.
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3: É, que legal, bela reflexão para você na sua manhã, bela reflexão. Nada melhor, né? Nada melhor você refletir um pouquinho da viagem dentro de você, a viagem interior é muito importante, né? E a sabedoria é muito, muito maior ainda, né? Olha, agora já 10 horas mais 3 minutinhos, ontem teve Copa do Brasil, né? Copa do Brasil ontem, o Atlético Mineiro superou o Cruzeiro na partida decisiva. O Cruzeiro tá um time muito morno, o time não tem aquela garra, né? Até que tava jogando bem, tava ganhando de 1-0. O Vidalba foi expulso. Quando foi expulso, o Atlético Mineiro já estava dominando o jogo. Aí com um jogador a mais, conseguiu fazer a virada, né? 2-1. E ontem o treinador do Cruzeiro fez uma borrada muito grande. O time da ganha de 1-0, o jogador expulso. Em vez de reforçar a defesa, ele fez foi reforçar o ataque. Aí ficou o ataque contra a defesa, o Atlético Mineiro sufocou o Cruzeiro. E o Atlético Mineiro ganhou, classificou para a Copa do Brasil. A segunda decisão que o Cruzeiro perde, né? Hoje tem mais. Hoje tem Palmeiras e Santos, tem Internacional e Grêmio, né? E o Grêmio, o Internacional e o Grêmio, hoje pode sair o adversário do Atlético Mineiro, né? Então essa é a Copa do Brasil. Você vai saber tudo isso e muito mais com o Cidmar Bernardo, Charles Silva, às 11h30 da manhã aqui na Vale, no Jornal do Meio Dia, que começa às 11h30, tá? Então o Cidmar Bernardo já está lá catalogando todo o material esportivo para trazer para você, tá bom? 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Beleza, né? Ô Doninha, tudo bem? Bom dia.
4: Bom dia, Vicente.
3: Como é que você tá? Bom.
4: Deus te abençoe.
3: Você também.
4: Deus te abençoado. Vicente, toque com o Antônio Marcos, se eu pudesse conversar com Deus.
3: Certo.
4: E eu ofereço pra você, Caetano.

0: da Vila Maria, Valdir Pino, Lena Cristã, Janete Fegato, Lindinha, Miralva Lacerda, Maria Rita, Guerreiro Vidal, Júlio de Nova Barra, Joana, Mel e quem estiver ouvindo gostar da música.
1: Valeu, meu lindo, um abraço.
0: Grandemente.
1: Valeu, tchau, tchau.

0: se eu pudesse eu conversar com Deus Antônio Marcos, atendendo a Dorinha lá no Jardim dos IPs. Ô, meu amigo Dinho, tudo bem? Bom dia.
1: Bom dia, Vicente.
0: Como é que você tá?
1: Gostaria de participar da programação.
0: Aham.
1: Gostaria de ouvir uma Simone Mendes, pra minha mãe.
0: Ah.
1: E pro Paulão lá no Palmares.
0: Ah.
1: E pra todos os ouvintes da Vale.
0: Valeu.
1: Bom dia.
0: Abraço, felicidade, tá aí, hora, saudade proibida.

0: Ah, Simone Mendes, saudade proibida, né? Ah, também tá comigo a Gislaine lá no, lá em Aragás, né, Gislaine? Bom dia.
1: Bom dia, Vicente. Aqui é
0: tudo
1: Gislaine
0: bem?
1: Jacaré Grills.
0: Ah.
1: Quero oferecer um bom dia pra Dona Neuci, pro meu pai de Alagoela. Pra todos que estão ouvindo a rádio. Pra você, um ótimo trabalho, um ótimo dia. Eu quero ver a música Barra Pesada com Renan Raí.
0: Ah, tá bom.
1: Pra todos gostarem da música. Obrigada.
0: Valeu, um abração. Felicidade que você liga a pé da gente e toca.

Tem muita gente fazendo aniversário hoje. Muita gente boa, muita gente legal, né? Fazendo aniversário. Olha quem tá fazendo aniversário hoje, é o Juari Moreira da Silva. O Paulo Toledo, grande Paulão, Paulo Toledo, grande amigão, longas datas, tá fazendo aniversário hoje também, né? O Adão Couto, Wesley Cleito, o Solismar Santos, o Silva Júnior, o Vander Carlos, também o Camilo Sábio, que vem aqui mais aqui, o Walter Camargo, o, né, são os aniversários do dia, tá na minha relação. Se você não tá na minha relação, vai estar aniversariando também, parabéns, muitos anos de vida, tá? Que Deus te ilumine e te proteja sempre.

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3: 10h50.
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5: Que maravilha, né? Agora já 10h50, 10 faltando para as 11. 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Ô, Alessandro, bom dia, como é que você tá, amigão? Bom dia.
6: Fala, Vicente, que é sua, manda pra nós o Eduardo Costa aí, o cara
5: Eduardo Costa, ô Alessandro, qual a música? Você não falou qual é, eu escolhi essa aqui, ó. Essa aqui é a música do Chico Rio Paraná e o Eduardo Costa gravou, eu gosto muito, né?

0: É, de lá pra cá, Eduardo Costa, muito bonita essa música do Chico Rei Paraná. Ô, minha amiga Elizabeth, bom dia.
1: Sente. Me chamo Elizabeth Bona aqui no Sena Marques. Gostaria de participar dos dois sorteios.
0: Certo.
1: De Jolei Gomes. E de sexta-feira.
0: Deixa comigo, dá pra colocar seu nome aqui.
1: Coloca meu nome nesses dois sorteios.
0: Pode ficar tranquilo, Seu nome vai estar aqui.
1: Do amor.
0: Valeu. Ô, Elizabeth, eu demorei a tocar sua música, vem muito pedido aqui, tá? Mas tá aqui, ó, eu de Olei Gomes. É a promoção, né?
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0: 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Genoveva, bom dia.
1: Bom dia, Vicente.
0: Onde você tá?
1: Vicente, passa a música do Renan aí pra nós.
0: Nossa, hoje eu
1: esse
0: vou tocar.
1: Cara sou eu.
0: Hoje eu vou fazer um especial.
1: Pra Melvinha, pra Hermínia, pra Lucimar, pra Wanda. Pra Gerlane Vidal, pra toda a rádio e pra quem gostar da música.
0: É, hoje eu vou fazer um especial do Renan e Raí, tocar de cabo a rabo, só Renan e Raí, né? Só pedido, só Renan e Raí, hoje tá bravo.

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2: É, que legal, né? Agora já 11 horas mais 10 minutinhos, 11 horas mais 10. Terça-feira, né? Terça-feira, dia 2 de setembro. Olha, esse mês de setembro é o mês da pátria, né? Agora você fala da pátria, a gente tem um orgulho de ser brasileiro.

não tenho mais nem deu vontade de falar que é brasileiro. Mas a gente que tem orgulho de ser brasileiro, bate a mão no peito e fala, eu sou feliz. As minhas cores serão verde, amarelo, branco, azul, anil. Jamais serão vermelhas, né? Minha bandeira jamais será vermelha. Ah, isso aí que a gente tem que pensar. Dia 4 de outubro está aí, a votação, né? Você vai votar. Tem que ir botar a cabeça e consciência, meu amigo. Você que só volta pensando só em você, só numa cesta básica, uma pensãozinha que você recebe uma migalha, uma esmolinha aí do Bolsa Família, né? Aí fica pensando só em você, pensa nos outros também, pensa no país. O Brasil precisa crescer. O Brasil tem tudo para crescer, é o país mais rico do mundo. Aí não cresce porque essa malaiada aí fica tomando conta, né? Vamos prestar atenção a partir do, no dia 4 de outubro, vamos lá dar seu voto com seriedade, ver as pessoas que merecem dar um valor pro Brasil. Chega, né? Chega de covardia. Ah, que maravilha, né? Você ligando, participando comigo nessa manhã gostosa. 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Ah, que legal, né? Christian Ralph Bijuteria. Aqui você liga a pedra, a gente toca. Abração, meu amigo Gil Gomes, tá lá em Cachoeira de Goiás. Toda a galera curtindo a Vale.

Essa música é linda, né? O Christian e o Ralph Bisuteria. Agora são 11 horas mais 17 minutinhos aqui na Vale. Zezé de Camargo e Luciano, meu país, né? Quem peça a Deus, né, que cuida desse país. Porque tá, senão tem que estar feio, né?

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13: Ah, que peninha, né? Tá acabando por aqui mais um Bom Dia Comunidade, que nem minha companhia, Vicente Kersu. Aquele cara que gosta muito de você. Amanhã eu tô de volta aqui no Bom Dia Comunidade, tá? Mas à noite eu volto no Love Hits para ouvir a mais de 8 às 11, tocando o flashback nacional e internacional. Aquela música que marcou época na sua vida, de 8 às 11 na minha companhia. Sidmar Bernardo, Charles Silva já estão chegando por aí, né? Trazendo a informação do meio esportivo, esporte amador, profissional, Série A, Série B, Série C, Série D, Libertadores, Copa do Brasil, Sul-Americana, né, Sidmar? A bola é sua a partir de agora, tá bom? A Mel Farias vem na sequência no flashback, tá bom? E eu volto à noite no Love Hits para ouvir e amar. Obrigadão por tudo que você teve comigo nessa manhã gostosa de quarta-feira, dia 2 de setembro. Olha, pense bem, Deus acima de tudo. Valeu, tchau, tchau.

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12: 11 horas e 35 minutos, estamos chegando! Meu, muito obrigado a todos vocês que se ligam junto com a gente todos os dias, em especial de segunda a sexta-feira, né? Aqui na melhor, na 98.7, Vale do Araguaia FM, a mais ouvida da região. Você que esteve na boa companhia da galera da 98, né? Vamos com a gente até às 13, rapaz. Hoje de manhã, cedinho, o Eurides Filho passou por mim com a camiseta do Brasil. Eridinho, filho, você tá fininho, hein, gordinho? Que você tá fazendo, rapaz, pra afinar desse jeito? Ah, gente boa, gente fina, flamenguista, né? Não tem muita coisa pra falar não, mas fazer o quê, né? Nem tudo é perfeito, né, ô Euridinho Filho? Não é mais aquele Euridão não, rapaz, agora é Euridinho Filho. Tá certo, então você que esteve na parte da manhã com eles aí, também com a Mel Farias, né, trazendo informação pra vocês aqui na 98. A 98 trazendo informações de manhã e também ao meio-dia. É a única aqui da nossa região que tem jornal, tá bom? De manhã e também ao meio-dia para tarde. É, precisa se preocupar não, ficar aí caçando de um lado para o outro não, viu? Vão com a gente até às 13, né? No meio do percurso aí agora tem um tal de propaganda gratuita, é, política, tá de sacanagem. Eu até não gosto muito da atitude do profissional, né, mas eu não tenho nada contra a pessoa, mas contra a atitude da pessoa, daquele comunicador chamado Neto, ex-jogador, né, e ontem ele desabafou no programa dele, como eu também desabafei aqui no primeiro dia, né? É, que às 13 horas, o horário do programa dele, quando termina o nosso, começa o dele, na TV, e ele pistola, de raiva, brabo, que diz que uma falta de respeito com o programa dele, é, que vai fazer esse programa 3 horas da manhã, não que não tenha ninguém para ouvir, tá, e para assistir, muito pelo contrário, grande centro, trabalha a noite toda, né? E 3 horas da manhã também tem muita gente no agro também trabalhando, então assim, mas que pelo menos respeite, né, o nosso patrocinador, é, o nosso ouvinte, porque na verdade o que que acontece, a gente tem uma dificuldade tremenda para manter uma programação no ar todos os dias, né, por conta da demanda e também por conta da dificuldade financeira que o comércio em si está passando. Aí vem essa patifaria, e que se a gente fosse ouvir essas propagandas políticas para poder também, para acrescentar alguma coisa, seria até ótimo, né? Porque a gente pudesse ter mais informações. Mas a gente sabe que, na verdade, 90%, né, não é. Então, assim, fica aí também o meu repúdio, né? Sei que não vai adiantar porcaria nenhuma, né? Porcaria nenhuma. Mas a direção da rádio Vale do Araguaia FM não tem responsabilidade nenhuma deste desabafo, porque é minha responsabilidade, é o meu CPF, meu CNPJ que é responsável por esse horário. Então isenta qualquer responsabilidade da direção da rádio, mas eu vou falar uma coisa para você, cara. É uma falta de respeito. É gratuito para vocês que bancam de bonzinho de 4 em 4 anos, navegam em todas as esferas de mordomias que vocês têm quando estão sentados nas cadeiras a qual vocês foram colocados, se por bem ou por mal, mas vocês foram colocados, e aí depois vocês têm uma grana fodida que poderia reverter essa grana para nós trabalharmos. Não dá para atender o telefone agora, agora eu estou ao vivo, agora não dá para atender. Só depois do programa, beleza? Então assim, se fosse esse dinheiro, fosse revertido para a saúde, para a educação, para a segurança, para a assistência social, seria ótimo. Ah, mas eles precisam de dinheiro para poder fazer as suas divulgações, para poder estar sendo eleito. Eu preciso de dinheiro para ter um espaço também na mídia. Eu pago para ter um espaço na mídia. Eu pago. O meu patrocinador também paga para ter um espaço na mídia. É? E nós temos os patrocinadores que acreditam no projeto da gente. E aí chega nesse momento, em 25 minutos, tem programa aí que dura 30 minutos. 30 minutos. Agora, como é que você vai fazer 25 minutos para essa patifaria de conversa fiada, que o que não fizeram em 4 anos, querem convencer nesses dias agora, em dizer que o que não conseguiu, mas teve experiência para conseguir nos próximos 4. Vocês estão de brincadeira. Vocês estão de brincadeira. E outra, meu compadre, eu estou nem aí pelo que você vai gastar pela sua campanha. Você vai ganhar 4 anos depois um salário altíssimo que eu, trabalhando o ano todo, não ganho o que vocês ganham no mês. Já está de sacanagem. Vocês estão de sacanagem. O meu salário, ó, tá vendo aqui, ó, tudo queimado de sol. Eu trabalho das 7 da manhã às 6 da tarde, todos os dias. Eu trabalho. O meu salário, eu tenho que trabalhar 1 ano para ganhar o que vocês ganham no mês. Devidamente correto, né? O que vocês ganham devidamente correto. E olha lá, acho que eu não consigo não, viu? Quanto que é o salário de um deputado aí? Alguém pode me ajudar? Alguém pode me ajudar? Eu não tenho vergonha de falar quanto que eu ganho, não. Está aí no portal de transparência mesmo. Eu não tenho dificuldade para isso, não. Agora, vem aqui e faça meu favor. O meu patrocinador, ele paga para poder rodar a propaganda dele, para divulgar a empresa dele, porque ele já também está aqui no gargalho que vocês fazem tanta aprovação para impostos e não fazem para redução de impostos, não fazem nenhum projeto para que não ferra o patrocinador nosso, que são comerciantes. E aí, chega agora nesse momento, ai, vocês precisam ceder. Ceder o quê, irmão? Ceder o quê? Faz como a gente faz. Compra, paga. Paga. Outra coisa também, né, cara? Uma sacanagem. Para você ir trabalhar, você não tem carro, e quando você tem carro, não tem dinheiro para abastecer. Ou eu estou falando alguma coisa que não é verdade? Aí para você não ir no pezão, você faz o quê? Compra o valim lá e vai de coletivo. Não é assim? Para você trabalhar, para ganhar um salário digno que você ganha, que é uma merreca, mas que é digno do seu trabalho, do seu suor. Aí esses caras toma o que a gente tem agora de tempo, se elege e depois tem carros, vários carros, para andar para cima e para baixo. Vários carros. Ah, tá de brincadeira. Esse país nosso era tudo para dar certo. Nesse país chamado Brasil, tinha tudo para dar certo. Tudo, tudo, tudo. E hoje eu falei para o meu advogado, para um deles, né? Porque não é um só também, não. Você não dá conta, não. Na conta, não. Falei, olha, eu tô. É. Porque eu não tô brincando de fazer serviço, não, gente. Eu não tô brincando de trabalhar, não. Eu não tô brincando de trabalhar. E o meu ouvinte já tá com o saco cheio de escutar o meu desabafo. E a gente já vai pra matéria, porque eu também tenho que ganhar tempo. 11 horas e 45 minutos. Que Deus tenha misericórdia do nosso país. Que Deus tenha misericórdia do nosso estado. Que Deus tenha misericórdia da nossa cidade. Que Deus tenha misericórdia do nosso bairro. Que Ele tenha misericórdia da nossa rua. Que Deus tenha misericórdia da nossa casa. Porque, meu amigo, é tanta coisa que a gente escuta. É tanta coisa que a gente vê. que esses caras são capazes de fazer com a gente, que eu não sei o que, que vai acontecer. Alguma coisa vai acontecer. Alguma coisa vai ter que acontecer, porque do jeito que está, se Deus não tiver misericórdia, nós estamos ferrados. Nós estamos ferrados. O Fagner está com a gente, o Gleison também, o Thiago, o Marquinho, o Iago também está aqui. Falar em Iago, Iago Teles, meu amigo Iago Teles, vereador por Barra do Garças, estou aguardando o senhor aqui no meu programa, ó. O senhor já combinou comigo várias vezes de vir aqui no programa para poder falar um pouquinho dos seus projetos e das suas conquistas aí dentro da sua vereança. A Silvana também está com a gente. O Rodrigo Rigonato, nosso boiadeiro. Onde você está hoje, Rodrigão? Qual é o local do Brasil que você está hoje? O Caio também, amém, Deus abençoa. Você também, Caio, que Deus também possa estar te abençoando. A Miri Silva, uma quarta-feira abençoada a todos. Precisamos mesmo, Miri Silva. O Neto Pancada, bom dia, meu amigo, tudo beleza? Graças a Deus, Neto. Ô, Neto, aquele favor que eu te pedi, cara, que você resolveu na hora, lá na Vila Maria, agora eu tô precisando de um outro favor, cara. Não sei se você tá me ouvindo ainda. Tô precisando de um pessoal lá para dar uma mão, porque o nosso colaborador lá não está tendo condições neste momento. Mas depois, se você quiser me ligar, eu passo para você certinho a informação, tá bom? O salário de um deputado federal é de 46 mil, pronto. Eu tenho que trabalhar 12 meses para ganhar o que um deputado ganha legalmente. Fora os auxílios. Não, fala em auxílio não, pelo amor de Deus. Fala em auxílio, não. Isso é livre de nem carro, nem segurança e nem gasolina eles gastam. Fora as diárias. Não vamos falar disso, não. A dona Luzia Moreira, boa tarde para a senhora também, dona Luzia. Que Deus possa estar abençoando também a sua vida, tá bom? Deixa eu me ver aqui. Eu tenho uma matéria. Eu tenho uma matéria para trazer para vocês que deu uma repercussão negativa. Eu até fiquei assim, um pouco assustado, porque de fato, quando eu vi as imagens por si só fala o que estava pretendendo a ser feito. Mas eu não imaginaria de maneira alguma que chegaria a esse ponto, esse desfecho. Mas graças a Deus, que você que coloca fogo para poder queimar o seu lixo na sua casa, você é denunciado, como a gente falou aqui ontem, e antes de ontem, e hoje eu vou falar de novo, que tem imagens para todos os lados agora, com as câmeras, inclusive com drones também, sobrevoando, para poder mapear esta crise, que daqui a pouquinho a gente pode estar entrando, por irresponsabilidade de algumas pessoas, e nesse ponto em específico, eu fiquei de queixo caído quando eu fiquei vendo essa matéria, eu não acreditei. Homem furta jabuti em parque estadual e diz que consumiu a carne do animal em Barra do Garças. Puta que pariu.

consumiu a carne do animal em Barra do Garças. Puta que pariu, cara. Escapou, não deu pra segurar. Que é isso, velho? Quando eu vi as imagens, ele descendo da motocicleta junto com a sua nobre e querida esposa, né? E indo até o jabuti, ou tartaruga, se você quiser chamá-lo, eu pensei, é fato, é certo que ele vai pegar o animal e vai acabar de chegar até o outro lado da estrada, para que ele possa, obviamente não nesse sol quente, né, ser prejudicado, uma vez que o bichinho anda bem lento. Tudo bem. É o primeiro. Segundo, não, ele pegou e levou para casa. Porque alguém deve estar tendo bronquite em casa, e tem gente que faz uso desse animal. Tem umas coisas aí que as pessoas mais assim, experientes, podem me dizer se tem fundamento que eu estou falando, não. Né? Leva para casa e tal. Não! O animal, o ser humano, o animal, comeu o bichinho, cara. Comeu o bichinho. Uma jabuti foi furtada em uma área de proteção ambiental. E o casal sabia. Nas imediações do Parque Estadual Serra Azul, em Barra do Garças. Nas redes sociais, a administração do parque publicou um vídeo, no último sábado, dia 29, mostrando o momento em que o casal retira o animal do local e foge. Ou seja, no meu entendimento, quando eu vi as imagens, não, ele levou para casa. Não quis deixar ali no habitat dele, levou para casa. Para colocar lá, para ter o bichinho em casa. Já no domingo, dia 30, uma nova publicação informou que um dos envolvidos no caso foi identificado e, durante a abordagem, ele confirmou que usou o animal para consumo. No vídeo divulgado pela organização do parque, é possível ver que o casal em uma moto se aproxima do animal, que atravessava uma estrada que funciona como corredor, já é feito, para os bichinhos passarem, ecológico na área da preservação. O parque também agradeceu aos seguidores que contribuíram com as informações para a identificação do responsável. Segundo a administração, a participação da comunidade foi fundamental para o esclarecimento da ocorrência. Segundo a legislação, a retirada de animal silvestre dos seus ambientes naturais é crime e pode causar impacto à fauna e ao equilíbrio do ecossistema. A pena prevista é de 6 meses a 1 ano de prisão, além de multa. A pena prevista é voltada aí para esse valor. Quem trouxe a matéria para mim foi o vídeo do dia, o MT. Cara, isso é um absurdo, velho. Nós estamos no século, sei lá eu que século nós estamos. Nós estamos no século de ir para a lua, para ir para o sol, para os ares. Nós estamos na época que os ETs vêm aqui passear aqui entre nós. Comer carne de jabuti, cara. Você está de brincadeira. O Rodrigo, bom dia, meus nobres colegas, SB News. Estou de férias, estou em casa curtindo com a família. O calorão, o nosso boiadeiro está de férias. Wellington Gomes, bom dia, meus amigos. Que calor é esse? Está quente, Wellington. O Hélio Fortaleza está precisando de uma informação sua. O Gui de Araújo também está com a gente. Muito obrigado, Gui, pela sua participação. O Hélio Fortaleza, estou aqui na escuta. Bom dia a todos. Telespectador do SB News TV. Obrigado, Hélio. O Hélio que ontem, né, não pôde estar acompanhando, hoje está acompanhando a gente. Viu, Galego? Entre em contato com o Hélio, que ele está precisando de uma informação sua. Rapaz, é piada, não é não? E de mau gosto ainda. É de mau gosto. Tá aí, Hélio Fortaleza. Ah, mas ele tá no o Hélio não tá aqui, o cidadão. O Hélio tá lá no YouTube. Vai lá no YouTube, então. É piada de mau

0: custo. Né? Uma situação dessa aqui é piada de mau gosto. Não é outra coisa. Agora, eu queria saber das autoridades quem é que seria hábil para poder me responder. Meio ambiente? Doutor Braio? Deixa eu ver se ele me atende. Não dá para atender, né? Vamos ter que ir para o intervalo, 11 horas e 54 minutos. Depois do intervalo, eu quero ver se ele me atende. Eu quero ver se ele pode falar comigo sobre essa situação. Porque, cara, é multa e mais prisão de seis meses a um ano. Será que vai ser multado ou será que vai ser preso? Porque a gente precisa saber. Porque se é lei, e a lei tem que ser cumprida, seja lá quem for, seja lá qual for o animal também, tem que ser cumprida. Esse tempo agora, próximo, a gente colocou aqui um vídeo de um cidadão abandonando um cãozinho, e até mesmo nós colocamos o secretário de meio ambiente, o Dr. Brian, para poder falar sobre o assunto. E repercutiu tanto que chegou até ele, até o cidadão que soltou o cãozinho, que depois do arrependimento e da repercussão, ele correu lá e buscou o animalzinho de novo. Buscou o animalzinho de novo e está sob a sua tutela. Ou seja, se ele vai sofrer alguma sanção agora após isso, eu não sei também, porque fica para a justiça. Mas nesse caso agora, ele consumiu. Ele consumiu e falou, confessou que consumiu. Não é? Falou. Então assim, eu só quero saber, né? Eu vou ligar para ele. Vou entrar em contato com ele daqui a pouquinho, após o intervalo, porque daqui a pouquinho também volta, querendo eu ou não querendo, a propaganda gratuita para eles, né? Que para nós não é, porque nós que pagamos. Né? Nós que pagamos a propaganda gratuita para eles, que eles têm tanto dinheiro, que não sabe o que faz, com tanto dinheiro, né? Que se fosse dividido para as assistentes sociais, como eu disse, e para os projetos sociais que nós temos no nosso município, eu daria até uma hora de programa para eles fazer propaganda. Não teria problema nenhum, não. Tá? Mas a gente vai para o intervalo e daqui a pouco a gente volta. Eu tenho que ir para o intervalo agora, senão daqui a pouco nem o meu patrocinador é assistido aí na nossa programação. A gente volta depois do meio-dia, trazendo mais informações. E a Vale do Araguaia FM volta só depois do meio-dia e 25, beleza? Mas a gente volta daqui a pouquinho, não sai daí não.
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7: 11 horas e 25 minutos. Deixa eu ver se o povo largou nós lá agora na Vale do Araguai FM. Vamos ver. Ixi, ainda? Vocês estão de sacanagem, velho. Não é 12h25, vocês têm que ir embora? Solta o osso, meu compadre. Não é preciso voltar a trabalhar, ué. Na Vale também. Não é preciso. Ah, acho que agora vai. É, pronto, voltou. Vamos lá então, para Vale, trazer nossas informações dos nossos colaboradores. É, e a gente volta daqui a pouquinho. Charles Silva vai trazer também as informações aí a respeito de também notícias de nossa região. Vamos falar de competição de pênalti, rapaz. Tá virando ouro esse negócio. Saideirão.
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7: 12 horas e 32 minutos. Estamos de volta na nossa terceira e última meia hora, de volta com a galera da Vale do Araguaia FM. Falamos aí, galera, enquanto vocês estavam ouvindo as potocas dos, dos necessitados aí, que precisa de horário gratuito. E falamos a respeito de Série A, Série B, né? Então, agora a gente vai falar de coisas regionais. É engraçado, Charles, que tem pessoas que indagam, né, perguntando assim, ah, mas o seu programa você não fala muito de campeonato nacional e tal. Eu fiz uma pergunta, precisa? Não, eu, de fato, é isso mesmo, não precisa não, porque a gente já fica sabendo de tudo ali, na palma da mão e tal. Eu falei, pois é, então, já tem que falar do nosso aqui, né? Patrocinador nosso, lá é o Vox, por exemplo, que tá aí na tela aí pra você agora aí, ó. Ele quer o pessoal aqui de General Carneiro, Araguaiana, a Ótica Centro, meu amigo baiano, que é esse povo aqui da nossa região. Se não for falar de Campeonato Brasileiro, quem está assistindo, que está preocupado com o Campeonato Brasileiro aqui? É, dois, três, está preocupado, que já soube do resultado de ontem, sabe que o Flamengo vai jogar contra o Mirassol daqui a pouco, e quer saber do nosso regional. E o nosso regional é o ponto de partida nossa, Charles. Boa tarde, como é que você está?
0: É isso aí, Sidmar. Boa tarde, telespectador do SB News, né? Quartou, garotinho, quarta-feira. O pessoal fala, o Pelezinho fala que é quarta-feira boleira, né? Que ele traz informações aí pra gente. Sempre quarta-feira é dia de futebol. No nosso caso aqui, no nosso regionalzão, né? Que no nosso futebol amador, geralmente é no final de semana. Você falou aí, que falou antes aí do futebol da Série A, Série B. Pra nós isolar já, então, essa questão aí do futebol a nível nacional, Sidmar. O meu amigo Vicente Kersu tá com a cabeça inchada, viu? Porque ontem o Cruzeiro dele, né? Não deu, né? Deu galo, viu, Vicentão? Um abraço pra você aí na Vale do Araguaia FM.
7: O galo bicou a cabeça da raposa?
0: É, e aí ontem o galo foi malvadão, né? O galo deu um de Flamengo e foi lá e mais uma eliminação do Cruzeiro, né? O cabuloso. Só pra deixar registrado, Sidmar.
7: Não.
0: E pra fechar essa questão aí do futebol nacional, dos campeonatos, né? Copa do Brasil, nós estamos falando agora, essa eliminação do Cruzeiro deixou o Cruzeiro agora só apenas com o brasileiro. Aí hoje, né, nós temos aí o Vasco da Gama, que vai jogar fora de casa para decidir contra o Vitória lá no Barradão. O Vasco venceu a primeira e joga pelo empate hoje. E na Vila Belmiro, garotinho, um clássico, né? Santos e Palmeira. Palmeiras e Santos. Palmeiras já empurrou 3 na ida e agora na volta lá em Santos. Só que hoje tem um detalhe, viu, Sidmar? Pra muitos que não gostam, né? Mas o Neymar vai a campo. Então, tá aí. Pra você que gosta do futebol nacional, também, né? Que é poucas pessoas que não vê igual o Sidmar disse antes aí. Que já liga o celular. Ontem mesmo, esse resultado aí que nós trouxemos agora, todo mundo já sabia, né? Que o Atlético tinha eliminado o Cruzeiro. A hora que começa o jornal do meio-dia aqui, a galera já tá antenada. Mas é isso aí, Sidmar. Só pra não deixar ficar pra trás aqui a Copa do Brasil. É os jogos aí que aconteceu ontem e hoje a bola volta a rolar, garotinho.
7: Com certeza, não, a gente tem que dar atenção a todos, né? Como a gente sempre fez e continua fazendo, a gente não vai deixar de falar de maneira nenhuma, mas aqui na nossa região, graças a Deus, o que não falta é eventos, né? Apesar de muita cobrança ainda por estar fazendo falta alguns outros que era de costume, como o Interbairros, como também o próprio Amador, né? Mas a gente ainda sempre tem. E final de semana passada agora, nós tivemos também a conclusão da quarta edição dos Jogos Olímpicos do handebol masculino e feminino, feito aí pela programação da Secretaria de Educação, Esporte e Lazer, e realizou mais essa, que agora só falta o basquete, né, para atender. No primeiro semestre, como eu disse, as Copas Barras foram atendidas todas elas. E agora falta o basquete nos Jogos Olímpicos, que é a quarta edição. Né? Então a gente vai trazendo as informações. No final de semana passado nós tivemos em Água Boa, na última fase classificatória também do Estadual do Futebol Base das Crianças, do Sub-8, Sub-10, Sub-12, Sub-14. E agora no final de semana que vem, não nesse agora, mas passando no outro final de semana, depois do 7 de setembro, a gente vai ter então a realização das finais agora das categorias do estadual. Então, assim, sempre temos eventos aqui na nossa região, tanto aqui em Barra do Garças como no Pontal, e do Hélio Fortaleza, que também não deixa de ter também eventos ali no Aerobar, porque ele é o único que faz na cidade de Aragarças, né? O Watson Batista está com a gente, é o artilheiro da competição do Hélio, né? Está com a gente aqui todos os dias. Muito obrigado pelo carinho da sua audiência. E o mentiroso, o Fih, que andou 12 quilômetros hoje. Ai, ai, ai. Ô, Fih, só para tirar uma dúvida minha aqui, rapaz. Você não classificou nenhuma equipe para a final do estadual, é isso? Fala comigo. 12 horas e 38 minutos. O Charles Silva também tem uma informação a respeito de mais um evento do pastel. Agora, já virou o que lá agora? É festa do pastel, Charles, esse negócio aqui?
0: É isso aí.
7: Gostaram, hein? Mas chama a madame lá?
0: A Marta, rapaz. Nossa querida Marta e o filho dela, o Ramon. A galera lá no Empório do Pastel. Marta chegou lá no Vale do Sonho já tem um tempo, né? Ela é de lá, retornou pra lá e assim como o pastel dela, né, faz muito sucesso ali na BR-158, Sidimar. Os torneios também que ela promove ali, né? O pessoal lá gosta muito da sinuquinha. Aquela sinuquinha que hoje o baianinho no Brasil é um dos destaques, né? Aquele cara que faz os vídeos no YouTube, enfim. E lá no Vale do Sonho a gente vai ter nesse próximo sábado agora, garotinho. O 16º, viu? Desses 16º, eu acho que é do 16º que vai ser agora, eu acho que de uns 8 eu participei.
7: Eu acho
0: ali
7: que
0: ajudando,
7: né? A gente divulgou uns 16 já, né?
0: E os 16 nós divulgamos aqui. E esse é mais um, né? Sinuca aí, Empório do Pastel, torneio de sinuca. Primeiro lugar, R$1.000, Sidmar. E se você tivesse habilidade com taco de sinuca, hein, garotinho? Segundo lugar, mais 400. Terceiro, 100. Dia 5 de setembro, a partir das 17 horas, né? A inscrição aí, R$60. E é um torneio local, viu? Essa observação, que é apenas ali pro pessoal do Vale dos Sonhos, ali, né? Dos distritos, Indianópolis, as fazendas, circo vizinhas na nossa
7: região. Não pode ser região, da Barra, não.
0: Não, porque os caras da Barra estavam rindo lá, rapaz. E aí
7: aqui tudo.
0: Tem uns caras que vivem de sinuca, né? Essa que é a verdade, né? Os caras fera aí que não tem essa. E aí sempre andaram ganhando lá uns 2, 3 seguidos. Aí o pessoal falou, não, vamos fazer só nós aqui e tal. Porque, na verdade, a maioria são de lá que joga, né?
7: E você acompanha esse negócio aí, Jânio?
0: Acompanho, eu gosto da sinuquinha. Eu até jogo a sinuca, sabe? Mas, assim, o jogo, Sidmar, sinuca é você e o cara. Não tem como você pôr a culpa em outra pessoa, sabe? Ou você... Mas
7: tem de dupla também.
0: Tem de dupla também, mas geralmente é cara a cara, né? Ou você é bom ou você não é. Não tem muita... Aí o cara fala, eu dei azar. Isso
7: que era muito bom nesse negócio, era o final do Cleiton, né?
0: Sim, engraxate, o Cleiton, né? Engraxate, jogou muita sinuquinha. E essa é aquela sinuquinha mesmo tradicional. Porque tem um sinucão, né? Aquele da bolona, que tem aquela redinha lá embaixo.
7: Que aí, volta a bola de novo. Bola,
0: não, isso aí, né? Essa aqui é a sinuquinha. Isso aí
7: caiu na gaveta só com uma ficha pra tirar ela.
0: Acabou, essa aí foi.
7: Aí tira o quê? Aquela bola, a ímpar, a número 1?
0: Geralmente é para o ímpar. Os torneios, né? É para o ímpar, falar. A bola, você começa pagando, você parou ímpar, a primeira que sai, se você suicidou, sai o número 2. Aí vai indo, 4, é pela bola menor, né?
7: Entendi.
0: Parou ímpar, mas sempre a bola menor é
7: a que sai. E aqui fica jogo. Fora pra matar a jogada, a última jogada.
0: É o Fubica. Só que nesse
7: caso... É o Fubica, qual que é o Fubica?
0: É o número 1.
7: É o número 1.
0: Aquela bolinha
7: amarelinha.
0: Só que geralmente, quando é um torneio assim, ele já fica na mesa, ele não fica fora dela.
7: Aí fica colado na tabela.
0: É porque ali eles falam que é castigado, né? Ou seja,
7: se aí você... Aí tá com castigo, se matar ela foi, ferrou.
0: Se você mata uma bola adversária, você tem que pagar outra. Se você mata ele, automaticamente você perde o jogo.
7: Se você for matar a sua e bater nela e ela correr pra caçapa também, você perdeu o jogo.
0: Já perdeu o jogo.
7: Então é ferrado mesmo o trem, é ferrado, né?
0: Mas é isso aí, agradecer aí, viu, Marta?
7: Sempre. Mas ninguém nunca usou o taco pra outra coisa lá, não?
0: Não, graças a Deus lá o pessoal é tranquilo, rapaz. Ainda bem, né? Porque a gente já viu aí, inclusive, a última série que teve aí, teve até uma chacina envolvendo negócio de sinuca. Mas ali era outro tipo de jogo, viu, Sidmar? Tá, era um jogo particular, né? Diferente. Mas era no Vale do Sonho. Pra quem gosta, o pessoal aí que tá ouvindo a gente lá na capital, faz a inscrição. R$60 apenas, ó. Já vai... Sabadão, dia de, né?
7: Tá. Quantas duplas é combinado aí pra ter dupla e sozinho? Porque senão vai lotar de gente, não lota?
0: Geralmente, Sidmar, dá a média lá de umas 15, né? 30 no caso, 30 jogadores já dá 15 confrontos, né? Isso é pra média de 30, no máximo 40 ali, jogador.
7: O que? A média de 30 minutos por jogos?
0: É, demora. Isso aí começa aí às 17 horas, vai acabar lá pras 3, 4 horas da manhã. Pra quem for o campeão, né?
7: Misericórdia. Sábado, domingo.
0: É, sábado pra domingo.
7: E o pastel rolando sorto.
0: O pastel, e lá nesse intervalo ela vai vender o pastel, lá tem, né, o pastelzinho, as porções, enfim. Não é só pastel, né, tem porção também, se a pessoa quiser. E vai indo, né, é um dia, tarde e noite, viu? Esse é o empório do pastel lá no Vale do Sonho. BR-158, o Sidmar falou que vai lá, viu, Marta? Mas não vai. Ele tá pra comer um frango caipira aí, já tem... uns 3 anos na casa da Paraguai ou mais, o frango já virou galo.
7: Esse final de semana você vai pra lá, Charles?
0: Eu vou porque eu tenho um compromisso lá no Indianópolis, viu?
7: Ah, você vai no Taba Azul.
0: É, vou lá no Taba Azul, garotinho.
7: Ah, você vai jogar bola?
0: Não, eu não aguento não, se eu for lá pra jogar bola...
7: O Elmo falou pra mim, o Charles, que você foi fazer um teste com o Carlinho Minasul.
0: Teste cardíaco, né?
7: E aí ele disse que mandou você correr, disse que você não conseguiu concluir o negócio.
0: Porque, na verdade, o Carlinho ele queria me matar, né? Porque os caras treinavam lá.
7: É.
0: Aí ele falou, não, vai lá que eu vou te passar um treino lá. Eu falei, eu vou lá, né? Particular, achei que ia ser meu personal. Cheguei lá, os caras começaram a correr, ele falou, acompanha.
7: Os jogadores? Ah, não, Carlinho, também você tá de sacanagem.
0: Acompanha ele, porque hoje aqui é só físico. E foi você... Não, acompanha, rapaz, você tá doido, o Carlinho me matou, fui uma vez só, nunca mais voltei.
7: Ah, o Elmo aí também não, aí também você quer matar o gordinho aí. Eu
0: e
7: achei
0: aquele
7: que você...
0: tempo eu tava mais leve, hein, Sidmar, mas mesmo assim não deu certo, não. É, 3 vezes na semana, você tá doido, rapaz.
7: E ali corre quantas vezes volta do campo?
0: Ah, ali a média ali, um trotezinho que eles falam, né, mas no mínimo ali dá umas 30 minutos, dá mais de 10 voltas.
7: Em volta do Zeca Costa.
0: É, 20 minutinhos ali, naquele pique daqueles caras, eles dão mais de 10 voltas.
7: Não, não. O Elmo aí também não. O Elmo aí também tá querendo demais acima da tabela FIPA, hein? Esse aqui é acabar com a vida do gordinho, né? E eu pensei, falei, rapaz, mas será que o Charles ia empeitar essa mesmo? Então você tava lá pra tentar fazer alguma coisa pra
0: perder
7: uns quilinhos.
0: Não, ele falou, ele armadilha. Ele falou, não, vai lá que eu vou te passar um treino lá pra você fazer, você vai perder uns quilos. Eu falei, eu vou, opa. Cheguei lá, era essa. Joga pra treinar junto com os caras lá, você tá doido.
7: Que empreitada louca, velho, você tá doido. Ô Charles, eu tô aqui num assunto aqui, e eu tentei falar com o secretário, mas ele não me respondeu. Eu estava tentando descobrir como que vai ficar a situação do cidadão e da cidadã que passando pelo corredor ecológico ali, pegou o animal jabuti e depois confessou que ele comeu o animal. E aí a matéria fala muito clara que multa e de 6 meses a 1 ano de cadeia. Nesse caso, a Vera Silva, boa tarde, sucesso para você também, Vera Silva. Que Deus abençoe você, tá bom? Nesse caso, não é o meio ambiente que responde a essa situação, é isso?
0: Na verdade, Sidmar, animais silvestres, né? Geralmente, como foi ali na área do parque, a SEMA já interviu. E é SEMA e também, posteriormente, o IBAMA, né? Que entra nessa questão aí quando são animais silvestres. Nesse caso, a SEMA foi responsável dessa atuação aí, né? Tanto é que o indivíduo lá, ele confessou que realmente pegou o animal e que já havia feito o consumo dele, né? Para a subsistência. Essa é a alegação que ele deu, como a pena ainda, infelizmente, no Brasil, ela é muito, né, pequena. Porque num caso desse aí, você viu aí, de 6 meses a 1 ano, né? Que saiu na matéria, na publicação. E geralmente ela é convertida, Sidmar, numa multa. Agora a multa, ela varia. Ela pode ser tanto um quanto mínima, como ela pode ser do mínimo, ela vai ao máximo. E é pesada. Então, o que que acontece? A gente deixa aí, né? É uma atenção, né? Cara, que muita gente, a gente sabe, né? Que faz essa prática ainda até hoje. Muitos realmente, né? Talvez é para a própria... subsistência, mas não pode. É crime, entendeu? E esse cidadão aí foi autuado, agora vai ter que responder um processo. Posteriormente, vai ter que pagar essa multa aí, viu, Sidmar? Porque não tem como correr.
7: Paga mesmo?
0: É, paga, porque vai, você fica na dívida ativa, você vai ficando bloqueado, então. E aí, agora vai ter que responder, né? Uma coisa que não tinha necessidade. Porque, cara, cá entre nós, um jabuti, um tatu, que seja, é um animal pequeno. Você desossa um animal desse, mas não dá nada. Ele não dá 500 gramas de carne, vamos colocar assim.
7: Depois, um jabuti.
0: É, um jabuti, um tatu, que seja, entendeu? E assim, é complicado. Agora, cabe salientar que essa área de parque aqui, Sidmar, essa nossa zona de APA aí, ela toda ela, com o Vigia Mais MT aí, as câmeras, ela é monitorada. E além disso, tem também o do Parque Estadual da Serra Azul, né?
7: E os drones, né, cara?
0: Então, a pessoa não adianta. Fica veaco, melhor deixar passar o bichinho ali. Se possível, tira da estrada, coloca mais pra dentro do mato pra ele poder ir embora. Porque, senão, acontece o que aconteceu dessa vez aí. Cidadão foi, né, pego aí. Vai ter que responder agora pra justiça também. E além disso, você viu aquele dia que saiu aquele vídeo do cachorrinho, né? Que depois parece que não foi muito... Aparentemente ele tinha sido abandonado, mas depois parece que não, aquela coisa toda. Mas foi flagrado também nas câmeras, entendeu? Então, é outros tempos, viu, Sidmar? A gente tem que deixar bem claro isso aí, porque são outros tempos. É, assim como acontece aqui muito aquela queimada nossa aqui, a queimada doméstica, né?
7: O cara
0: vai no fundo do quintal, faz um montinho e põe fogo.
7: Posso te interromper?
0: Pode
7: interromper. Cara, eu vejo assim uma canalice de um tamanho, porque assim, se você falar pra mim que o cara pegou um cateto, um javali, pra comer, eu não tô aqui pregando que é liberado também não, tá? As autoridades também nos acompanham aqui na nossa programação e nós somos responsáveis por aquilo que nós falamos. Mas se o cara falar que é pra subsistência dele, pegar um porco, um cateto, um queixada, pra comer, eu fico até quieto, cara. Mas o cara pegar uma jabuti, cara, uma tartaruga, se falar pra mim que ele não tem o que comer, e ele parou pra poder pegar esse jabuti, descendo de uma motocicleta junto com a esposa,

0: parou para poder pegar esse jabuti descendo de uma motocicleta junto com a esposa dele, se ele tem dinheiro para colocar gasolina nessa moto para andar para lá e para cá, ele tem dinheiro para comprar uma dúzia de ovo, cara. Não vem com essa conversa, não. Subsistência, o cacete. Porque, como o Charles falou, que dá de quilo de carne no animal desse? Cara, uma tartaruga, você está de brincadeira. Você está de brincadeira. É a mesma coisa do cara falar para mim que come uma pomba. Tem que matar 30 pombas para dar pelo menos um tantinho de carne, como se tivesse uma galinha. Está de brincadeira. Está de brincadeira. E sobre a responsabilidade da SEMA, seja ele qual for o órgão, tem que colocar com todo rigor mesmo. E não vem com essa dizer para mim que está com fome, que matou bichinho para poder comer, que isso aí é uma conversa fiada. Que bom que ele confessou que comeu, porque aí sim não tem como ele negar que ele vai pagar agora a multa, se caso, obviamente, a justiça fazer com que ele pague. É. Agora, que tão de olho, tanto no Mais MT, Segurança MT, e as câmeras também aqui da Serra Azul, justamente para poder também prevenir essa questão de queimada, que também é outro crime, que pode acontecer a qualquer momento, na secura que nós estamos vivendo agora nesses dias, e ainda vai se estender até mais. Ontem, graças a Deus, teve um chuvisqueiro aqui por algumas regiõezinhas aqui por perto da gente aqui. Me parece que chuviscou aqui. Mas não é o suficiente. Mas, velho, pelo amor de Deus, velho. Pelo amor de Deus. Não dá, viu, Charles? Não dá. Vai lá pra mim que matou o bicho pra comer porque tá com fome. Ah, vai a fava. Não, não é não, cara, não é não.
1: É, isso aí. E finalizando o que eu tava falando, Sidmar, essa questão dos hábitos, né? Antigamente é outros tempos, hoje é outros tempos, não adianta. E assim, a gente aqui ainda enfrenta também aquele hábito daquela queimadinha doméstica, né? Que é lá que o camarada levanta cedo ali, ou então geralmente é a tardezinha, né? Faz aquele lixinho ali no fundo do quintal e põe fogo. Também não pode, Sidmar, isso é crime. Mas é a vida toda, o que eu vou fazer? Eu não aguento comprar saco de lixo para colocar no pro caminhão levar. Mas, infelizmente, é a legislação e ela não permite. E outra coisa, Sidmar, agora tratando de saúde pública, cara, pensa, você tá ali no fundo da sua casa, quando pensa que não, aquela fumaça sobe. Geralmente é no pé do muro. E aí já afeta tudo e já contamina ali o ar, o ambiente, já fica pesado.
0: A casa talvez fica suja.
1: Fica suja, fedida, né? Aí talvez você tenha um idoso em casa, uma criança. Então, vamos evitar, porque os tempos são outros, existe a fiscalização, existe leis também aí que pune. E se não der cadeia, vai pesar no bolso, viu, Sidmar? Essa que é a verdade.
0: E é bom que pese mesmo, que pelo menos cada um que seja responsável. Foi o que eu falei aqui. Essa semana a gente vai repetir novamente. Você que não denuncia por achar que o vizinho vai te perseguir, vai falar alguma coisa para você e tal, você também está sendo conivente. Porque se esse fogo perdeu o controle, pode ter certeza que a primeira coisa que vai acontecer é a sua casa que vai ser danificada. Aí não adianta chorar o leite derramado, não. Não adianta. Viu? O que você tem que fazer é trabalhar em cima da prevenção. Manda, tem aí vários números liberados para que você possa mandar uma denúncia. Tá? Ah, não vai fazer nada. Pelo menos você fez sua parte. Pelo menos você protocolou a sua denúncia. E aí, meu irmão, fica para a responsabilidade das autoridades depois. 12 horas e 53 minutos, Instituto Construindo Conexões está com a gente. Excelente programa, grande abraço. Muito obrigado pelo carinho da audiência. O Fitz que não classificou nenhum, Charles.
1: Ei, professor Filho, grande filho. Manda um abraço, Faguinho também, tá ligado com a gente. Boa tarde para você, estudinho. Ei, Faguinho, agora você virou manobrista, hein? Fase boa. Dona Eudora também mandou aquele boa tarde sempre. Todo mundo ligado ali na programação. Nosso querido Marcinho, professor Márcio Evangelista. Ai, rapaz, o Márcio Evangelista também tá lá na Aragaça. Esse é outro, viu, Sidmar? Não perde um programa aí. O SB News, nosso repórter, nas horas vagas, né? Tá sempre no Aerobar, trazendo informações. Sidmar, você falou do Aerobar hoje? Deixar para amanhã, depois?
0: Vamos deixar para amanhã.
1: O Hélio vem aí ou não? Já vem essa semana?
0: O Hélio
1: vai dar mais uma pincelada?
0: Não, a gente só tá...
1: Chega, né? Muito baco-baco, né?
0: Essa polêmica só.

0: do Hélio e do Galego ter feito essa denúncia aí, né?
1: Vixe, agora ele tá fazendo parte do STJD também?
0: É, não, é agora o que ele vê...
1: Ou do Ministério Público.
0: Não, ele tá fazendo a denúncia mesmo, direto agora. E ele falou, eu posso fazer uma crítica? Sim, eu falei, Maria. Pode. E ele sentou o dedo aí e falou, ó, isso não é denúncia não, meu amigo, isso aí é uma...
1: Acusação? É
0: uma acusação, gente.
1: Meu Deus do céu.
0: Se não for venérico, como diz o Paulinho Gogó, pode ser crime.
1: O Galego é meio, todo perdendo a palavra, é meio louco, viu? Cuidado, você não vai abrir o microfone pro Galego não, que não tem muito juiz não.
0: Não, mas eu falei, deixei muito bem claro que tudo aquilo que ele fala é responsabilidade do CPF dele.
1: É, isso aí é... Galegão.
0: É, o Galego, mas tá ouvindo a gente aí, tá? Já participou com a gente.
1: Mas, na verdade, ele é um cara que gosta, viu, Sidmar? Sempre quando tem evento em Aragarças, ele tá na beira, viu? Seja no Franciscão, no Aerobar, lá no ginásio, ele sempre tá por perto, observando.
0: Não, e ele, além de ser torcedor, ele tem o direito, né? Se ele tem certeza do que ele tá falando, tá falado. 12 horas e 55 minutos, a gente tem que ir embora. Daqui a pouquinho vem a Mel Farias, a Vascaína, tocando música para você aqui na Vale. Na tarde, Vale, com a Mel Farias. Com certeza o André Luiz vai pedir música para ela, para tocar pro Vicente, o seu neto. É, olho de águia, você não abre teu olho não, viu? Que agora, além de pai, é vô também. Então tá aí.
1: E ele tá assistindo, ouvindo a gente lá na obra, viu?
0: É.
1: Ele é sempre, ontem ele mandou, eu já tinha, não vi a mensagem, ele tá ouvindo a gente aí, lá na obra, o grande André Luiz, o vovô, mas, como é que fala? Fresco?
0: É fresco, né?
1: É fresco aí da cidade.
0: Tá choco ainda.
1: Ixi, mano.
0: É, tá choco. Então tá bom, vambora, Charles.
1: Bora, amanhã tem mais.
0: Amanhã a gente volta trazendo mais informações pra vocês, não sai daí não. A programação da Vale volta a normalmente, tá bom? E aí também do SB News também volta com os nossos colaboradores. Até amanhã, se Deus quiser.
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0: 13:03.
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Muito bem, na nossa Vale do Araguaia FM, aqui estamos mais uma vez, trazendo o nosso flashback pra você na Vale do Araguaia FM 98,7. Bora começar, né não, meu povo? É, eu, Mel Farias, juntamente aqui com vocês até as 15 horas. A primeira hora aqui, o nosso flashback, depois atendendo ao seu pedido musical. Eu já quero de antemão agradecer o seu carinho, agradecer a sua audiência. Nossa rádio é feita pra você aqui na Vale do Araguaia. Vamos lá? Vamos começar? Ah, tem aqui a mensagem do nosso amigo Iris. O Iris, também o Márcio Lima. Quarta-feira, bom dia. Aliás, boa tarde, né? Acredite, confie, tenha fé. O amor de Deus supera todas as barreiras e te fortalece para superar qualquer dificuldade. Obrigada, Márcio Lima! Também a mensagem do Iris aqui, que mandou bem cedinho para nós. Quem caminha com fé não depende da sorte. Deus abre caminhos, fortalece decisões e transforma desafios em grandes conquistas. Hoje é dia de avançar. Que a nossa quarta-feira seja linda e maravilhosa, né, Dorinha? Boa tarde. Que o Senhor, que a tua luz e o teu amor brilhe em nós. Abençoado seja a nossa quarta-feira. Vocês são muito especiais para nós aqui na Vale do Araguaia FM. E para começar o nosso flashback, eu vou começar com ele, Luiz Gonzaga, o shot das meninas. Começando aqui, quero mandar um abraço para o Vicente Quessu, que teve mais cedinho aqui conosco, né, Vicentão? Um abraço para você. Também o Sidmar Bernardo, Charles Silva, Luzema Pereira, o pessoal do SB News Notícias e Esportes, o nosso Jornal da Tarde. Das 11h30 até as 13 horas, onde a Mel Farias, eu entro aqui com vocês para trazer música boa para você ouvir aí do outro lado do rádio e dançar, né? Como essa musiquinha aqui, ó, do Luiz Gonzaga, o shot das meninas, pra gente relembrar no nosso flashback. É para você, na Vale do Araguaia.

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nosso flashback tem Cair no Laço com Jean e Giovanni pra você curtir agora. Curte aí, né? Cair no laço do seu avô. Vamos lá, vamos curtir.

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0: Ali do Araguai FM, ó, Mel.
1: Nosso flashback, porque daqui a pouquinho tem o seu pedido musical. Essa aqui, ó, pra você relembrar direto do fundo do baú, Gilberto Gil cantando.

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1: E na Vale do Araguai FM, são 14h08, a nossa amiga Germondes, pra você, André, pro Edinaldo, pro Edielson também, pro Domingos, estão aí, agarradinho, trabalhando, né? Quero mandar um abraço pra todo o pessoal da construção civil, é o Claudio, um abraço, a Neraci Cordeiro, a Tati, todos vocês na nossa sintonia, né? Genoveva, você também, Renan e Raí, tenho e não tenho, Deusa, curte também.

0: Boa tarde,
1: meu.
0: Boa tarde a todos. Vai dar Araguaia, Melzinha. Você alguma vez, né? O Sidmar, que o Charles agora vive apaixonado. O Charles não sabe o que faz mais da vida. O Mutuco, irmão dele, a esposa. Fica ligado aí em vocês. Pro Edinaldo, Edielson.
1: E mandar música pra vocês. Salvando vocês, né, ô André? Tá aqui, ó. Os Rebeldes, salva-me. Um abraço, André, pra você e todo mundo aí.

0: aí, meu. Boa tarde, meu. Toca pra mim aí, meu. A música Barra Pesada e Rian e Raí.
1: Ô, meu amigo João Nilson, Ela Guela, boa tarde pra você na sintonia da 98,7. Aquele abraço. Curta aí, barra.

0: Francisco e Cícero e todos que gostarem da música. Muito obrigada. Tenha uma ótima quarta-feira. Beijo.
1: Obrigada a nós, minha querida. Eu achei ela com Bob Robson, tá? Achei salada. Fui pesquisar e tal, tal, e só apareceu com eles, tá? Então vamos com X Salada, Bob Robson. Valeu, Mirava! Música.

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7: Boa tarde, na Vale do Araguaia. Aqui toca a sua música.
2: Sim, toca sim, aqui a gente toca a música que você quer ouvir, né, Ana Alves? Qual a música você quer ouvir, menina?
8: Boa tarde, meu. Manda aí uma música aí com o Daniel, Amor Absoluto.
2: Opa, só se for agora. Daniel, canta aí a pedido da Ana Alves, Amor Absoluto, agora na nossa sintonia.

Que musiquinha gostosa de ouvir, né? Na Vale do Araguaia FM. O nosso amigo Gil Gomes, lá em Cachoeira de Goiás, pediu uma música. A música dele. Gustavo Lima, Bala Alojada, cantando pra nós agora. Valeu, Gil Gomes!

0: no nosso Vale do Araguaia FM, cantou muito bem, né? Valeu, Gil Gomes, obrigada por sempre participar conosco. A Lindinha também tá aqui pedindo a música dela. Fala, Lindinha!
1: Boa tarde, Melzinha, tudo bem? Melzinha, eu vou pedir uma música aí, Zezé de Camargo e Luciano. É, Coração Está em Pedaços, e eu ofereço para você, para todos os seus ouvintes, para toda a sua família, para a minha família, para todos nós do Porto Fiscal, para quem gostar da música, também para o André, o Gilvânio, o Adelvaí e para todos os outros.

0: Muito bem, na Vale do Araguai FM, Zezé de Camargo e Luciano cantou pra nós Coração em Pedaços. E a Rosângela tá aqui pedindo a música dela. Fala aí, Rosângela.
1: Boa tarde, mãe. Queria pedir uma música. As andorinhas voltaram. E ofereço para você, para o André, para todos os ouvintes, para todos os meus amigos e minha família.
0: Ok, ok, minha querida. Um abraço, Rosângela. Então tá aqui, ó, trio Parada Dura, as andorinhas. Valeu, Rosângela. As andorinhas voltaram, né, minha querida? Vamos curtir, então. Um abraço a todos os nossos ouvintes.

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4: 14 horas e 50 minutos.
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9: Sim, são 14 horas e 51 minutos na nossa Vale do Araguaia FM, como já foi dito. Vamos lá, volte. O pai ainda corre até você. Retomar a vida com Deus não começa com uma virada espetacular, começa com um passo simples, aproximar-se. Deus não espera que você chegue perfeito para se aproximar dele. A promessa é o contrário, quando você dá o primeiro passo, ele já está vindo ao seu encontro. Mas aproximar-se também pede honestidade sobre o quanto você se afastou. Essas palavras foram escritas para uma igreja que mantinha os hábitos certos, mas tinham perdido o amor de antes. Portanto, lembre-se de onde caiu. Arrependa-se e faça as obras que praticava no princípio. Apocalipse 2:5. Lembrar de onde você caiu não é uma acusação para te afundar. É um convite para reconhecer a distância e voltar a fazer o que fazia quando a fé ainda estava viva em você. Orar, buscar, amar como no início. E se você teme que voltar seja humilhante demais, olhe para o que Jesus contou sobre um filho que foi embora com tudo que possuía e voltou sem nada. A seguir, levantou-se e foi para o seu pai. Ele ainda estava longe quando o pai o viu, o qual, movido por compaixão, correu e abraçou fortemente. Eternamente o beijou. Lucas 15:20. Volte-se para Deus. Ele é tudo na nossa vida, né? Faz todas as coisas por nós. São 14:52 na nossa sintonia. Quem tá aqui participando é o Júnior da Otinha. Ô Júnior, tá aí, menino? Pediu sua música, né? Tá aqui, fala aí qual a música que tu quer ouvir.
10: Boa tarde, Melzinha. Melzinha aqui, o Júnior da Otinha. Toca aí pra nós. Que mal te fiz eu, Gustavo Lima. Quartou, minha linda.
9: Quartou, né, Júnior? Então tá aqui, ó. Que mal te fiz eu, Gustavo Lima, pra gente curtir agora. Valeu, Júnior.

0: Melzinha, qual a música você quer ouvir?
1: Melzinha, tudo bem com você?
0: Tô ótima, minha querida.
1: Deus te abençoe, que você tenha uma tarde abençoada. Melzinha, toca com o Bruno Marrone, Vivendo do Passado. E ofereço para você, pro André da Band, Caetano, Vicente, Milton, Antônio José, Serginho Esteca, Anjo do Bem, Francisco, Giovanni da Vila Maria, Helena Fistan, Janete Segatti, Lindinho, Miralva Lacerda, Maria Rita, Gerlane Vidal, Alzira do Nova Barra, Joana, e para o Valdivino da Vila Rica, e quem estiver ouvindo e gostar da música, fica com Deus, Jesus te abençoe grandemente.
0: Amém, minha querida. Então, Bruno e Marrone, Vivendo de Passado.

0: 7. O nosso amigo Edinaldo. Um abraço, Edinaldo. Tá aí curtindo a Vale do Araguai FM. Ele pediu aqui Bruno, aliás, Toma Juízo, Zezé de Camargo e Luciano, né, meu amigo Edinaldo? Um abraço pra você, menino. Também quem tá aqui participando é o Alessandro. Cadê o Alessandro aqui? Deixa eu ver aqui. O Alessandro no Jardim das Mangueiras. Deixa eu ver aqui, muitos pedidos aqui. Aqui. Fala aí, Alessandro. Não vai dar tempo de eu rodar sua música.
1: Manda pra nós aí, meu. Eduardo Costa e o Alessandro. Daqui a pouco pro serviço.
0: Ô, meu amigo, infelizmente não deu tempo de eu mandar aqui pra você, né? Valeu, Alessandro. Obrigada pelo carinho da audiência. Opa, da audiência, né? Tô mandando aqui pra você o pedido do Edinaldo. Toma Juízo, Zezé de Camargo e Luciano, tá? É, valeu, obrigada pelo carinho. Também o Carlos Wagner tava ligando aqui, sempre participa com a gente, mandou um áudiozinho.
2: Boa tarde, meu. Aqui é o Carlos Wagner de Aragaças. Quero ver a música do Marco Elian, querida. Ofereço ao amigo Pebo Jazela TV Gaúcha, Fábio Moreno. Também o pessoal de Barra do Garças, Pontal, Aragaças, Bom Jardim de Goiás, Piranhas, General Carneiro, Rondonópolis, Querência, toda a região ouvindo a rádio Vale do Araguaia FM 98,7, ok?
0: Ok, Carlos Wagner, um abraço, meu querido. Tá aqui, ó, pra você curtir junto com o seu pessoal, Toma Juízo, Zezé de Camargo e Luciano. A Maria do David também pediu uma musiquinha, né? Maria do David, essa música que você pediu, eu não encontrei.
3: César, manda pra mim aí, é Guilherme Silva e André Andrade, o Lido Divino. Tô mandando meus irmãos. Para as meninas que gostam muito dessa moda aqui do ladinho, a Luana, a Darlene e a Lucimária, falou?
0: Ô Maria do David, eu vou pesquisar essa música aqui, porque nos arquivos aqui da nossa rádio eu não encontrei, tá bom? Mas amanhã você pede ela de novo para mim, que já vai ter aqui, você vai ouvir ela aqui amanhã, tá? Não esquece não, pede ela pra mim amanhã, porque hoje também já não dá tempo, já são 15 horas 2 minutos, e eu tô mandando aí pra vocês Toma Juízo, do Zezé de Camargo e Luciano. É o pedido do Edinaldo, e com esse pedido eu me despeço de vocês, eu volto amanhã, a partir das 7 da manhã, agora 7h30, né, porque nós temos aí o nosso horário eleitoral, ó, é obrigatório. Mas às 7h30, eu, Mel Farias, Eurides Filho, Milton Araújo, estaremos aqui com você amanhã na nossa quinta-feira. E depois eu volto, depois do Vicente, depois do Sidmar e todo o pessoal do SB News, eu volto com o nosso Boa Tarde Navalho, o nosso flashback. Tchauzinho, até amanhã com a graça de Deus. Toma Juízo, Zezé de Camargo e Luciano. Daqui a pouquinho, Antônio Júnior.

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3: Beleza, bom demais da conta, gente. Boa tarde, a minha querida linda Aragarças. Boa tarde, nossa grande Barra do Garças. Boa tarde também ao nosso querido Pontal do Araguaia. Já são aí as 15 horas e 14 minutinhos, já estamos só começando aí com Tarde Sertaneja, viu? Olha, você que ouviu uma moda boa, é só ligar, pedir a sua moda, vamos passar agora. Quero mandar um abraço lá pro André, quero mandar um abração especial lá pro Marcelo Bandeira, quero mandar um abração especial lá pro pessoal lá no Jardim das Primavera e também quero mandar um abraço especial lá, pessoal, no José Divino Bispo, ali na cidade de Aragá, Jardim das Palmeiras. Alô, Sirene, alô, Amaral. Um abraço pro Amaral, um abraço pra Sirene. Gente, hoje já quarta-feira, pai, é brincadeira não, hein? Quarta-feira ensolarada. Falar nisso, a chuva tá beiradiana aí, hein? A chuva tá chegando, gente. Então, calorzão tá aí, mas a chuva tá chegando. É, ontem nós tivemos uma viaginha pequena ali, mas a chuva, rapaz, era água, 2 horas de água grossa mesmo, numa cidadezinha bem próxima aqui, viu? Então tá, a gente, já são 15 horas e 15 minutinhos aqui na Vale do Araguaia. Eu quero cumprimentar também todos os nossos colaboradores, também pedir a liberdade do meu pai, o Yalcha, ou melhor, o Yau, né, em nome do Yalcha, para poder continuar aqui até as 17 horas, com muita moda boa, muita informação para você, que mandou um abraço, pessoal, no São José. Zé Martins, pessoal de São José, também lá na saída pra Chavantina, meu amigo Luiz da Pescol, lá debaixo daquelas árvores ali, hein? Lugar gostoso, então, aquele regão d'água lá, fresquinho, fresquinho, né? Luiz da Pescol, abraço lá pra você também, pra todos os seus familiares. E nós vamos, embora ver o que comemora hoje, né? Hoje é um dia diferenciado, né? Quarta-feira é o presente de hoje para nós. Quarta-feira é hoje que temos para nós, essa quarta maravilhosa. Olha, no dia 2 de setembro comemora-se o dia do repórter fotográfico, hein? E também o dia do florista. É, aqui estão as principais datas celebradas desta data, viu? Dia do repórter fotográfico, viu? Homenageia aí os profissionais da imprensa que usam a fotografia para registrar fotos e contar a história. História, viu? Tem umas histórias mais ou menos, mas tem umas histórias cabulosas, né? Então, vambora lá. Olha, dia do florista também celebra aí os profissionais que trabalham com o cultivo, arranjo, né? Os comércios de flores. É dia nacional também da Kombi, dedicada aí a famosa veículo Kombi, utilizada aí, utilitário da Volkswagen, né? Tivemos uma oportunidade, quando a gente começou a trabalhar com som, era eu e o, deixa eu ver quem que é, o Antônio Carlos. Quem lembra do Antônio Carlos aí na Aragarça? Alguém lembra do Antônio Carlos? O Tico. Te comia na sala, te comia no quarto, te comia na... É o Tico, meu amigo Tico. Hoje ele tá lá na Santa Fé do Goiás, né, o Tico? Então, nós começamos aí a trabalhar aí no ano de muitos anos atrás com carro de som, numa Kombi, né? E hoje é o dia da Kombi, hoje é o dia... aniversariante, é o dia nacional da Kombi, dedicada aí ao famoso veículo utilitário da Volkswagen. Então, a história da Kombi, nós trabalhávamos com a Kombi bege do saudoso Saião, aí na Aragá. Saião mexia com som, colocava o som e nós fazíamos propaganda aí. Eu e o Tico, nós pegava aquela Kombi do Saião e saía pras gandaias, rapaz. O Saião chorava, o Saião ficava, rapaz, um dia vocês vão ter um carro, vocês vão ver como que pode. Não pode fazer isso com o carro.

0: É pra trabalhar esse carro, Tom. E nós vazávamos muito com essa Kombi. Pulava os quebra-mole, som pulava pra cima de todo jeito. Virava aquele trem esquisito. Mas um abraço lá pro Juninho do Saião, Bocão. É, e o saudoso Saião, viu? Maravilhoso. Pensa um cara bom, gente boa demais. Então tá bom, olha só lembranças, né? Hoje também é aniversário do município de Blumenau, Santa Catarina. É, presidente Venceslau, em São Paulo, né? Gostaria de saber mais. Então é só pesquisar lá no... no pai do pai do povo, né? Então tá, vamos de moda, atender o meu amigo aqui, o André da Band. Você tá bom, meu garoto? Ótima quarta-feira pra você, o negócio que tá bombado hoje, hein? O trem tá bom demais da conta, vamos aqui, vai. Fala, André.
1: Tarde, Antônio José, o homem da propaganda. Antônio, eu quero pedir uma música, quero oferecer pra Lindinha, Dorinha, Gerlane Vidal, o Sidmar, pro Charles, pro Mutuca, o irmão do Mutuca, a esposa, tá ligado em vocês, maciça audiência deles lá. Eu pedi pro Edinaldo, Edielso, Domingão. É algo mais, Xande Avião e Gustavo Lima. Algo mais. Um abraço, irmão.
0: Um abraço, André da Band, um abração, ótima quarta-feira pra você. Show de bola, meu amigo. Vamos reproduzir esse modão? Vamos tocar. Alô, Martim!
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1: Tá bacana, gente. Vamos continuando por cá. Espera aí um pouquinho. Vamos embora continuando por cá. Já, mas olha que maravilha. Já são 15h28. Quero mandar um abraço pro Serginho Esteca lá no Anchieta, pro Kerlinho, pra esposa, pra Valentina, pra toda aquela galera lá, viu? Alô, meu amigo Batatinha. 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Vamos atender aqui mais um ouvinte agora neste momento, exato momento. Deixa eu ver quem é que pediu uma moda aqui pra nós. Já logo na entrada, cadê a Mariana? Alô, Mariana Vilas! Mariana Vilas pediu uma moda pra nós aqui. Já vou atender a Juliana Vidal também, viu? A Mariana pediu uma moda. Alô, boa tarde, Antônio José. Tudo bem? Tudo bem, olha, aqui é a Mariana. Eu e as meninas. A Ângela e também a Yasmin, estamos na companhia, muito obrigado, trabalhando e na escuta. Poderia tocar uma moda aí pra nós? Posso sim, música Amor de Almas, viu, com Inácio. Se for atendida, agradeço já, viu? Abração, ótima quarta-feira, viu, minha amiga? A Mariana Vilas, tá pedindo um modão aqui, não vamos tocar pra ela. Essa moda é muito boa, viu? Então tá, vambora ouvir aqui essa moda aqui do Inácio e oferecer aí pra galera que tá curtindo aí a Vale do Araguaia. A minha amiga a Mariana pediu aí, oferece pra toda a galera que tá na escuta, viu? Muito bom demais, então. Bora ver aqui, cadê? Vambora pular aqui. Chegando aí, então, né? Aí o modão do Inácio. Beleza, gente? Bora!

Beleza, bom demais da conta. Obrigado, Elane Vidal. Viu? Ótima tarde pra você aí. Mariana. Muito boa tarde, muito obrigado pela audiência. E ótima quarta-feira pra você, viu? Nós vamos continuando por aqui. Vamos atender mais um ouvinte, mas antes nós vamos falando aqui sempre em nome de Cristiano Auto Center. 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É, um abraço lá pro Igor e também pro Cristiano e também pro Bolota, né? O Cuiabano, o Ezio e o Paulo do Torrechorel. Um abraço aí pra essa galera. Vamos de moda, mais um modão chegando aqui pra vocês. Agora eu vou atender a Juliana Vidal, lá da Vila Maria. Ela pediu aqui um modão pra nós. Cadê aqui? Ela pediu o Gini Geno, né? Garota manhosa. E oferece pro André da Band, oferece pra mim aqui no estúdio, pra Mel Faria, pro Mazinho Nunes, oferece pros amigos cantores da viola, Francisco, Janete Segatti, Viralva Lacerda, Dorinha, Lindinha. Oferece também pro Sérgio e pro Giovanni. E oferece também aí pra galera que tá ligada na Vale do Araguaia, viu? Pra Janetinha, também pra Helena Fistan. Oferece lá pra Carmen Lúcia. Oferece também pra Lindinha, lá do Poço Fiscal. E oferece aí pra todos vocês que tá ligada, acompanhando aí a programação aqui da Vale do Araguaia, viu? Muito boa tarde, gente. Show de bola. Bom demais ter vocês aí comigo. Nós vamos até às 17 horas com muita moda e muita informação pra você no seu rádio, viu? Um abração também especial pro pessoal lá no São José. Lá pro Martins, lá o pessoal no São José. Pessoal ali também no Jardim dos Ipês. Um abraço lá pra Dorinha, pra Miralva, pra aquela galera lá, viu? Vamos tocar então esse modão aqui agora pra minha querida, linda, a Gelana Vidal. Oferece pro André da banda, hein, André? Você tá bom demais. Eita, bacana. Amanhã já é quinta, hein? Bora! Alô, garota manhosa, você tá brincando, hein? Só!

0: Beleza, bom demais da conta. Vamos continuando por recá. Gente, já são, olha, já são 15h40, hein? 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Vamos atender mais um ouvinte. Olha quem tá chegando aí agora, deixa eu ver aqui. A Dorinha. Alô, Dorinha, tudo bem, querida? Um abraço pra Dorinha. Vamos ver, tem um áudio da Dorinha. Boa tarde, ótima quarta-feira, Dorinha. Olha, vamos ver o áudio. Fala, querida.
1: Boa tarde, Antônio José, tudo bem? Antônio José, toca com Mato Grosso e Matias, o Voo do Condor. Eu ofereço pro André da Band, para o Milton, o Caetano, Vicente, para você, Serginho Esteca, Anjo do Bem, Francisco, Giovanni da Vila Maria, Helena Fistan, Janete Zegatti, Lindinha, Miralva Lacerda, Maria Rita, Gerlano Vidal, Alzira do Nova Barra, Joana Mel, Valdivino da Vila Rica. E para quem estiver ouvindo e gostar da música.
0: Ué, então falou, minha querida, um abraço para você. Vamos ouvir, então. Muito boa tarde. Chegando aí.

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1: Beleza, bom demais da conta, gente. Vamos continuar. Vamos continuando por cá, falando sempre em nome dos nossos colaboradores. 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Gente, vamos atender mais um ouvinte nessa tarde. Alô, Luiz da Pescol. Um abraço lá pro Luiz da Pescol. É, Luiz da Pescol, ali na saída pra Chavantina. Pediu um modão pra nós aqui, que é um carreiro paranaense, oferece aí pra Goiânia e Paranaense, né? Poder do Criador, oferece aí pra todos os nossos amigos cantores, amigos da viola, pra toda a galera que tá ligadinho na programação. Alô, Luiz, abraço pra você, ótima quarta-feira pra todos os seus familiares, pra esposa, pra os meninos, pra os netos, pra toda essa galera aí, viu? E pra todos que estão ligados aí na Vale do Araguaia. Muito boa tarde, vamos ouvir o Goiânia e o Paranaense chegando aí no seu rádio.

0: Aí.
1: 15 horas e 56 minutos.
0: Alô, 15h56 aqui na Vale do Araguaia. Quero mandar um abração. Alô, Luiz da Pescol, viu aí, modão? Então tá certo, abraço pra você. O pessoal que também tá lá na beira do Araguaia, você que tá aí dando carona no seu veículo, você que tá dirigindo o seu caminhão, você que tá no ônibus, você que tá no Uber, você que tá no táxi, você que está aí no ponto de mototáxi, curtindo aí também o programa Tarde Sertaneja aí na Vale do Araguaia, muito obrigado pela carona, viu? Vamos junto, é até as 17 horas com muita moda boa pra você, tá? 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Alô, meu amigo Miromar, abraço pro Vilmar, um abraço pra essa galera que tá ligada aí na Vale do Araguaia, viu? Então tá, gente, vou mandar uns abraços aqui pra uma galera que pediu pra nós, falou, Tony, você lembra de nós aí na Vale do Araguaia? Manda um abração pra nós. Alô, Celina! A Celina na rodoviária de Aragarça, um abração pra Celina, um abraço pra tudo, pra o Chocolate, pra toda essa galera aí na cidade de Aragarça, na rodoviária, viu? Também pra o Sargento Hilton, pra Pri, pra Fabiana, e também pra esposa do Alcione, né? Pra esposa do Alcione, pro Dom Roger também, pra Alcione, pra toda essa galera aí. Também pra Marlizinha. Alô, Marli! Tudo bem com você, Marli? Um abraço pra Marli, né? Vambora falar aqui dessa galera que tá aí ligado. Vamos, cadê o pessoal que pediu um abraço aqui? Vamos mandar um abraço aqui. Um abração especial pro João da Geusa, Maciel. Alô, João, você tá bom? A Carmen, que tá lá em Portugal. A Carmen, lá em Portugal. Um abraço pra minha sobrinha também, a Carol, tá lá em Portugal. Também Aparecida Santos, um abraço pra Aparecida Santos, viu? A Sabina Fernandes, um abraço também. Carolina, lá em Espanha. E também a Maria Ribeiro. Alô, Maria Ribeiro, lá na Santa Luzia. Um abração pra Antônio Júnior, meu filho. E também o Júnior do Saião. Alô, Júnior do Saião. Doutor Paulo Daia. Candidato, hein? Um abraço aí também. Também um abraço lá pro Vanildo. Lá no Nova Esperança, ou melhor, lá no União, né? O Vanildo, a Débora, tá lá em Rio Verde. É Rio Verde, a Débora. E também a Lúcia Cândido. Alô, a Lúcia Cândido. Abraço pra Lúcia também, ali no Centro Nova Esperança, em Aragão. Marcos Costa. A Lúcia Negreiro, lá em Cuiabá. Também a Lúcia, a filha da Mamusca. E também a Creoneci. Alô, lá em Britânia. Alô, Creoneci em Britânia. Ligadinha pela Vale do Araguaia. Abraço aí também pra Ferreira Brito, o Britão. O Britão. Um abraço pro Britão. Um abraço também pros meninos lá na chácara, o irmão do Brito. Rapaz, como é que saiu o nome aqui? Rapaz, tem uma chácara lá, tem uma piscina, irmão do Brito, ali, casado com a filha da Providência, da enfermeira Providência, o policial lá, viu? Esqueci o nome agora, mas um abraço. O José Carlos também ali na fazenda. Fazenda não, né? Fazenda depois do Torixorel ali. Então, um abração pra você, viu? Pessoal também, a Deice, viu? Muito obrigado. E a Glacilda lá em Aragás, Oséias, Rodrigo, João Zico, lá no Pontal do Araguaia. E também o Miguel Arcanjo lá no Pontal do Araguaia. Viu, Miguel Arcanjo? Nosso secretário lá do Pontal do Araguaia. Tony Cavalcante, um abraço também. E o Gustavo. Vamos embora ouvir mais uma modona aqui agora. Vamos atender o meu amigo, o Edinaldo lá da Silva, lá do Santo Antônio. Ô, Edinaldo, você tá bom? Abraço pro Edinaldo. Boa tarde, Antônio. Tudo bem? Bom demais. Quarta-feira especial, hein? Queria ouvir uma música. Passo Livre, Teodoro Sampaio. É agora, meu amigo. É agora, viu? Passo Livre com Teodoro Sampaio. Tá aí, ó. Modão chegando aí pra você curtir, viu? Muito obrigado pela audiência e vamos ouvir sim esse modão agora. Chegando aí pra você, pra todos que estão ligados. Segura aí!

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0: Beleza, bom demais da conta, vamos continuando por cá, já são... Opa, vamos começar os colaboradores, já já, né? Então, vamos atender mais um ouvinte, cadê a Lindinha? Oi, Lindinha, tudo bem? Um abraço pra Lindinha lá no Poço Fiscal, pra todos os amigos lá do Poço Fiscal, um abraço pra Lindinha, um abraço também pra todos os amigos, ali dos funcionários do Poço Fiscal, também pra todos os seus familiares, viu? Ótima quarta-feira pra você, Lindinha, tudo bem, né? Um abraço especial. Pediu uma modona aqui, tem um áudio da Lindinha, vamos ouvir o áudio. Boa tarde, Lindinha. Tudo bem com você, querida?
1: Boa tarde, Antônio José. Tudo bem, menina? Antônio José, eu vou pedir a música do José Augusto aí, mesmo que exista alguém. E ofereço aí pra você, pra todos os seus ouvintes, pra todos aí da rádio, pra Melzinha que acabou de sair, pra todos nós do Poço Fiscal. E pra quem me manda música, pra quem eu mando também, pra minha família. Tá bom? E pra todos que curtiram a Vale do Araguaia FM, que vem na sintonia. Tchau, menino. Bom trabalho.
0: Bom demais na conta, Lindinha. Muito obrigado pela audiência. Ótima quarta-feira pra você. E vamos ouvir, tá aí chegando aí, José Augusto, 16:21.

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Bacana, bacana, bacana, gente, já são 16 horas 37 minutinhos aqui na Vale do Araguaia. Tá chegando já aí ao finalzinho da programação, viu? Olha, quero mandar um abraço aí pra toda a nossa querida galera lá de Torixoréu, viu? Pessoal de Torixoréu, Baliza, um abraço especial pra vocês, né? Pessoal também ali na Ponte Alta, pessoal no assentamento de São Pedro, alô Mané Marreta, assentamento de São Pedro, Pequena Vanessa, todos os assentamentos aí, a galera, um abraço especial, pessoal que tá ligado aí, um abraço lá pro Super Avenida, também o Cristiano Auto Center, também Madeireira Palmares e também aqui o Morena Bar e Distribuidora União. 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Manda um abraço lá pro Delvino também, lá pro Agenor, para o Jorge, pro Fernando, tem para toda essa galera aí no Morena Bar. 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Alô, Rutinaldo Martins Ribeiro. Um abraço pro Rutinaldo Martins Ribeiro. Falou, opa, boa tarde, tudo bem? Manda uma música aí para nós, Milionários Zé Rico, Rio Negro e Solimões. Alqueirão de Saudade. Manda pra nós, Ledo, viu? Chegando aí também, então, Milionários Zé Rico. O Milionários Zé Rico.

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8: 16 horas e 47 minutos.

Beleza, bom demais da conta, gente. Chegamos já ao finalzinho da nossa programação. Olha, já são 16 horas e 50 minutinhos aqui na Vale. Quero mandar um abraço, pessoal, que tá lá no Toriqueijo, viu? Pessoal que tá no Toriqueijo aí, ouvindo a Vale do Araguaia, muito obrigado pela audiência. Viu? Nós vamos ficando por aqui. Amanhã, quinta-feira, nós vamos estar aqui a partir das... a partir das 15 horas para mais um Tarde Sertanejo. Eu quero agradecer aí todos os nossos amigos, colaboradores, quero agradecer também aos nossos ouvintes que esteve comigo aí até agora, os que pediram música, que ouviu sem pedir. Um abraço lá pro Juninho Daltinha, pro Dr. Queca. Um abração pessoal da Vila Maria, o Jardim dos Ipês, né, o Piracema. Um abração para todos vocês, hein? Gente, eu quero agradecer também os nossos colaboradores, quero agradecer também o nosso diretor-presidente aqui da Vale do Araguaia, o Fernando Del Montes, por essa oportunidade. E amanhã, quinta-feira, se assim nos permitir, nós vamos estar por aqui para mais um Tarde Sertaneja, viu? Com muita moda, muita informação do nosso comércio. É muita moda boa. Quero agradecer também o meu Deus, o meu Pai, o Criador dos céus e da terra e da fonte das águas, o Iau. Em nome do Yalcha, meu Criador. Em nome do Machia, o Salvador, meu Salvador. O Deus Todo-Poderoso, Criador dos céus, da terra e da fonte das águas. Quero agradecer também o meu anjo da guarda. Quero agradecer também o Espírito Santo por mais esse dia, pela semana que está indo embora, já no meio da semana. Quero agradecer pela saúde, pela minha família, pelas nossas famílias, pela minha, pela sua. E também quero agradecer a Mel Farias pela assessoria, pela ajuda aqui na rádio, viu? Amanhã, daqui a pouquinho tem um Canto Araguaia com o meu amigo Batatinha. Daqui a pouquinho o Canto Araguaia às 17 horas até às 19. Depois tem um Love Hits, viu? Com o meu amigo Vicente Ketsu. E logo mais às 5 da manhã nós temos aí também o Hamilton Araújo com Paisagem Sertaneja e logo mais tem um Bom Dia Barra aí com a Mel Farias e com o Orides Filho. Tá certo? Então tá, gente, vou deixar um modão pra vocês aqui, bacana demais. É um modão. Alô, Maria do David, a Maria do David ficou quietinha hoje, né, Maria? Então, um abraço a Maria do David, um abraço também lá pro seu Odilon. Alô, seu Odilon, o senhor tá bom, né? Um abraço pro seu Odilon também, viu? Felipe Gustavo. Tá aí, então. O trio Parada Dura. Trio Parada Dura chegando aí pra você curtir agora, viu? Então tá, fiquem todos com o Yalcha, eu também vou com ele, até amanhã. Vambora, tchau, tchau.

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0: Alô, amigos, alô, senhores, alô, senhoras. O nosso muito boa tarde está começando mais um Canto Araguaia, aqui pela sua Vale do Araguaia FM, a partir deste momento. O melhor da música sertaneja se desfila aqui pela sua 98.7, a Caçulinha, a rádio mais ouvida da região. Mas a nossa programação está apenas começando. Meu amigo, meu companheiro Marcelo Bandeira, um forte abraço. Obrigado, meu amigo Marcelo Bandeira. Mas então assim, olha, vem para meu amigo Nego Velho na sintonia da nossa programação de Nova Barra.
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0: Para todos os amigos chacareiros, fazendeiros, sitiantes, aos proprietários dos comércios, as donas de casa, os proprietários dos lares, o nosso carinho, nosso abraço vem para os botequeiros, todos na companhia da nossa programação. Mas a nossa programação está apenas começando. E para rasgar as cortinas da sua Vale do Araguaia FM e também do nosso Canto Araguaia, vamos começar mais ou menos assim para todas as cheirosas e os cheirosos do Brasil afora. Então, a partir desse momento, olha, o nosso telefone já está liberado. Você já pode ligar para cá, escolher o seu sucesso e mandar para quem você quiser. Você pode mandar para o amor da sua vida ou para a pessoa que você mais ama. Ou então você manda para a pessoa que você mais gosta. Bora, Gino, bora, Gino. Rola, Gino, 522. Agora acabou o rolo, hein? Vamos até às 7 da noite.

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0: Já voltamos com o nosso Canto Araguaia. Olha, agora já são 5h27, ou então 17h27 aqui pela sua Vale. Ei, Vale do Araguaia FM, hein? Atravessando fronteiras com o melhor da música sertaneja, junto com o nosso Canto Araguaia. Olha, pra você que ligou teu rádio agora, olha.
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0: O nosso Canto Araguaia, ele acontece todos os dias a partir das 5 às 7 da noite de segunda a sexta. Então, se você é fã de moda sertaneja, você já está na sintonia certa. 98.7 é a gasolina, a rádio mais ouvida da região. Meu amigo, meu companheiro, nego velho. Olha, tá essa moda agora, nego velho. O nego velho gosta de moda do milionário do José Rico, né? Então, você para a moda aqui, o cheiroso.
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0: Nego, vai. Aumenta o som, olha teu sucesso. Chegando na Lô Nova Barra. Aumenta o som porque as modas são boas. 5h28.

mas então tá certo, Chico Amado Xodó. Batendo papo com a Geslane da família Vidal do Vila Maria. Alô, Geslane da família Vidal do Vila Maria. Rapaz, ela falou, ó, olha, eu vou pedir a moda, que a Cora sempre pede, né? Ela falou, ó, Batatinha, manda para a Cora. Para a Cora, para a Genete, para o Francisco, para todas as pessoas que mandam moda.

Bem pra todos vocês da Vale. Então tá certo, o Geslane da família individual de Vila Maria. Olha, Cora, eu sempre pedi essa moda, né? Agora eu vou pedir essa moda e mandar pra Cora. Cora, manda pra você que manda a Geslane da família individual de Vila Maria. 535, Geslane Vidal.

0: seu. Batendo papo com a Cora. Cora, sua moda foi encontrada. Geslaine da família Vidal de Vila Maria. Ô, Geslaine, tem moda pra você que manda a Cora, tá? Logo após, nós vamos ali falar com nossos parceiros, nós voltamos agorinha.
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Mas então tá certo, João Mineiro e Marciano cantando bonito no teu rádio. Ei, João Mineiro e Marciano, hein? Um grande sucesso do Brasil. Tudo na vida passa, mas fica as boas lembranças. 15 pra 6. Já falta só 14 pra 6, meu garoto. Rapaz, a hora passa rapidinho, hein? Assim nós vamos seguindo com a nossa programação, porque nós vamos até as 7. Acabou o rolo, hein? Pura, boa moda, certa, né? Então nós atendemos Gislaine da família Vidal da Vila Maria, né? Mandou moda pra Aquara, né? E Aquara agora manda moda para a Gislaine da família Vidal da Vila Maria. Glória, vamos mudar a moda hoje, né? Porque a Gislaine já mandou a moda, já, né? Então agora manda outra moda aí pra Gislaine da família Vidal da Vila Maria. Manda para a Dona Maria Cheirosa, para a Fabiana Loira dos Olhos Azuis, para a Juliana. Pra Samara em Goiânia, para a irmã Margarida e General Carneiro. Para a amiga Fran, a Franciele, sua vizinha. E para a amiga Carmen Lúcia. E para a Mari Baixinha do Bela Vista. Mas então tá certo para a Carmen Lúcia, no Jardim das Palmeiras. Então tá certo, olha só a moda chegando, Cora. Cora, já falta só 13 para 6. Aumenta o som porque a moda é boa.

0: É eu! É eu, Praia e Prainha! Então vamos seguindo! Vamos seguindo, porque olha, já pode estar só 8:30 para 6. 8:30 não, Mocorongo, só 8 para 6, viu? Aê, Praia e Prainha, aí é moda boa, hein? Você tá doido! E o nosso telefone continua liberado. Você pode ligar pra cá, escolher o seu sucesso, mandar para o seu cheiroso, para o seu cheirosa, né? Ou para o seu amigo, para o seu patrão, para o seu patrão, né? Pra pessoa que você mais gosta. Alô, Lindinha! Rapaz, a Lindinha mudou outra ali, né, Lindinha? Cheirosa, aguenta as pontas, bom, cheirosa.
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0: Então, nós atendemos com a hora de Aragasta, né? Agora vamos falar com o Francesco. Rapaz, o Francesco tem um recado, hein? E é pra esse sábado agora, olha. Cadê ele? Cadê meu amigo Francesco? Francesco, cadê você, cheiroso?
2: Boa tarde.
0: Boa tarde.
2: Você
0: tá bom?
2: Boa tarde para todos os ouvintes da Rádio Araguaia FM.
0: Sim, Chiroso. O que, é que tem agora? Final de semana.
2: 7, aqui é o Francisco. Sim. Falando aqui do Portal do Araguaia.
0: Sim.
2: E também pedir você, meu amigo, por gentileza.
0: Cadê? Como é que é o recado? Fala aí.
2: Ajudar nós a divulgar aí o encontro de violeiro no bairro do Lago.
0: E é sábado agora, hein?
2: Sábado, 7:30 da noite.
0: É nesse agora.
2: A partir das 7:30.
0: Sim.
2: Encontro de violeiro no Pontal do Araguaia.
0: Lá no lago, né?
2: Do Pontal. Convidar todos os nossos ouvintes.
0: Sim, cheiroso.
2: Os cantadores.
0: Sim.
2: Nossos simpatiantes, nosso povo que gosta da...
0: Sim.
2: Bela música certa.
0: Ontem deixa, vai estar com ar, mais também, tranquilo,
2: Batatinha,
0: da água, né? Sim,
2: cantando aqui.
0: Tamo lá.
2: Modão lá, Francesco Janete, nosso amigo Arlindão.
0: Vamos
2: do teclado, não
0: Sim.
2: dá pra falar o nome de todo mundo, mas vai ter muito cantor com nós ali, tá
0: vai
2: bom,
0: meu amigo
2: Batatinha?
0: Beleza,
2: abraço Francisco. Do Francisco e tchau, obrigado, manda modão pra nós e todos os nossos ouvintes.
0: Eu vou mandar.
2: Rádio Araguaia FM 98.7. Vou aguardar,
0: tá certo,
2: quem vai escolher meu modão hoje é você, falou,
0: meu amigo. Eu conheço.
2: Tchau, obrigado.
0: Ô, cheiroso, eu conheço o repertório de cor salteado, hein? Mas então traz uma moda que é que você gosta, olha. Então não se esquecendo, porque nesse sábado, hoje é quarta-feira, né? Hoje é quarta-feira, dia 2 de setembro, hein? Rapaz, já passamos do meio do ano, hein? Rapaz, já estamos enxergando o dezembrão, hein? O Natal já se aproxima. Mas então tá certo, também não se esquecendo, olha. Porque nesse dia 7 agora é 7 de setembro, né? Mas dia 15 é aniversário da nossa querida Barra do Garça, hein? Eita, benção. Muita gente boa pela cidade de Silano, hein? Mas então tá certo, então vamos atender o nosso amigo Francisco. Francisco, já que você pede pra escolher a moda, hein? Como eu conheço o repertório de cor salteada, sei que você gosta dessa aqui, ó. Vocês que tem um tal de um respeito lá, né? Cara, pra namorar com sua filha, né? Tem que passar por isso aqui, né? Sabe como é que é a moda que ele gosta? Francisco, pra você, para a Genete e para todos os cantores amigos de viola. A moda que ele gosta é essa aqui, ó. 6 para 6. Aumenta o som, meu amigo Francisco, Genete Segatti.

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1: Nervoso, hein, Francisco? Você tá doido? Tá sendo genro dele, hein? Você tá doido? Não é fácil, não, hein? Então, meu amigo, meu companheiro Francisco, mais um pra você, cheirou! Olha, 2 para 6, vamos rezar e voltamos logo após a reza, é a oração da 6, tá bom? Vamos rezar, Brasil! 2 para 6, Francisco, para Genete Segatos.
2: São 4 horas desta madrugada fria.
1: Então, dia 5 é nesse sábado, né? No Pontal do Araguaia, no Lago, hein? Sigo. Grande encontro de veleiros.

6 horas da tarde. É hora de agradecermos a Deus por mais um dia abençoado. Pai nosso que estais no céu, santificado seja o vosso nome. Venha a nós o vosso reino, seja feita a vossa vontade, assim na terra como no céu. O pão nosso de cada dia nos dai hoje, perdoai-nos as nossas ofensas, assim como nós perdoamos a quem nos tem ofendido, e não deixeis cair em tentação, mas livrai-nos do mal. Amém. Ave Maria, cheia de graça, o Senhor é convosco, bendita sois vós entre as mulheres, e bendito é o fruto do vosso ventre, Jesus. Santa Maria, Mãe de Deus, rogai por nós, pecadores, agora e na hora de nossa morte. Amém.

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0: parte, então tá certo. Já voltamos, já rezamos, né? Eita, beleza. Então tá certo, meu amigo, meu companheiro Francisco.
1: Vai pescar.
0: Tudo certo, dia 5. No Pontal do Araguaia. Grandioso show, encontro de veleiros.
1: Vai pescar.
0: Lá no lago, hein?
1: Cabeça fria.
0: Mas então tá certo, meu amigo Francisco. Um forte abraço. Obrigado, Janessa Gates.
1: Tanta coisa pra pagar.
0: Rapaz, a Lindinha mandou um trilho aqui. Alô, Lindinha, cadê você, cheirosa?
2: Ah, cheiroso.
0: É eu?
2: Cheiroso, eu tô ouvindo aqui desde,
0: que desde,
2: desde o programa da Mel. Viu? Já ouvi o dela, ouvi o do Cheiro. Antônio José.
0: Obrigado, Cheiroso.
2: E tô ouvindo o seu desde o começo e vou pedir a música aí de João Mineiro e Marciano.
0: Qual
2: tarde é? Demais, eu ofereço pra você, sua Cheirosa.
0: Boa, Cheirosa.
2: Todos a rádio, todos os nossos postos fiscal, minha família. E pra quem me manda música, pra quem eu mando,
0: tem
2: tá bom?
0: Inteira.
2: Uma boa resto de tarde pra nós, uma boa noite.
0: Toda cidade até manda voto pra você,
2: Cheirosa. Deus permitir. Tchau, tchau, menino.
0: Cheirosa. Tá com Deus, Cheirosa. Com Deus, me Cheirosa. Deus vai permitir, Geraldo, nós vamos longe.
1: Geraldo,
0: de dezembro, eu tô chegando, hein? Dia 15 agora é aniversário da Barra, né?
1: Tá nervoso.
0: Barra do Garças? Vai. Apareceu da Barra, eu falei, qual que é Barra aqui? É que Barra do Bugres?
1: Não,
0: não é Barra do Garças. Ah, então tá certo. Então tá certo, a sua moda chegando, Cheirosa. Virgínia, seu som você te coloca aqui, você baixa, né? Você coloca o som seu baixinho, igual do Marcelo Bandeira. O Marcelo Bandeira tinha lá, né? O som dele é baixinho só pra ele. Mas é beijo desse mocorongo, mocorongo. Marcelo Bandeira, um forte abraço, vem pra você, a moda cheiroso. Agora toca a moda do Marcelo Bandeira, tá? Virgínia, 6:11.

0: Rapaz, olha, um amigo nosso do grupo mandou uma foto aí, na verdade uma gravação, né? No grupo do cantor e amigo da viola. E a moda ficou boa. Portanto, olha, eu recomendo às pessoas que faça tudo aquilo que você achar que tem que fazer.
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0: hoje, agora, e não deixe pra amanhã. Você tem que fazer hoje, faça hoje.
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0: Ele colocou essa gravação no grupo, né? E eu vi, olha, eu gostei. Eu gostei, mas passo a recordar, né? Que a vida é muito boa, a vida é importante. Mas não sabe o dia, o minuto, a hora. Não sabemos. Essa moda que eu tô cantando aqui, olha. Quem escreveu essa moda aqui, olha?
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0: É o saudoso Zé Ivo e o Milton Dutra. Saudoso Milton Dutra, já foram todos os dois já. O que acontece?
1: Adeus,
0: ele cantava essa moda.
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0: Todos os encontros de violeiro, ele cantava ela.
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0: Ele cantava essa e mais umas outras modas. Mas na verdade ele nunca gravou ela, né?
1: Antes, homem.
0: Eu cheguei na casa dele um dia, falei com ele, falou: tem umas modas aqui, vê aí.
1: Para pôr a vigilância.
0: Eu achei umas modas, gravei duas modas do Milton Dutra. O saudoso Milton Dutra. Do Zé Ivo. Uma das modas é o Pantanal.
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0: Aí depois eu gravei outra moda dele, chama-se Violão Amigo.
1: Esse,
0: e esse Violão Amigo vai contar a história dos cantadores. O cara que fez muitos shows, muitas festas, muitos bailes. Contou toda a história, no final ele ficou velho, né? E ele ficou velho, já não cantava mais, o peito dele ficou um pouco enrouquecido. Então, pra vocês, olha, quem ainda canta, faz shows, namora, dança, pula, anda a cavalo, que ainda tem força, presta atenção na letra, mas tudo na vida passa, né? Mas fica as boas lembranças, olha. O que eles deixaram escrito, olha. Deixaram escrito e eu gravei. Então canta, trem bonito. Violão amigo. Saudoso Milton Dutra. Saudoso Zé Ivo. Gravei a moda pra deixar de lembrança para os grandes cantadores do Brasil. Preste atenção na letra. Madalena Berlindo, te atendo agora em Xerazão.

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0: povo chegando. Você não chamou a gente mais não, Chitão?
1: Será, Chitão?
0: Eu acho.
1: Ah, então espera aí. Dona Maria, mata mais frango!

0: Enquanto essa moda é minha filha Fabiana, loira dos olhos azuis. Ai, tá vendo? É, galinhada. Também a Geslene da família Vidal gosta dessa moda, meu filho Fabiana.
1: Isso é 100% rural.
0: Agora já são 6h32. Assim a nossa programação já começa a caminhar para a reta final de hoje. Nós mandamos uma moda para o nosso amigo e nosso companheiro. Marcelo Bandeira. Em Aragastas, Goiás, cabeleireiro. O cara é uma tesoura, hein? Eita ferro, hein? Agora sai mais bonita ainda. Mas então tá certo, vamos mandar a moda atendendo, né? A dona Rosilda em Aragastas, Goiás, no Jardim das Palmeiras. Alô, dona Rosilda, a moda da senhora foi encontrada.
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0: Ela manda a moda para a amiga Carmen Lúcia e para sua amiga.
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0: No Bela Vista para a Raquel.
2: Tá muito bom.
0: Alô, Raquel no Bela Vista, uma também pra você, Raquel. Ai, que manda a dona Rosilda em Aragastas, Goiás. Dona Rosilda, olha a moda chegando.
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0: Dona Rosilda, 6h33. Estamos caminhando para a reta final de hoje, hein?

0: Aragarças, Goiás. Manda moda para sua amiga Raquel no Bela Vista, em Aragarças.
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0: 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Mas agora vamos atender o primo Hélio, construtor da Primelene, em Aragarças, Goiás, né? Do Santa Luzia. Glória, manda essa moda pra quem gosta do modão. Então tá certo, primo Hélio, construtor. Olha sua moda chegando, primo Helena. Aumenta o som aí, primo Helena.
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0: o primo Hélio.
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0: são 6h36, estão quase indo embora.

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tão fácil de ir embora. Saúde, Rodrigo Gomes. Espera um bom momento. Aí é diferenciado, hein? Ir embora. Mas agora vamos atender a Dona Joana do Santo Antônio. Alô, Dona Joana do Santo Antônio, a moda foi encontrada. Momento só, Dona Joana, 16 para 7.

0: moda boa, hein?
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0: Então atendemos Dona Joana do Santo Antônio com os três de Goiás.
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0: Dona Joana, por incrível que pareça, olha, o nosso Cantaraguá também gravamos.
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0: Um dos artistas que é os três de Goiás. Ele passou pelo nosso Cantaraguá pela sua TV Band. Nosso Cantaraguá durou 15 anos na TV Band. Um bom sucesso, olha. Gravamos vários e vários artistas que passaram pelo nosso Cantaraguá pela sua TV Band. Aí na época da digitação, né? Do digital, né? Aí a banda ficou fora, nós também ficamos fora da televisão, né? Mas nós estamos pelo Facebook, tá? Mas não é igual você estar num canal de televisão, né? Porque o que acontecia? Eu buscava artista de fora pra gravar e trazer pra cá, né? Pra sua TV Band. Mas hoje é diferenciado. Naquele tempo a internet era um pouco mais diferente, né? Mas o canal de televisão, você buscava o artista, né?
1: Mas
0: o maior sucesso da região. Hoje o cara grava em qualquer lugar, põe no Facebook. Já grava agora no estúdio, que manda para o Brasil inteiro. Naquele tempo já era diferente.
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0: As pessoas, você gravava o trabalho, né, com os artistas, gravava eles, né? Você mandava uma cópia para eles.
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0: Hoje não. Você já grava lá, já posta em rede nacional, né? Vem em qualquer parte do Brasil e do mundo. Então nós fomos felizes com o nosso Cantaraguá. Gravamos vários e vários artistas. Quando fomos gravar os Filhos de Goiás,

0: nós fomos felizes com o nosso Canto Araguaia. Gravamos vários e vários artistas. Quando fomos gravar Os Filhos de Goiás em Goiânia, quem gravou foi Os Três de Goiás, junto com o seu Maurico dos Filhos de Goiás. Sabe por quê? Porque o Mauruzinho tava, ele ainda reside em Minas Gerais. Aí o seu Maurico ainda convida, ele falou, Batatinha, olha, eu vou pegar um parceiro que eu tenho, que é dos Três de Goiás, né? Pra poder fazer a parceria e gravar o Sul Cantaraguaia. Pode? Foi, claro. Aí trouxe esse Moreno dos Três de Goiás. Então eu conheço esse rapaz dos Três de Goiás. Aí ele me falou pra mim, falou, Batatinha, é o seguinte, olha. Eu represento os Três de Goiás de Goiânia, né? De Goiás para o Brasil. Eu sou dos Três de Goiás, nós somos um trio. Os Três de Goiás. Você conhece? Falei, ainda não conheço. Falei, pois você vai conhecer. Então eu tive a honra de conhecer o artista Os Três de Goiás. Mas então tá certo, dona Joana. Parabéns pela escolha da moda. Mas agora eu vou atender a Cora. Não é a Cora, atendi, né? É lá do Pontal do Araguaia, Madalena Berlindo.
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0: É porque a Cora também gosta das modas dos Três de Goiás, né? Do André e do Andrade. Tem os artistas, olha, que eles marcam território, né? O André Andrade, olha, uma vez eu vendi o show deles para Campinápolis. Eu tava na TV Band. Lá eu vendi, naquela época eu vendi o Trio Beverly para Campinápolis, Mato Grosso. Também vendi lá de Cuiabá, Henrique Claudio. Não é Henrique Claudio, não é o. Nick Lau. E o André Andrade. Aí eu formei uma banda chamada Banda Zap. Fiz uma banda lá, né? Um show em Campinápolis. Então, forte abraço para todos os cantadores de Goiás. Fizemos sucesso lá com o nosso Canto Araguaia. Contratamos vários artistas, hein? Tem banda, hein? Super Banda Zap. Falando de Super Banda, mas Zap mandou um alô para o Moacir era o guitarrista. O Fabinho era o baterista, o João Tucum era o baixista, o Vivaldo Santos era violão e vocal, né? Eu tava junto na frente lá. Até dançava, hein? Rapaz, que benção, hein? Vivaldo Santos, forte abraço, cheiroso! Mas cadê a Madalena Berlindo? Cadê você, cheirosa?
2: Batatinha.
0: Oi.
2: Boa tarde,
0: tá boa?
2: Tudo bem com você,
0: menino? Mas bom demais,
2: é? Deus abençoe.
0: Amém.
2: Berlim do Pantão.
0: Sim, cheirosa.
2: Passando aqui para desejar uma boa noite para você e todos os
0: ouvintes. Boa noite,
2: sim, cheirosa.
0: Oi.
2: Quarta-feira abençoada para todos nós, né?
0: Amém, cheirosa. Para todos nós, sim, cheirosa.
2: Manda um
0: qualquer.
2: Eduardo Costa aí para nós. Tem alguém no seu lugar.
0: Uxi, boa, hein? Oi, cheirosa.
2: Gostar da música. Janete Segatti, Francesco, Batatinha, família, Mel Farias, Batatinha.
0: Oi.
2: Cheiro, menino.
0: Oi, cheirosa.
2: Boa noite.
0: Boa noite, cheirosa. Então tá certo, cheirosa. Olha só a moda chegando. Eduardo Costa, capricha, vai lá. Agora falta 8 para 7, estamos quase indo embora. Quanto som, Madalena Berlindo.

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0: Meu companheiro Jânio Pé de Anta, rapaz, já no finalzinho da programação. Fala, meu amigo, cadê você, cheiroso?
1: Cadê? Fala, Batatinha. Oh, tá boa tarde, boa noite. Boa noite, ouvintes da Barra do Vale do Araguaia, né?
0: Sim, cheiroso, sim, cheiroso.
1: É barra quase tudo, né?
0: É verdade,
1: o, Batatinha.
0: Sim, cheiroso.
1: Batatinha, oi. Passa uma música aí, oferecer pudim.
0: Alô,
1: pudim do gás. Alô, e também um minutinho. Meu time pintou.
0: Sim.
1: E também a todos os ouvintes da Vale do Araguaia, 98.7, tá bom?
0: Errado, sim.
1: Canta aquela música de Pedro Bento, Zé da Estrada, que fala, sim, bem assim, ó. Abre a janela, querido, sim, venha, tá, ver o lua cor de prata, venha ver o som desse seu príncipe, na canção de uma serenata.
0: Opa! Mas então tá certo com a filha, Flamengo, fica na linha, peraí.
2: Olha aí, não, tá? E lembro aí.
0: Mas então nós já estamos chegando ao finalzinho de mais um Cantar a Goiás de hoje. Já vou ficando por aqui. Mas prometendo voltar amanhã a partir das 5 às 7 da noite. Já vou falar agora sobre o saudoso Gilmar de Souza Bissoto falava.
2: Foi quem
0: ele sempre falava assim, ô. Tá do Jânio Pé de Anta? Batatinha, por onde Deus passa, nada embaraça. Fazer o bem sem olhar a quem, porque lá de cima a recompensa vem. Com essas palavras, vou ficando por aqui. Mas volta amanhã às 5 da tarde, às 17 horas, se Deus assim nos permitir. Tchau, família brasileira. Fiquem todos com Deus, que eu também vou com ele. E não se esquecendo, porque olha, a partir das 20 horas, que é às 8 da noite, né? Tem ele, Vicente Quirsu, Love Hits. E amanhã, a partir das 5 da matina, tem ele, Milton Araújo. Também para a filha Fabiana, a loira dos olhos azuis, para a Xerosa, para a neta Juliana, para a Samarigoana, para o Robinho, para a Lílio, o Deusélio, Carol, Camilo, Pedro e Victoria. Então, fiquem todos com Deus, que eu também vou com ele. Bom sono a todos. Volta amanhã, Brasil.
2: E seu braço.
0: Sempre adianta, sua moda, tchau.

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1: 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Está com a palavra o senador Alan Rick, do Republicanos do Acre.
2: Da apuração, que ela seja devidamente examinada. Mas as mensagens, os encontros e as revelações não desaparecem com uma decisão de nulidade. Cabe agora, senhor presidente, ao Senado da República cumprir o seu dever constitucional. Diversos senadores já apresentaram, anunciaram pedidos de impeachment. Eu, por exemplo, conversei ainda há pouco, senador Carlos Viana, para que ele apresente um novo pedido. Senadora Damares apresentou um que nós já assinamos. E esses pedidos não podem continuar esquecidos em alguma gaveta, enquanto o país aguarda explicações. Defendo, senhor presidente, que o Senado analise imediatamente as representações apresentadas. Imediatamente. Pedido de impeachment protocolado pela senadora Damares, do qual sou signatário, e mais 27, 28 senadores, não pode dormitar nas gavetas desta presidência do Senado. Devemos, sim, exigir que esses fatos sejam investigados com independência, com transparência e responsabilidade. O Brasil não precisa de vingança, precisa de justiça. Não precisa de condenações antecipadas, precisa de investigação. Se cobramos responsabilidade do cidadão comum, precisamos cobrar ainda mais de quem exerce uma das maiores autoridades da República. Ninguém pode estar acima da lei, senhor presidente, nem mesmo quem tem o poder de interpretá-la. O Brasil não aceita estes fatos. Muito obrigado, senhor presidente.
3: Cumprimento o senador Alan Rick. Item extra pauta, o item 2. Projeto de lei número 1663 de 2022 da Presidência da República, que extingue a Floresta Nacional de Cristópolis, localizada no estado da Bahia, criada pelo decreto de 18 de maio de 2001. Foi apresentado. Foi apresentado o requerimento número 652 de 2026 de líderes, que solicita urgência para a matéria. Votação do requerimento. As senadoras e senadores que o aprovam permaneçam como se encontram. Aprovado o requerimento. A matéria depende de parecer. Faço a designação do nobre senador Jacques Wagner para proferir parecer de plenário. Com a palavra, senador Jacques Wagner. Obrigado. O parecer é favorável. Com a palavra, senador Jacques Wagner.
4: Senhor presidente, colegas senadores e senadoras, o projeto, eu confesso, já está distribuído e eu vou me abster da leitura. Eu vou apenas explicar o que é desses casos que se diz que se não aconteceu em nenhum lugar, já aconteceu na Bahia. Essa floresta foi criada no governo Fernando Henrique Cardoso, em 2001, pelos órgãos ambientais federais. Porém, a demarcação da área foi feita de forma equivocada. O GPS que foi utilizado determinava que a área é em Cristópolis e, na verdade, ela se encontra no município de Baianópolis, um outro município da Bahia. A área que deveria ser destinada é da ordem de 4 mil hectares. E no decreto saiu como sendo 11 mil hectares. Ou seja, estava totalmente equivocado, prejudicando os proprietários. Agora imaginem, essa foi criada em 2001, nós estamos em 2026. 25 anos se passaram para que a gente chegasse a esse ponto. O projeto de lei já foi votado na Câmara dos Deputados, da relatoria do deputado federal Leon Lomanto, de oposição, inclusive, ao meu governador e ao meu presidente, e veio remetida para cá. E eu pedi ao presidente Davi que pudesse fazê-lo no dia de hoje. Porque, presidente Davi, o erro foi cometido em 2001, a demarcação. 2001, governo do presidente Fernando Henrique Cardoso. 25 anos para que os proprietários pudessem retomar com normalidade e produzir nas suas áreas. Então, eu estou me abstendo de ler porque é um projeto simples e eu vou apenas dizer que esse projeto é para anular a floresta que foi feita equivocadamente e, portanto, pacificar essa região e deixar. Pode parecer até estranho que um senador do PT venha aqui para anular uma área de floresta, mas é que é reconhecido, inclusive, pelo IBAMA, o erro que foi feito há 25 anos atrás. Portanto, meu voto é pela constitucionalidade, juridicidade e regimentalidade e, no mérito, pela aprovação do projeto de lei 1663/2022, que anula a chamada FLONA, a Floresta Nacional, que foi criada, como eu acabei de falar, e, portanto, repõe a normalidade. É o meu voto e é o projeto de lei que acabo de relatar.
5: O parecer apresentado é favorável ao projeto. Completada a instrução, passamos à discussão da matéria. Não temos senadores inscritos para discutir, está encerrada a discussão. Passamos à apreciação da matéria. A presidência submeterá a matéria à votação simbólica, a votação do projeto em turno único nos termos do parecer. As senadoras e os senadores que aprovam permaneçam como se encontram. Está aprovado o projeto. Parabéns, senador Wagner. A matéria vai à sanção presidencial e será feita a devida comunicação à Câmara dos Deputados.
6: Senhor presidente, pela ordem, 30 segundos, rápido.
5: Pois não, pela ordem, senador Cleitinho.
6: Senhor presidente, hoje a gente votou na CCJ, o fim da escala 6-1. O senhor tem alguma previsão que a gente possa votar no plenário ou antes da eleição? Eu acho que é uma pauta extremamente importante para o Brasil. A outra pergunta, com todo respeito à Vossa Excelência, essa questão do ministro Alexandre Moraes, se tem uma previsão também de pautar o pedido de impeachment dele? Ontem até vi uma entrevista de Vossa Excelência dizendo que não é normal a quantidade de pedido de impeachment do ministro Alexandre Moraes. Mas, com todo respeito, não é normal o ministro Alexandre Moraes, um banqueiro que está preso por fraude bilionária, não perguntar para o advogado particular, mas perguntar para o ministro Alexandre de Moraes quando que ele poderia sair do Brasil, porque poderia ser preso. Então eu peço a Vossa Excelência que a gente possa pautar o pedido de impeachment do ministro Alexandre de Moraes, mas a gente precisa dar uma resposta para a população brasileira. O senhor tem alguma previsão para a gente pautar esse pedido de impeachment?
5: Não tenho.
7: Senhor presidente, Davi, na mesma sequência, senador Alan Henrique.
5: Tem 10 solicitações.
7: Senador Alan Henrique fez há pouco um pronunciamento que eu tenho certeza reflete todo o pensamento, inclusive de quem não quer se manifestar. Estranho, presidente Davi, é essa casa não cumprir o papel constitucional dela de investigar um ministro do Supremo Tribunal Federal. Estranho, excelência, é um ministro com um comportamento que por si só já é motivo de que ele não ocupe a toga, que nós não estamos falando nem na questão de recebimentos usando a advocacia administrativa, nós estamos falando daquilo que a Constituição prevê, conduta ilibada, o relacionamento, provas levantadas pela Polícia Federal e que estão aí disponíveis, recebimentos, aviões, e nós ficarmos, presidente Davi, omissos, de certa forma até em covardia em relação a isso ao país, presidente Davi. Nós temos na sua mesa um pedido de impeachment e temos também um requerimento para convocar ou convidar o ministro Alexandre Moraes para vir aqui. Vote, presidente Davi. Vamos ter coragem, presidente Davi, de colocar o Senado no papel dele, presidente Davi, da história. O país espera muito de nós. esse assunto hoje é o assunto que o Brasil inteiro quer ver resolvido e investigado. Essa é a casa da investigação. Foi para isso que nós fomos eleitos, presidente Davi. Quem sustenta todo esse trabalho aqui, quem paga imposto nesse país, que vê as coisas com indignação, olha para cá e se pergunta: o que esses homens do Senado vão fazer? Nós não podemos ficar aqui sem fazer nada. Isso é estranho, não investigar o que a população quer que nós levemos à tona. Tudo o que aconteceu, o envolvimento desse banqueiro, onde quer que seja, presidente Davi. Então fique aqui, mais uma vez, o meu apelo. Tenhamos coragem de fazer história. Vote a convocação dele, vamos trazê-lo aqui no plenário para ele dizer do envolvimento ou não dele, para ele poder explicar. Essa casa é a casa para essa investigação. Está nas mãos de Vossa Excelência, como presidente desse Senado. É o nosso pedido aqui. Eu tenho certeza que a maioria, mesmo não se manifestando, espera de Vossa Excelência essa coragem em nós cumprirmos com o nosso papel. Muito obrigado, presidente.
5: Eu vou passar para Vossa Excelência. Vossa Excelência está escrito como líder. Eu vou passar para Vossa Excelência. Nós ainda temos todos os projetos para votarmos como item extra pauta. Só que o senador Carlos Portinho, da mesma maneira que o senador Alan Henrique solicitou o tempo de liderança, veio à mesa cobrar o tempo de liderança que ele estava escrito. Como eu atendi o senador Alan Henrique, eu não posso me furtar de atender o líder que está solicitando com amparo regimental o tempo de liderança. Eu peço só a compreensão de todos os relatores dos projetos que estão na pauta, que fiquem no plenário, porque eu fico aqui aguardando para que a gente possa votar todos aqueles que tiveram interesse de solicitar inclusão de matérias. Pelo tempo de liderança, concedo a palavra ao senador Carlos Portinho.
8: Presidente Davi Alcolumbre, na mesma linha dos meus colegas, eu faço hoje essa manifestação. Faço vocalizando o sentimento do nosso Brasil. Vossa Excelência, presidente Davi, disse ontem à CNN que há 109 pedidos de impeachment. Devem ter feito muita coisa errada mesmo esse povo lá do STF. Apenas um desses 109 já tem, senador Carlos Viana, já tem mais de 41 apoiamentos e goza do apoio da maioria, portanto. Apenas um desses 109, presidente Davi, basta para devolver ao Senado o seu poder constitucional, que o Judiciário lhe suprimiu há muito tempo. E o Senado se deixou suprimido. Apenas um desses processos, presidente Davi, devolverá o poder ao presidente dessa casa. Apenas um desses 109, que já tem 40 e tantas assinaturas, mais do que a maioria, permitirá a Vossa Excelência, presidente Davi, que se livre de chantagens e intimidações que te travam e te limitam. Sabemos que assim agem os ministros do STF. A matéria de hoje da CNN revela também que o presidente Lula, se não é cúmplice, é certamente refém de igual maneira. Apenas um desses 109 pedidos de impeachment mostrará para o Brasil que as instituições ainda funcionam e não foram completamente sequestradas pelo STF. Sim, a título de defender a democracia, eles a capturaram e capturaram as nossas instituições e, pior, as venderam. Apenas um desse pedido de impeachment dará ao Brasil a esperança de que ainda existem grandes homens de coragem nessa República. Apenas um desses pedidos de impeachment dirá que também não estão envolvidos nessa parcela demais senadores. Apenas um desses pedidos de impeachment revelará ao Brasil o grande homem que se acredita, Vossa Excelência, é, tanto que foi alçado muitas vezes à presidência dessa casa, e não for um engano. Abre esse impeachment de uma vez por todas, presidente Davi, porque o tempo das trevas logo se vai e haverá luzes. Não fique na sombra, seja você parte do destino. Você é o presidente do Senado e do Congresso Nacional, presidente Davi. Ou seremos todos atropelados pela história. Liberte-se, presidente Davi. Essa é a sua chance de entrar para a história pela porta da frente dos heróis da República e não sair com Alexandre de Moraes pelos fundos, que ele sairá. Abre esse impeachment de uma vez por todas. Vivemos dias imorais, com revelações imorais.

0: apoio de mais de 41 assinaturas da nossa maioria, poderá fazê-lo. Faça, presidente Davi, faça.
1: Presidente, pelo projeto de lei, senador Randolfo Rodrigues, me permita, eu vou voltar para a pauta aqui, porque senão eu vou ter que responder muitas agressões que, como presidente do Senado Federal, eu estou recebendo nos últimos dias. E eu acho apenas um comentário, no momento adequado eu vou falar. Todo mundo esqueceu que pediram 130 milhões para a mesma pessoa para fazer um filme. E agora o culpado sou eu, o ministro Alexandre de Moraes. Mas eu vou fazer um relato de tudo que eu quero falar. Projeto de lei 2525 de 2024, da deputada Coronel Fernanda, que institui o protocolo intersetorial de atendimento à resposta integrada em situações de violência, destinada a orientar a atuação das autoridades competentes nos casos de estupro e de outras formas de violência física contra mulher, criança, adolescente e pessoas em situação de vulnerabilidade, e altera a Lei nº 12.845 de 2013. Foi apresentado o requerimento 409 de 2026 dos líderes, que solicita urgência para apreciação da matéria. Em votação, requerimento. As senadoras e os senadores que aprovam permaneçam como se encontram. Aprovado o requerimento. Faço a designação. A matéria depende de parecer de plenário. Faço a designação do senador Jaime Campos para proferir o seu parecer imediatamente em plenário. Senador Jaime, me permita rapidamente, enquanto Vossa Excelência se dirige à tribuna, senadora Tereza Leitão, senador Jacques Wagner, senador Sérgio Petecão, senador Randolph, senador Alessandro, queria registrar a presença na mesa do Senado Federal do nosso colega congressista, e por isso que fiz questão de fazer o registro, o deputado federal José Guimarães, que está licenciado do mandato de deputado federal do Brasil pela representação do Estado do Ceará, que está participando e que veio fazer uma visita de cortesia como ministro de Estado da Secretaria de Relações Institucionais. Aproveito, ministro Guimarães, na condição de presidente do Senado, para lhe cumprimentar pelas tratativas republicanas na relação institucional entre o governo federal, a Câmara dos Deputados e o Senado Federal, trazendo a todo instante o desejo das agendas e das matérias importantes para o governo, tanto para o presidente Hugo Mota, como na relação comigo pessoal, sempre de muita cordialidade, e entendendo também os aspectos do ponto de vista do Poder Legislativo. O Poder Legislativo tem o seu tempo, tem a sua maturação, e eu tenho certeza que Vossa Excelência compreende toda essa construção harmoniosa entre os poderes constituídos no nosso país, e Vossa Excelência exerce com maestria esta relação. Faço questão de publicamente fazer esse registro, nunca o fiz, mas tenho certeza absoluta e quero dizer a Vossa Excelência publicamente do trato respeitoso, cordial, que mantenho com Vossa Excelência, e muito respeito e admiração pelo seu trabalho e pela sua função nessa relação política. Seja bem-vindo ao Senado Federal. Com a palavra o senador Jaime Campos.
2: Senhor presidente, prezado amigo Davi Alcolumbre, senhor ministro aqui, Zé Guimarães, ilustre novo ministro, que nos próximos dias estarão participando da sua posse lá no Tribunal de Contas, prezado amigo Rodrigo Pacheco, que hoje seu nome já foi aprovado pela Câmara, aguardando apenas a posse, com certeza um belo coquetel que vai ser nos oferecido. Tamo junto. Demais senadores. Presidente, com a devida vênia, eu peço a Vossa Excelência a permissão, se eu posso entrar na fase da análise, para darmos celeridade aqui no projeto aqui, tá certo? A análise, tendo em vista que o projeto está disponibilizado, para damos celeridade do trabalho da casa. No aspecto formal, a proposição de autoria da deputada Coronel Fernanda, do Estado de Mato Grosso, insere-se no âmbito da competência legislativa da União, por vincular normas destinadas à proteção das vítimas de violência, o aperfeiçoamento da presunção penal e articulação de políticas públicas de garantias de direitos. A matéria encontra-se fundamentada nos princípios constitucionais da dignidade da pessoa humana, da proteção integral e da efetividade da segurança pública, além de contribuir para o cumprimento do dever estatal de proteção da vida e da integridade física e psicológica das pessoas em situação de vulnerabilidade. Tampouco se verifica a reserva constitucional.

0: constitucional, de iniciativa, uma vez que a proposição não invade ao campo normativo privativo de outro poder. Desse modo, não se deve a identificação de vício de inconstitucionalidade, tampouco de óbice quanto à juridicidade ou técnica legislativa da proposição. No mérito, a iniciativa revela-se relevante e necessária. O aprimoramento da atuação das autoridades competentes nos casos de estupro e de outras formas de violência física contra a mulher, crianças e adolescentes e pessoas em situação de vulnerabilidade. Ou seja, no parágrafo 20, o Anuário Brasileiro de Segurança Pública, ou seja, que publicou no ano de 2026, com base nos registros das Secretarias Estaduais de Segurança Pública, compatibilizou, ou seja, contabilizou algo em torno de mais de 84 mil vítimas de estupro e estupro de vulnerável em 2025, o equivalente a 39,5 registros por cada 100 mil habitantes. Embora tenha havido redução de 5,4 em relação a 2024, o próprio levantamento adverte que a variação pode refletir mudanças na notificação e não necessariamente na diminuição da violência real. O perfil das vítimas reforça a necessidade de atendimento especializado e articulado. Em 2025, 77% dos registros corresponderam a estupro de vulnerável e aproximadamente 9 em cada 10 vítimas eram do sexo feminino, entre as vítimas até 13 anos, familiares apontados como autores de 59,2 dos casos. A residência foi o local de ocorrência de 57,6% de estupro e de 64,9% de estupros de vulnerável. Esses números evidenciam um problema público grave, que existe atuação célere, acolhedora e coordenada. Não obstante, a análise do ordenamento vigente indica que dificuldade central reside menos na ausência de comandos legais do que na implementação da desigual das normas e dos fluxos já existentes. Nesse contexto, a proposta busca enfrentar um dos principais entraves adequada à resposta estatal aos casos de violência, a fragmentação da atuação institucional e da ausência de procedimentos integrados capazes de assegurar acolhimento qualificado às vítimas e a maior eficiência da apuração dos fatos. A instituição de protocolo intersetorial favorece a coordenação entre os órgãos de segurança pública, saúde e perícia oficial, conferindo maior uniformidade e efetividade aos fluxos de atendimento, investigação e produção probatória. Embora o Decreto 7.958, de 13 de março de 2013, e a Portaria Interministerial de número 288, de 25 de março de 2015, já estabelecem diretrizes para o atendimento humanizado e integrado às vítimas de violência sexual, a disciplina permanece predominantemente em nível infralegal. A incorporação dessas garantias à legislação confere maior estabilidade normativa, reduz sua vulnerabilidade às alterações administrativas e consolida como dever estatal permanente a articulação entre os serviços de saúde, segurança pública, assistência e perícia. Nesse sentido, ao elevar a matéria a nível legal, a proposição reforça direitos essenciais das vítimas, como acolhimento humanizado, privacidade, informação acessível, preservação de vestígios, atendimento prioritário e prevenção na revitalização. Também oferece fundamentos normativos mais uniformes para a atuação dos diferentes entes federativos aos órgãos envolvidos, sem impedir ao que os aspectos técnicos e operacionais sejam atualizados por sua regulamentação. Por medida, ou seja, a medida contribui para a concretização do dever da estatal da proteção das pessoas em situação de vulnerabilidade e para a garantia de acesso à justiça ao estabelecer mecanismo, seja voltados à redução da revitalização e à prestação de atendimento humanizado, a previsão de espaços adequados, a capacitação continuada dos profissionais envolvidos e a adoção das práticas orientadas pelo respeito à dignidade das vítimas mostram compatíveis em os compromissos nacionais e internacionais assumidos pelo Estado brasileiro em matéria de direitos humanos, especialmente no que se refere à proteção de mulheres, crianças, adolescentes e demais grupos de vulneráveis. Ademais, a proposta tem potencial para aprimorar a qualidade da investigação criminal e ampliar a capacidade de resposta das instituições encarregadas da persecução penal, ou seja, a padronização de procedimentos relacionados à preservação, ou seja, coleta e encaminhamento dos vestígios, fortalece a cadeia de custódia e reduz risco de percas de elementos probatórios relevantes, contribuindo para a elucidação dos crimes, para a responsabilização dos autores. Ao mesmo tempo, a integração entre os diversos órgãos envolvidos favorece maior celeridade e eficiência na atuação da estatal, com reflexos positivos na prevenção da impunidade e na proteção das vítimas. Por fim, senhor presidente, a previsão de responsabilização em casos de descumprimento do protocolo, quando houver prejuízo à vítima ou à investigação, reforça a efetividade de medidas propostas e estimula a sua observância pelos agentes envolvidos. Assim, a proposição mostra-se meritória para fortalecer a proteção dos direitos humanos, assegurar o atendimento digno e integrado às vítimas da violência e aperfeiçoar mecanismos de segurança pública e da resposta estatal à criminalidade. Voto, senhor presidente. Diante do exposto, voto é pela aprovação do projeto de lei número 2525 de 2024 e peço aqui aos nossos nobres colegas que possamos votar esse projeto, sobretudo, que ele é muito meritório e que vem atender com certeza esse Estado que, lamentavelmente, nós estamos vivenciando no Brasil. Pelo fato do que criando o presidente Pacheco, o presidente Davi, um protocolo, que hoje não existe protocolo no Brasil. A partir da aprovação desse projeto, que é da autoria da ilustre, eminente deputada Fernanda, eu quero crer que nós teremos um protocolo estabelecido e isso melhorar sobremaneira esse ambiente em relação a esse assunto que está sendo aprovado aqui nesse projeto de lei. Muito obrigado, senhor presidente.
1: Parabéns, senador Jaime. O parecer é favorável ao projeto. Completada a instrução da matéria, passamos à discussão. Está escrito para discutir a matéria o senador Wellington Fagundes, que da mesma maneira, para fazer justiça, solicitou a inclusão desta matéria como item extra-pauta no dia de hoje, com a iniciativa também do senador Jaime Campos. Com a palavra para discutir, senador Wellington Fagundes.
2: Senador Davi e a todos senadores e senadoras, eu quero agradecer pela inclusão extra-pauta dessa matéria tão importante e registrar aqui também a autoria da deputada Coronel Fernanda, do nosso partido do Estado de Mato Grosso. Senhor presidente, esse projeto ele cria um protocolo integrado entre a saúde, a segurança pública e perícia, exatamente para atender mulheres, crianças, adolescentes e pessoas em situação de vulnerabilidade, vítimas de estupro e de outras formas de violência. Nas primeiras horas, depois de um crime, o Estado precisa agir com rapidez, chegar antes do crime acontecer. Por isso, acolher a vítima, preservar as provas e dar condições para responsabilizar, acima de tudo, o agressor. Não podemos fazer uma mulher, uma criança ou qualquer vítima passar de um órgão para outro, repetindo a mesma história e ainda revivendo a violência. Por isso, nós precisamos integrar o atendimento ao mesmo tempo, tudo ao mesmo tempo. Fortalecer as provas para que quem cometeu o crime seja verdadeiramente punido. Por isso, senhor presidente, proteger a vítima e punir o agressor é dever do Estado. Infelizmente, o meu Estado, Mato Grosso, hoje, por 2 anos consecutivos, foi campeão de feminicídio. E o ano passado aumentou o número de feminicídio. Agressão à criança, senhor presidente, é inaceitável. Por isso eu parabenizo aqui o senador Jaime Campos pela celeridade do relatório e mais uma vez a deputada Coronel Fernanda pela forma de apresentar e por lutar para que esse projeto pudesse ser aprovado na Câmara dos Deputados e nós estarmos aqui antes das eleições, mostrando para a sociedade brasileira que não aceitamos que mulher seja agredida. Temos que proteger as mulheres, temos que proteger as nossas crianças. É o mínimo que a legislação brasileira precisa fazer. Encerro aqui, senhor presidente, inclusive registrando que, acima de tudo, a vítima não pode reviver a violência em cada porta do Estado. Precisa encontrar acolhimento, proteção e, acima de tudo, justiça. Nas primeiras horas, o Estado precisa ser mais rápido do que o medo, acolher a vítima, preservar as provas e, acima de tudo, punir o agressor. É isso que esperamos. Muito obrigado, senhor presidente.
3: Em Brasília, 7:31.
4: Não havendo mais quem queira discutir, está encerrada a discussão. Passamos à apreciação da matéria. A presidência submeterá a matéria à votação simbólica. Votação do projeto em turno único nos termos do parecer. As senhoras senadoras e os senhores senadores que aprovam permaneçam como se encontram. Aprovado o projeto, a matéria segue para a sanção presidencial. Será feita a devida comunicação à Câmara dos Deputados. Item extra pauta número 4, projeto de lei número 2584 de 2025, do deputado Júlio César Ribeiro, que altera a lei 13756 de 2018, para definir percentual de arrecadação da loteria de prognósticos numéricos a ser destinado ao Comitê Brasileiro de Clubes, CBC. Pareceres favoráveis, relatora senadora Leila Barros. Pareceres número 8/2026 da Comissão de Esporte e número 55/2026 da Comissão de Assuntos Econômicos. Foi apresentado o requerimento número 104/2026 da Comissão de Assuntos Econômicos, que solicita urgência para a matéria. Votação do requerimento. As senhoras senadoras, senhores senadores que aprovam o requerimento de urgência da matéria, permaneçam como se encontra. Aprovado o requerimento. Passamos à discussão da matéria. Não havendo senadores e senadoras que queiram discutir, está encerrada a discussão. Passamos à apreciação da matéria. A presidência submeterá a matéria à votação simbólica. Votação do projeto em turno único nos termos dos pareceres. As senadoras e senadores que o aprovam permaneçam como se encontram. Aprovado o projeto, a matéria segue para a sanção presidencial. Será feita a devida comunicação à Câmara dos Deputados. Projeto de lei número 4578/2025 da Presidência da República, que dispõe sobre as diretrizes para o desenvolvimento do futebol feminino no país e altera as leis número 14.193 de 2021, 14.597 de 2023, Lei Geral do Esporte, e 15.421 de 2026. Foi apresentado o requerimento número 663 de 2026 de líderes, que solicita urgência para a matéria. Votação do requerimento. As senadoras e senadores que o aprovam permaneçam como se encontram. Aprovado o requerimento. A matéria depende de parecer. Faça a designação da senadora Tereza Leitão para proferir parecer de plenário. Senadora Tereza Leitão, com a palavra para proferir o parecer.
3: Em Brasília, 7:34.
5: Senhor presidente, senhores senadores, senhoras senadoras. O projeto de lei 4578, já aqui anunciado, peço licença a Vossa Excelência para ir direto para a análise. No que se refere à constitucionalidade da proposição, não se identificam óbices à sua aprovação. A matéria insere-se na competência da União para editar normas gerais sobre desporto exercida no âmbito da competência legislativa concorrente prevista no artigo 24, inciso 11, do parágrafo 1º, e parágrafo 1º da Constituição Federal. A proposição mostra-se ainda concetânea com o artigo 217 da Constituição Federal, que atribui ao Estado o dever de fomentar as práticas desportivas e não formais. Também sob o aspecto da juridicidade, a proposição merece prosperar. O texto inova o ordenamento jurídico por meio de normas dotadas de generalidade, abstração e imperatividade, integrando-se de forma coerente à legislação esportiva vigente, sem produzir especificamente por seu plenário, na forma prevista pelo regimento interno. No mérito, o projeto merece pleno acolhimento. Seu ponto de partida é uma escolha clara: situar o desenvolvimento do futebol feminino entre as prioridades da política esportiva nacional. A proposta reconhece a dimensão alcançada pela modalidade e oferece instrumentos para que seu crescimento deixe de depender de iniciativas dispersas e passe a integrar uma ação pública contínua. O futebol feminino brasileiro não cresceu em terreno favorável. Sua história foi construída por mulheres que permaneceram na modalidade, apesar da escassez de recursos, da precariedade das estruturas e da resistência de instituições que demoraram a reconhecer a sua legitimidade. Sempre o preconceito de gênero em todas as áreas, nas áreas profissionais, na política e na área esportiva também. A força dessas mulheres fez o esporte avançar. Cabe agora fazer com que as instituições avancem na mesma medida. A profissionalização ocupa posição central na proposta. A redução gradual da presença de atletas não profissionais nas competições busca superar relações precárias e assegurar vínculos compatíveis com o nível de exigência imposto às jogadoras. Igualmente relevantes são as medidas de proteção à saúde, à maternidade e à integração física e psicológica das mulheres, assim como as iniciativas de promoção da igualdade salarial e do enfrentamento da discriminação, da intolerância e da violência. Eu vou citar rapidamente, presidente, antes de dar o voto, 11 pontos importantes a serem considerados nesse projeto. Bem rapidinho, o PL estabelece uma política nacional. O futebol feminino passa a ser reconhecido como prioridade dessa política esportiva nacional. O PL propugna mais oportunidades, proteção, equidade e participação para meninas e mulheres no futebol. Reforça a igualdade de direitos e benefícios para quem forma talentos no futebol feminino. Fortalece uma política estruturada para formar atletas, profissionalizar as competições e ampliar oportunidades no futebol feminino. Delineia um caminho progressivo para transformar o futebol feminino em uma modalidade plenamente profissional. Reforça uma lógica de tolerância zero à discriminação, à intolerância e à violência contra as mulheres no futebol. Fixa que a formação de atletas do futebol feminino passa a ter pleno reconhecimento no modelo das SAFs. Reforça mais proteção, estrutura e igualdade de condições para as mulheres em todas as etapas do futebol. Reforça com tais comandos que a Copa do Mundo Feminina de 2027 deixe um legado permanente para o desenvolvimento do futebol feminino no Brasil. E além assegura a aplicação célere das novas regras com prazo de adaptação para sua implementação. Concluída a análise, vou ao voto. Diante do exposto, o voto é pela constitucionalidade, juridicidade e regimentalidade e, no mérito, pela aprovação do projeto de lei 4578 de 2025, com a emenda de redação a seguir. A emenda se refere ao artigo 5º, promover condições favoráveis ao desenvolvimento do futebol feminino profissional e não profissional, substituindo por amador, incentivar o futebol feminino de formação ou de base, substituído por base, são ajustes de vocabulário, com apoio à realização de competições na categoria de todas as idades. E inciso 5, estabelecer orientações gerais para a criação e a manutenção de equipes de futebol feminino profissionais e da base para disputa de competições oficiais. Esses ajustes foram necessários porque são compatíveis com a Lei Geral do Esporte. Esse é o voto, senhor presidente.
4: O parecer é favorável ao projeto com a emenda número 1 de redação que apresenta. Completada a estrutura.

0: discussão, passamos à discussão da matéria. Não havendo quem queira discutir, está encerrada a discussão, passamos à apreciação da matéria. A presidência submeterá a matéria à votação simbólica. Votação do projeto e da emenda em turno único, nos termos do parecer. As senhoras senadoras e senhores senadores que aprovam, permaneçam como se encontram. Aprovado o projeto com a emenda número 1 de redação, cumprimento a líder senadora Tereza Leitão pelo seu parecer. Passamos para a matéria... Parecer da comissão diretora oferecendo a redação final será publicado na forma regimental. Discussão da redação final. Encerrada a discussão, em votação. As senadoras e senadores que aprovam, permaneçam como se encontram. Aprovada a redação final, a matéria vai à sanção. Será feita a devida comunicação à Câmara dos Deputados. Projeto de lei número 1743 de 2024, do deputado Dr. Luizinho, que altera o Estatuto da Advocacia para modificar a nomenclatura do secretário-geral adjunto, bem como a composição da diretoria do Conselho Federal da OAB e facultar aos conselhos seccionais a criação de diretorias regimentais temporárias. Foi apresentado o requerimento de número 665 de 2026 de líderes, que solicita urgência para a matéria. Votação do requerimento, as senhoras senadoras e senhores senadores que aprovam, permaneçam como se encontram. Aprovado o requerimento. A matéria depende de parecer da Comissão de Constituição e Justiça e Cidadania. Faça a designação de sua excelência, a do Rodrigo Pacheco, para proferir o parecer em plenário.
1: Em Brasília, 7 horas e 42 minutos. 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
2: Muito obrigado, senhor presidente em exercício, senador Randolfe Rodrigues, senhoras senadoras, senhores senadores. Primeiramente, presidente, antes de adentrar no mérito do projeto que relato nesta sessão, eu gostaria de fazer um especial agradecimento à Câmara dos Deputados, a todos os deputados e deputadas federais, ao presidente da Câmara, Hugo Mota, pela diligência e presteza no exame do projeto de decreto legislativo referente à minha indicação ao Tribunal de Contas da União. Uma vez que ontem votamos no Senado e eu tive a oportunidade de agradecer aos senadores e senadoras, e nesse momento faço esse agradecimento à Câmara dos Deputados, porque já hoje, às 11 da manhã, a Câmara cuidou de apreciar e aprovar esse projeto de decreto legislativo sob a relatoria do meu conterrâneo, ex-governador, ex-presidente da Câmara, deputado federal Aécio Neves. Por isso, esse meu agradecimento muito especial à nossa casa irmã, a Câmara dos Deputados, a qual integrei de 2015 a 2018 com muito orgulho. Antes de ser senador, tenho muito orgulho de dizer que fui deputado federal e fui muito feliz naquela casa, desempenhando a representação do meu estado de Minas Gerais. Senhor presidente, eu pedi ao presidente Davi Alcolumbre que pudesse pautar diretamente no plenário essa matéria, que estava sob a análise da Comissão de Constituição e Justiça nesta manhã. E considerando a apreciação dos temas relevantes das propostas de emenda à Constituição, não foi possível chegar ao exame desse projeto na Comissão de Constituição e Justiça. E pedi que ele pudesse vir direto ao plenário na noite de hoje, em especial

Constituição e Justiça nesta manhã e, considerando a apreciação dos temas relevantes das propostas de emenda à Constituição, não foi possível chegar ao exame desse projeto na Comissão de Constituição e Justiça. E pedi que ele pudesse vir direto ao plenário na noite de hoje, em especial

Constituição e Justiça nesta manhã e, considerando a apreciação dos temas relevantes das propostas de emenda à Constituição, não foi possível chegar ao exame desse projeto na Comissão de Constituição e Justiça. E pedi que ele pudesse vir direto ao plenário na noite de hoje, em especial...

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1: Ah, que legal, né? Agora são 8 horas mais 23 minutinhos aqui no Vale. Terça, quarta-feira, né? Ah, passa rápido, tá no meio da semana, dia 2 de setembro de 2026. Ah, muito bom, né? 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Marquinho.com e a Mary. Olha, daqui a pouquinho tem a tradução da noite. Vou traduzir daqui a pouquinho a música do ABBA, The Winner Take It All. O vencedor leva tudo. Daqui a pouquinho na tradução de hoje, tá bom? Janane Vidal, minha linda, como é que você tá? Tudo bem? A Janane Vidal tá lá na Vila Maria, curtindo o Love Hits para ouvir e amar. Tá lá tranquila, tomando um chazinho, né? Aí pediu aqui o Fernando Mendes, recordações. Mandando para toda a galera que curte a Vale, né, Janane? Boa noite.

que legal, né? Bela viagem por aqui, Cristóvão. Aline também, recordações, Fernando Mendes. A galera tá lá no Palmares, né? Tá lá o Dinho, o Paulão, lá no bar do Paulão, o Marcão, todo mundo reunido lá, né? Boa noite pra vocês aí, tá bom? O Dinho ligou pra cá, pediu a Tina Turner. Eu preparei essa aqui, tá bom? We don't need another hero. Nós não precisamos de herói.

né? Batendo na porta do céu, knock, knock, rebendó, Zé Ramalho. Olha, daqui a pouquinho eu vou traduzir essa música aqui do grupo ABBA. É, e a tradução de hoje vai ser essa música aqui, The Winner Take It All, o vencedor lá leva tudo. Daqui a pouquinho a tradução de hoje.

daqui a pouquinho eu vou trazer essa música aqui, linda de montão, hein? The winner take it all, o vencedor leva tudo. Vai ser a tradução de hoje aqui na Vale.

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9: 20 horas e 46 minutos.

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1: É, que maravilha. Agora já 8 horas mais 47 minutinhos, 13 faltando para as 9. 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A Joana chega por aqui também contando a sua história, né?

Que legal, né? Matando a saudade por aqui, Francis David. Olha, daqui a pouquinho tem tradução da noite, hein? Agora faltando apenas 5 para as 9. Boa noite.

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